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2: Pastor Rigonato, sou o Armando e gostaria de perguntar, porque sei que pode ser ou pode não ser. Mesmo com a carga tributária tão pesada do nosso país, pastor, é pecado? Um cristão pode sonegar impostos?
3: A vontade, ela sempre encontra um caminho, sabe? E a falta de vontade vai ter uma desculpa. Os impostos e as tributações são de Deus. Jesus falou isso muito claramente, que era para dar de César, o que era de César. E os judeus reclamavam da carga pesada dos tributos do governo romano. É a Bíblia que está dizendo. Não deve sonegar. Arrume um meio legal, procure um bom contador. Existem meios e caminhos para você andar de maneira legítima com seus tributos, desfrutando das benécias que pode existir na maneira de você conduzir o seu negócio. Mas um empresário cristão, nem um empresário que não é cristão, nenhum deles deveria sonegar impostos. Mas a maneira como as coisas estão se tornando eletrônicas vai se tornar praticamente impossível a sonegação. O governo caminha para o controle. Nós, como súditos do governo, nós temos que caminhar para andar em linha. Aprenda a pedir a Deus e acima dos impostos, que às vezes você julga que são impraticáveis. A carga tributária é insuportável, insustentável. Avalie bem, se não é o seu contador que não está te orientando devidamente. Você tem que ser enquadrado na natureza de um serviço, de produtos. Tem maneiras de você tributar e ainda sobreviver e prosperar. Porque a bênção de Deus está nessa obediência, sabe? Contra a ganância. O tributo, que ele é bom? Ele trata com a ganância do empresário. Trata com a ambição. A ambição, ela tem um aspecto positivo. A ambição de prosperar é positiva, mas ganância nunca é positiva. E os tributos tratam com a natureza de empresários, às vezes, que querem ganho a qualquer custo e sonegação acima de tudo. Porque os impostos, um país só se torna governável, como que se paga a polícia, os bombeiros, os funcionários do judiciário, é tudo por tributos. Agora, o mérito do salário de cada um, eu não vou entrar nele aqui, mas só o Senhor é Deus.
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2: Eu gostaria de falar sobre uma visão sem contradições. Uma visão sem contradição. A ideia é aprofundar na revelação da visão que o Senhor nos deu. E aprofundar de maneira espiritual, maneira prática. Então estamos falando de valores e não de uma estrutura de célula. Então, nós temos uma visão. O slogan do que nós dizemos tem a ver com o que nós pregamos. A mensagem que o Espírito de Deus nos deu. Nosso encargo é edificar uma igreja de vencedores. Nós pregamos a visão dos vencedores. Ultimamente não temos falado muito nesse assunto, mas acredite, existem crentes vencedores que vivem como derrotados. E existem crentes vencedores que vivem como vencedores. Vencedores são todos os crentes. Uma vez que você foi salvo, você é mais do que vencedor por meio de Cristo Jesus. Mas infelizmente nem todos vivem nessa experiência. Por isso o nosso encargo é levar os irmãos a viverem como vencedores. Entendemos que isso passa por dois princípios. O primeiro é que você é um sacerdote. E segundo é que a sua casa é uma expressão desse sacerdócio. Nós somos sacerdotes do Senhor. Lá em 1 Pedro capítulo 2, verso 8 e 9 diz que ele nos constituiu, ele nos fez reino e sacerdotes. Vós, porém, sois raça eleita, e o que mais, meus irmãos? Sacerdócio real e nação santa, povo de propriedade exclusiva de Deus, a fim de proclamardes as virtudes daquele que vos chamou das trevas para a sua maravilhosa luz. Nós fomos feitos, então, sacerdotes. E o objetivo de ser sacerdote é proclamar as virtudes daquele que nos chamou das trevas. Nós fazemos isso através de células que se multiplicam. Nós pregamos o evangelho. E as células, portanto, ou essa visão, não é simplesmente um capricho. Não é algo que nós elaboramos com o intuito de ser diferente. Ok? Também não é fruto de um modismo. A igreja videira é uma igreja que está na moda, então ela tem uma visão que é um modismo. Nada disso. Nós não temos interesse de parecermos de vanguarda, temos uma moda, nada disso. Nós estabelecemos uma visão porque simplesmente entendemos que ela é uma extensão, uma conclusão óbvia da mensagem do evangelho que nós pregamos. Uma vez que nós cremos no evangelho, então é inevitável essas conclusões. Qual é o evangelho? Qual é o centro do evangelho? Paulo diz que o mistério que esteve oculto dos séculos, das gerações, agora foi revelado. Qual que é o mistério que estava oculto? Ele diz, Cristo em vós. Cristo em vós. Qual é o centro do evangelho? O centro do evangelho é Cristo em vós. Digo, o centro do evangelho é Cristo em mim. Digo, o centro do evangelho é que Deus habita em mim. Amém, meus irmãos? Isso tem implicações tremendas. Nós estamos falando da graça. O evangelho envolve a graça, porque ele também é o evangelho da graça. Não existe graça maior do que essa. Para que Deus pudesse vir habitar em você, deu um trabalho enorme para a divindade. Foi muito mais fácil criar o universo do que Deus vir habitar dentro de você. Porque para criar o universo, Gênesis capítulo 1 diz que apenas Deus falou. Deus disse, haja, e as coisas aconteceram. Haja isso, haja aquilo outro, e tudo veio à existência. Mas para que Cristo pudesse vir habitar em você, precisou de um arranjo da divindade. Precisou de um planejamento divino tremendo. Precisou de Deus se encolher em Cristo e se tornar homem, no ventre de uma mulher, nascer um bebê indefeso, ser um homem, viver sem pecado, ele teve que enfrentar todas as tentações. Ele era Deus, não precisava disso. Teve que encarar as tentações todas, viver no meio de um povo que não tinha conhecimento, ignorante das coisas de Deus, que o rejeitou, depois difamou, depois por fim o crucificou. Mas aquilo que parecia ser do homem, a cruz, não era, fazia parte do projeto divino. Ele nasceu para aquilo, ele nasceu para sofrer muitas coisas, padecer muito, mas depois morrer na cruz. Veja, olha o trabalho que está dando. Cristo então sobe na cruz, ali na cruz ele suporta todo o juízo dos nossos pecados, e ali a dívida é paga, porque a dívida tinha um preço de sangue, mas não era qualquer sangue, tinha que ser um sangue sem pecado. Precisou da divindade vir se tornar homem para poder produzir esse sangue sem pecado. Agora ele morreu, mas agora só morrer não resolve, ele vai ter que vencer a morte, ele tem que ressuscitar ao terceiro dia. A Bíblia fala, nesses 3 dias ele desceu até o inferno, ali ele tomou as chaves da morte, tomou as chaves do inferno da mão do diabo, e ao terceiro dia ele ressuscitou, aleluia. Agora ele vai levar diante de Deus o sangue, ele leva diante de Deus, e diante de Deus está a escritura da terra, né, que é o livro selado por dentro e por fora, e ali ele leva o sangue. Por quê? O sangue tem que ser aceito como pagamento. Na hora que ele se apresenta diante de Deus, Deus Pai entrega para ele, porque ele é o juiz, toda a escritura, não é? A posse de todos os homens, ele comprou todos de volta para Deus. E uma vez que agora toda a dívida que você tinha foi cancelada, uma vez que agora pelo sangue de Jesus você se tornou mais alvo do que a neve, uma vez que agora pelo sangue de Jesus você foi justificado, declarado justo, agora o Espírito Santo pode vir e entrar dentro de você, e você se torna habitação de Deus. E isso tem um poder tremendo, porque agora você não segue uma religião, você segue Cristo que habita dentro de você. Você não precisa ter um guru, sabia disso? As religiões têm gurus. É o guru que fala para ela o que ela tem que fazer. É o guru que diz o que ele tem que fazer. É o guru que fala o que é certo e o que é errado. Não é? É aquela pessoa que está ali, que supostamente é um guru espiritual, que sabe as revelações divinas. Ele dirige as pessoas. No cristianismo não tem guru. Eu não sou seu guru, em nome de Jesus. Eu não estou aqui para guiar a sua vida. Ninguém está aqui para guiar a sua vida. Quem está aqui para guiar você é o Espírito Santo de Deus. Você pode conversar com o Espírito Santo e ele vai falar com você. Porque Cristo agora está em nós. Essa é a verdade do Evangelho. Agora, isso tem implicações práticas enormes. O nosso problema é o seguinte. Nós cremos nessa visão. Nós cremos na visão de cada um ser um sacerdote. Mas nós temos contradições no nosso comportamento. Nós cremos de uma maneira, mas às vezes agimos de outra. Vamos remover toda a contradição do nosso meio em nome de Jesus. Vamos remover aquela contradição de falar uma coisa, mas ter um comportamento diferente. Eu queria falar de 7 contradições para você. Primeiro, se somos sacerdotes, nós então temos acesso ao Santo dos Santos. Qual que é a contradição? O problema é que ainda vivemos como se perdêssemos a presença de Deus todo dia. Como sacerdote, você tem acesso ao Santo dos Santos. Mas o problema é que nós pensamos que Deus se afasta de nós todas as vezes que nós erramos. Todas as vezes que nós pecamos, nós pensamos que Ele volta para o céu. E não é mais habitação. Deixamos de ser habitação. Cada vez que erramos, deixamos e o Espírito vai embora. Eu quero dizer para você o seguinte, aquele que se une ao Senhor, se torna um só Espírito com Ele. 1 Coríntios 6,17, aquele que se uniu ao Senhor, se tornou um só Espírito com Ele. Diga, eu me uni ao Senhor. Diga, eu me tornei um só Espírito com Ele. Você tem noção do que é essa graça? É muita graça. Porque essa palavra unir no grego, é cola, mesma palavrinha que a gente usa aqui para cola, né? No grego, unir é colar, mas não é simplesmente unir, não tem o sentido só desse verbo unir, é uma união muito especial, é uma união que em português é melhor ser traduzido como amálgama. Aquele que se une ao Senhor foi amalgamado com Ele. O que significa ser amalgamado? 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Ambas são macias, né? Fáceis de manusear. Mas quando você mistura a branca com a cinza, o que que acontece depois? Ela se torna sólida e não tem jeito mais de separar depois, nunca mais. Ela se torna uma outra substância. Você era cinza, o Espírito de Deus era massinha branca, mas ele veio e misturou com você agora. Não tem como separar você dele mais. Nada pode separar você mais do Senhor. Mas tem muito irmão que acha que sai da presença de Deus na hora que ele sai do culto. Quando ele chega no trabalho, que o colega conta uma piada indecente, ele acha que saiu da presença de Deus. Quando ele está no trânsito e acontece algo desagradável, ele acha que perdeu a presença de Deus. Então, ele fica desesperado o tempo inteiro, tentando segurar Deus. Deus, não vai embora, por favor, Senhor, fica aqui, não me deixa. Eu estou exagerando um pouco, talvez você não fale exatamente assim, mas essa é a sensação que você tem. Quando você vai orar, a sensação de que está muito longe, eu preciso atraí-lo de volta. Na verdade, esse pensamento é muito comum, às vezes, entre nós, quando a gente vem para o culto, não é verdade? Eu estava numa reunião esses dias, eu faço isso com amor e carinho, irmãos. Às vezes eu fico observando os irmãos, mas não é para julgar nem para condenar. É, a maior parte das vezes, para apreciar. Eu aprecio tanto ver os irmãos cantando e orando. Mas a gente estava, eu estava numa reunião, e uma reunião menor. Aí, muito interessante, que os irmãos começaram a reunião, e o dirigente falou: irmãos, vamos começar a reunião agora, vamos atrair Deus para cá. Eu já comecei a ficar preocupado, eu falei. Pois eu falei, eu tinha certeza que quando eu cheguei ele já estava aqui. Mas agora ele está dizendo que eu tenho que atrair Deus. Vamos atrair Deus e tal. Tá bom, começamos a cantar uma canção. Começamos a cantar uma canção, a canção no começo era até boa, né? Falava que amava Jesus, falava que amava o Pai, maravilha. Mas aí veio o coro, e o coro é: vem Deus. Eles começaram: vem Deus, vem Deus. Eu falei: meu Deus, parece um monte de índio no meio da fogueira, gritando para a entidade vir. Não falei nada. Por que que ele estava tão desesperado? Primeiro porque ele já chegou com a fé de que Deus não estava com eles. Porque tem que atrair Deus. E se tiver que atrair Deus, preste atenção. Se fosse possível você atrair Deus, o que não é, porque não é iniciativa sua, foi ele que quis vir habitar em você. Ele quis vir salvar você. Foi toda a ideia dele. Nunca foi ideia nossa. Nunca foi iniciativa nossa. Ele é que nos ama. E ele é que disse que nunca te deixarei, jamais desampararei você. Eis que estou convosco todos os dias até a consumação dos séculos. Onde houver dois ou três em meu nome, ali estou no meio deles. É ele que prometeu. Quantos creem que ele é fiel? Nós estamos aqui em nome de Jesus. Ele está aqui presente agora? Amém ou não? Ele está presente, porque ele é fiel. Então não preciso de atrair. Eu só preciso chegar com a fé e dizer: Senhor, tu estás aqui. Eu estou na tua presença, e agora eu vou adorar o Senhor, porque eu vivo na tua presença. Paulo chega a dizer que o Deus que ele vive na presença, ele diz o seguinte: nele nos movemos, nele nós existimos. Por quê? Porque Paulo diz, nós estamos imersos nele. Estou falando nós, os filhos de Deus. Você tem Deus por dentro e por fora, entendeu? Ele habita dentro de você e por fora ainda reveste você ainda. Não tem como separar. Esse é o problema que acontece com alguns irmãos. Você sabe, é muito bom sermos intensos diante de Deus. É muito bom ser intenso. É muito bom ter um coração que está em erupção. Entende? Ardente. Isso é muito poderoso. Aqueles que têm um coração queimando, aqueles que às vezes durante a palavra sentem o coração queimando. Quantos sentem eventualmente o coração queimando? Isso é sinal de que o Espírito está atuando na sua vida. Toda vez que o coração queima, você pode parar e pode desfrutar. Nesse momento você está experimentando o Espírito da Nova Aliança na sua vida. Esse é o Espírito da Nova Aliança. Quando Cristo fala, o coração esquenta. Não, diga glória a Deus. Mas às vezes a gente vem para a reunião, então eu creio em intensidade, mas tem um outro tipo de intensidade às vezes, que é uma intensidade que é problemática. Você tem uma intensidade de quem sente que é amado. Tem uma intensidade de quem sabe que está na presença. Tem uma intensidade de quem sabe que Deus está ouvindo, que ele está em comunhão com o Pai. Essa intensidade é boa. Mas tem uma outra intensidade que ela é ruim. É a intensidade de quem acha que está longe. É a intensidade de quem acha que está ausente. É a intensidade de quem tem sensação de distanciamento. Essa intensidade é horrível. E aí você tem duas pessoas vindo para a reunião, por fora parece a mesma coisa. Você tem esse irmão aqui que é apaixonado pelo Senhor, ele sabe que está na presença e ele se deleita no Senhor. Ele não tem que se preocupar porque o alimento está fluindo, a água está fluindo para ele. mas você tem o outro de lá de cá, que ele também é intenso, mas a intensidade dele é essa do vem Deus, por favor, onde o Senhor está? Oh Deus, o que está acontecendo? Tem alguma coisa errada na minha vida? O que está impedindo o teu fluir? Tem alguma brecha, alguma área? Oh Deus, mostra o que, que é. Essa oração dele vai fazer ele ficar doente da cabeça. Não é por acaso que tem crente que fica doente da cabeça. Porque, e tem alguns que não vão tolerar muitos anos vivendo desse jeito. Dá trabalho demais você ficar assim na presença de Deus. Por isso, o padrão de Deus é: entra com ousadia, entra com confiança. Pastor, mas se tiver algo errado na minha vida, se tivesse algo errado na sua vida, você estava sabendo quando você fez, meu amigo. Crente que é nascido de novo, não precisa do Espírito ficar lembrando ele o que ele fez de errado, não. Ele sabe na hora que faz. Faz até antes de fazer, ele já sabe que está errado. A consciência dele é viva. Está entendendo o que eu estou falando? É viva. Agora, quando você precisa ficar se vasculhando para descobrir se tem algo errado, por que está acontecendo, você não está conseguindo fluir, então você agora começou a se agonizar. E você vira um desesperado. E passa a ideia de que comunhão com Deus é um negócio muito difícil. Comunhão com Deus é um negócio muito trabalhoso. E na verdade não é. Você é sacerdote. Você tem que manter a comunhão todos os dias da semana. Não importa onde você está, a comunhão permanece. Alguém perguntou hoje, como é que eu posso estar preparado, não é, constantemente para enfrentar, expulsar demônios se for necessário e coisas assim? É muito simples, é só você cultivar a presença. Mas a cultivar a presença não é de quem está preocupado em atrair, é de quem sabe que já está. Eu não confesso a palavra para tornar verdade, eu confesso a palavra porque já é verdade. Há maneiras tão simples de você fazer isso o tempo inteiro. Eu viajo, toda semana eu viajo, e às vezes é muito enfadonho, mas eu tenho aprendido. Eu fico no aeroporto sozinho, eu invoco o Senhor, eu fico apenas desfrutando do Senhor. Às vezes um suspiro tem um valor espiritual. Oh Senhor Jesus, oh Senhor, só isso. Eu faço o tempo inteiro. Eu entro no meu carro, oh Jesus, como eu te amo. Eu saio do meu carro, aleluia, o Senhor está comigo. Não importa o lugar que eu estou andando e eu estou falando. Mas eu não estou falando como aquele neurótico que está: Senhor, não me deixa não, Senhor, não vai embora não, fica comigo, Jesus. Oh Senhor, me livra agora. Não, já vivi assim. Hoje eu não vivo mais. Hoje eu vivo na alegria da presença de Deus. Se você diz que é sacerdote, essa é a maneira de você viver também. Segunda incoerência. Se somos sacerdotes, a unção que recebemos permanece em nós. Mas infelizmente ainda vivemos como se precisássemos de uma nova unção toda semana. Uma nova carga toda semana. Na verdade, a unção que muitos irmãos acreditam é um negócio muito volátil. Vamos ser francos, é volátil ou não é? Como é que funciona com você? Vou tentar aqui descrever como é que é a sua experiência. Você vem para uma reunião abençoadíssima. Domingo passado, eu fiquei tão impressionado aqui de manhã, tanto mover de Deus na vida dos irmãos. E aí você é tão tocado, você sentiu, como você diz, a unção. Aí quando você está indo para o estacionamento, seu marido fala um negócio desagradável para você. O que você fala para ele? Não é possível. Me fez já perder a unção, miserável. Perdi a unção por causa de você. Você não podia ficar calado? A unção foi tão difícil de ganhar, agora perdi a unção. Perdeu a unção. Como assim perdeu a unção? É que na sua cabeça você acha que Deus não aguenta a sua irritação nem um segundo. Ficou irritado, ele vai embora na hora. Deus é mais forte do que você imagina, meu filho. Ele não vai te largar porque você ficou irritado com seu marido, não. Mas domingo que vem você acaba o culto que você fala para ele. Vamos ficar calado hoje. Não fala nada, não. Vamos guardar a unção. Até amanhã, pelo menos. Eu preciso dessa unção amanhã no meu trabalho. Eu preciso chegar lá com essa unção, vamos ficar em silêncio. Aí você come em silêncio, entra no carro em silêncio e fica oprimido em silêncio. Tudo em silêncio. Porque você acha que vai perder, porque a unção ela é volátil. Ela é igual um éter, um álcool, um negócio assim que você entrou em contato com a atmosfera, vai evaporar imediatamente. 1 João, capítulo 2, verso 27 diz: a unção que dele recebestes permanece em vós. Diga: eu recebi a unção e a unção permanece em mim. Preste atenção, você precisa entender que ela permanece para você ter ousadia. Como é que você vai ser sacerdote se toda hora precisa de alguém dar uma sacerdotada em você? Alguém tem que te dar uma dose. Alguém tem que vir te dar uma dose. E nós ficamos sempre esperando alguém especial vir e me dar uma carga nova. Entendeu? Porque nós achamos que não temos e que não podemos, inclusive, tê-la sozinha. Precisamos sempre que alguém faça por nós. Você sabe, isso é algo que tem, às vezes, destruído células. Porque isso coloca um fardo muito grande na vida do seu líder de célula. Ele é exatamente como você, ele trabalha o mesmo tanto que você trabalha, ele é empregado como você é empregado, ele tem as dificuldades todas que você tem, e você chega na sua célula e você quer ganhar uma carga espiritual. Aí você não recebe, você fala, vou mudar de célula, meu líder não tem unção, eu chego na reunião precisando de uma unção, ele nunca tem nada para me dar. Muitos irmãos falam isso para mim, então não preciso te falar que eu ouvi de alguém. E aí o coitado do líder fica sentindo, não, eu sou líder, então eu preciso de ter essa dose para dar para ele aqui toda semana. E aí você coloca um fardo nas costas dele, daqui a pouco o negócio fica tão insuportável que ele fala, eu não dou conta desses irmãos não, eu prefiro virar um membro comum, entre aspas, né? Como se existisse tal coisa. Mas por causa de quê? Porque ele sentiu o tempo inteiro pressionado como se ele tivesse algo além do que você tem. Vocês têm a mesma coisa. Você é sacerdote. Então lá na célula, todos vão para ministrar como sacerdotes. Todos têm algo para compartilhar na reunião. Isso significa que o Espírito Santo pode falar com todos nós. Quantos concordam com o que eu estou dizendo? Quantos concordam então que todos podem ouvir o Espírito? É tão chave isso. Vamos avançar. Terceiro, se somos sacerdotes, nós carregamos a presença de Deus. Acabei me adiantando um pouco. Mas infelizmente ainda pensamos que entramos na presença quando a gente vai para o culto. Qual que é o conceito que está por detrás disso aqui? É a ideia de que eu vou ficar mais perto de Deus, eu tenho batido muito nessa tecla, você me ouviu falando isso uma vez, eu disse para você que muitos irmãos vivem com o conceito de o tempo inteiro tentar ficar perto de Deus, mais perto, porque ele acredita que a proximidade é algo que depende dele, de si mesmo. Eu é que determino a distância que eu estou de Deus. E normalmente isso está associado, mais uma vez, com a nossa conduta, boas obras, justiça própria. Quem está mais perto de Deus na cabeça dos irmãos é o mais bonzinho. Teve uma irmã, ela chegou em mim aqui na frente, baixou, falou no meu ouvido, Pastor Aloísio, eu sei que você fala que todos nós somos ministros, estamos perto de Deus, mas você está mais perto. Eu falei, não estou, Pastor Aloísio, não tem como enganar, você é muito mais santo do que eu. Quando você for orar, Pastor Aloísio, fala com Deus a meu respeito, porque Ele vai te ouvir. Eu abracei, você sabe que eu estou falando a verdade, te abracei, te beijei, falei, tá bom, vou orar por você e Deus vai fazer na sua vida. Mas não pense que você me convenceu, não. Ficar me elogiando dizendo, Pastor Aloísio, então parece que eu que estou enganando você. Não vem com essa conversa mole, não. Você sabe muito bem que tem uns que são mais santos, sim. Tem uns que estão mais perto de Deus, sim. E você é um deles. Eu poderia ficar muito envaidecido se não tivesse espelho na minha casa. Mas como lá em casa tem espelho e eu me enxergo, eu sei que não sou melhor do que nenhum dos irmãos. Minhas mesquinharias estão sempre diante dos meus olhos. O diabo não me deixa esquecê-las. E eu também não preciso esquecer, até é bom me lembrar, para em nenhum momento me julgar superior aos irmãos, ou pensar que tem algum mérito diante de Deus, porque eu não tenho. Tudo é por Ele, por meio dEle, para Ele. É Ele que opera todas as coisas. É por meio dEle, não é eu, não sou eu. É Ele. Preste atenção. É uma questão de fé. Eu reconheço que alguns têm mais fé do que outros. Reconheço isso. Essa aqui é de fato a grande diferença. Alguns têm mais fé do que outros. Alguns têm mais conhecimento do que outros. Isso é verdade mesmo. Mas você não tem como ficar mais perto de Deus. Eu quero te contar isso. Por que que não tem como ficar mais perto de Deus? Porque Deus está dentro de você. Como é que você pode ficar mais perto do que isso? Qual que é o centro do evangelho, irmãos? Cristo em nós é o centro do evangelho. Mas agora, por causa do sangue de Jesus, você foi aproximado. E agora você pode ter comunhão com Ele ininterruptamente. Diga amém. Ininterruptamente.

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3: Pastor Rigonato, me chamo Aparecida Maria. Pastor, o que Enoque fez para ser considerado alguém que andou com Deus? A Bíblia não registra quase nada a respeito de Enoque. E ouvi dizer que existe um livro que só diz coisas a respeito de Enoque.
4: E então, Aparecida Maria, dizer algo importante. Olha, você pode pensar que em volume não tem realmente muita coisa escrita, mas em significado, em significância, o que foi dito a respeito de Enoque foi dito pelo próprio Deus a Moisés. A Bíblia diz em Gênesis 5:24 que é extremamente relevante. Lá diz assim que andou Enoque com Deus, e já não era, porque Deus o tomou para si. Puxa vida, era um homem realmente de grande relevância diante de Deus. Se você vê que foi escrito muito a respeito de Elias, que teve uma conclusão dos seus dias de vida sendo arrebatado para Deus, da mesma forma, na mesma medida, Enoque foi trasladado para Deus. Ah, tem um livro sim, que é mencionado por Judas. Judas, na sua carta, no capítulo 1, versículo 14, diz que quanto a estes, foi que também profetizou Enoque. O que Enoque profetizou? É o que está registrado no seu livro. Os apóstolos leram esse livro. Paulo leu o livro de Enoque. Por que que não constou na Bíblia? Isso é uma decisão do Espírito Santo. Eu não tenho como explicar para você. Esdras e Neemias foram aqueles que estabeleceram um cânon do Antigo Testamento, conforme a direção do Espírito de Deus. De fato, ele não tem um livro bíblico, mas o que é dito sobre Enoque é pouco em quantidade, mas em relevância sobressai a todos os profetas. E aí diz assim que profetizou Enoque, o sétimo depois de Adão, e disse: eis que veio o Senhor entre as suas santas miríades, profetizando a volta de Jesus. E Enoque é o principal tipo do arrebatamento, do crente arrebatado, porque ele foi arrebatado para Deus. Então, apesar de você dizer que não há praticamente nada, não, tem muito registrado sobre Enoque. Lembrando que Deus determinou que Moisés escrevesse: andou Enoque com Deus e já não era, porque Deus o tomou para si. É que dignidade imensa, né? Ele não tem muitas coisas registradas, mas o que se registra a respeito dele, todas as gerações depois dele fazem menção desse grande homem de Deus, que realmente não tem muitos registros a respeito. Tem um livro escrito, o livro de Enoque, você pode comprar e ler e ser muito edificada.
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2: 4. Se somos sacerdotes, não precisamos mais de intermediários. Mas, frequentemente fazemos de nossos pastores e discipuladores intermediários entre nós e Deus. Você sabe, eu creio no discipulado, mas em muitos lugares o discipulado é satânico. Eu chamo de satânico tudo aquilo que é contra o Evangelho, contra Cristo. Pastor, como é que a gente pode fazer um discipulado que é contra Cristo? Quando o discipulador toma o lugar de Deus na vida do discípulo. Todas as vezes que você quer tomar o lugar de Deus na vida de um discípulo, você está tendo uma atitude satânica, maligna, às vezes sem perceber, às vezes por ignorância. Vamos imaginar uma situação. O Joãozinho chega para o Marcos Mota, que é o discipulador dele, é só uma ilustração, e fala: Marcos Mota, estou querendo vender minha casa. O que você acha? Aí o Marcos, não estou dizendo que é errado você pedir conselhos, não. Mas olha para cá. Se quando você tem um problema, antes de orar, você procura o pastor, você está pecando, filho. Você esqueceu o centro do evangelho. O pastor, ele pode sim ajudar, aconselhar. Ele pode te instruir. Mas ele não é Deus na sua vida. Não é ele que vai dizer a vontade de Deus na sua vida. Quem vai te dizer é o Espírito Santo de Deus. Consegue perceber como essa visão traz autonomia? Como estão percebendo isso? Autonomia. Qualquer visão aí fora que estimula dependência vai contra o evangelho. Porque o evangelho verdadeiramente produz autonomia. Muitos acham que Paulo não era um bom pregador, um bom pastor, porque ele abria a igreja e ia embora. Ele abria a igreja e ia embora. Depois de algum tempo ele voltava para constituir presbíteros, mas ele ia embora. Sabe por que ele ia embora? Porque desde o começo cada um era ensinado que ele era o sacerdote, que ele ia para a reunião para contribuir, para oferecer. Ninguém ia atrás do apóstolo Paulo, porque todo mundo sabia que o apóstolo Paulo, aquele que a gente acha extraordinário, era apenas mais um sacerdote na casa de Deus. Então ele ia embora em paz, sabe por quê? Porque aqueles sacerdotes que ficaram ali, eles eram capazes de ouvir do Espírito e seriam instruídos pelo Espírito e iriam caminhar de acordo com a verdade. Agora, nós não acreditamos nisso. Nós não acreditamos que o Espírito fala com o novo convertido. É novo convertido, pastor, não vai escapar. Não, se ele nasceu de novo, o Espírito Santo entrou nele, o Espírito Santo vai conduzi-lo a toda a verdade. Não estou dizendo que não é importante a comunhão, fundamental, nem que o pastor não ajude. Mas imagine então esse irmãozinho, o Joãozinho, chega no Marcos Mota e fala: Marcos Mota, queria vender minha casa. Aí o Marcos Mota, ele dá a resposta simplesmente. Ele diz: irmão, vende logo, está chegando aí uma crise imobiliária, vai cair o preço de tudo. Se eu fosse você, vendia hoje. E aí o Joãozinho, para ele a voz do pastor é a voz de Deus. É meu discipulador, Deus fala através dele. O Joãozinho não foi ouvir de Deus. Nem o discipulador preocupou em ouvir de Deus. Só olhou o natural. Aí ele pega e vende a casa. Ele vende a casa. Passa uma semana ou duas, aparece uma pessoa dizendo: escuta, essa casa está à venda? Tá, mas já foi vendida. É mesmo? Quando é por quanto? Por X. Ei, rapaz, eu tenho um comprador para ela que paga 50% mais do que isso. Aí nessa hora ela amaldiçoa o pastor Marcos Mota. Fala: miserável, perdi dinheiro por causa do pastor. Não volto mais nessa igreja. Se fosse de Deus, não daria prejuízo. Como é que eu posso continuar nesse discipulado se o discipulador não ouve de Deus? Já ouviu o discípulo falando isso? É horrível isso. Mas vamos imaginar o contrário. Marcos Mota fala para ele: irmão, não vende a sua casa. Fica a sua casa, rapaz. Por que você quer vender? Guarda a sua casa com você. Pode ser que depois você até encontre uma oferta melhor. Aí ele fala: pastor falou, eu obedeço. Então, é voz de Deus. Aí ele pega e não vende. Ele teve uma proposta boa, mas não vende. Passa duas semanas, chega a pessoa falando: essa casa está à venda? É, tá. Até tive uma proposta de X nela, mas não quero vender, não. Ele falou: e se eu te oferecer 50% mais? Você aceita? Aí o cara fala: por isso que é bom ouvir os pastores. Eu ouvi meu discipulador, agora eu vou ganhar 50% mais de dinheiro. Nunca mais faço nada sem ouvir o Marcos Mota primeiro. Qual das duas posições foi a mais maligna? A primeira ou a segunda? A segunda foi satânica. Porque agora ele não precisa mais de ouvir de Deus. Agora ele vai ouvir do homem. Acabou o Cristo em nós. Acabou o sacerdócio. Sacerdote agora é só o discipulador. Bom, o Marcos Mota não é assim. Ele não faz nenhuma das duas coisas. Ele é um sacerdote que ensina o outro sacerdote a ouvir de Deus. O Joãozinho chega para ele e fala: ô Marcos Mota, eu quero vender minha casa. O que o Marcos Mota diz? Filho, você já ouviu de Deus? Deus já falou com você sobre isso? Você já orou sobre isso? Não, não orei ainda não. Então vai orar. Você tem que ouvir de Deus. E ele vai orar. E quando ele for orar, ele vai ter uma percepção dentro dele. Aí volta no Marcos Mota e fala: e aí, filho, você orou? Orei. O que você sentiu? Ai, parece que eu não estou em paz. Então você já aprendeu. Se não tiver paz, não faça, porque a paz é o árbitro no coração. Agora, o Marcos Mota virou discipulador de verdade? Sim ou não? Por que que ele virou? Porque ele está ensinando o outro a ter o quê? Autonomia. Ele é sacerdote, ele pode ouvir de Deus, ele vai ouvir de Deus. E a decisão que ele tomar, ele é o responsável junto com Deus. Não mais o outro é responsável. Porque ele está ouvindo do Senhor. Quantos entendem o que eu estou dizendo? Mas muitos de nós queremos ter um discipulador para fugir da responsabilidade. Quanta gente já me foi aconselhar comigo, pastor Marcos Mota, dizendo que casou com a Marinha porque o pastor mandou. Eu falei: olha, o pastor ter mandado foi ruim, mas você não ter ouvido de Deus é que mostra que você não é sacerdote. Como é que você faz algo sem ouvir de Deus? Pastor, mas eu vou desobedecer o pastor? Não, os pastores não vão falar para você. Se o pastor realmente entender a visão, ele vai falar para você ouvir de Deus quando for uma questão particular. Agora, quando for uma verdade do evangelho, ele vai trombetear no seu ouvido, até você aprender. Mas no seu dia a dia, ele não vai dizer com quem que você vai casar, onde você vai morar, se vende ou se compra, se vai de carro ou se vai de moto, se faz curso na faculdade ou se não faz. Não é ele que vai dizer, mas ele vai te ensinar a ouvir de Deus. Mas tem muito crente que elegeu gurus. No nosso meio talvez não tem muito, mas tem aqueles irmãozinhos que não tem discipulador, mas tem a profetisa que ele vai procurar ali na vila fulana de tal. Então aquela profetisa, ele não faz nada sem falar com ela. Nada, por quê? Porque é com ela que Deus fala. Deus não fala com você. Mas pastor, não há profeta na igreja? Há profeta na igreja. Mas o profeta só vai confirmar o que Deus falou com você, filho. Deus já falou com você. Aí o profeta confirma. O profeta não fala coisa que Deus nunca disse com você. Porque primeiro, aquele que habita em você vai falar com você. Vamos avançar. Quinto, se somos sacerdotes, todos nós podemos crescer no Senhor. Qual que é a contradição? Nós cremos que todos podem crescer, mas ainda pensamos que somente pastores realmente crescem na intimidade. Há um tempo atrás chegou uma pergunta para mim aqui. Alguém dizendo: pastor Aloysio, fui procurar o meu discipulador dizendo que eu tenho muita fome de Deus, quero muito crescer. E ele me disse que eu tenho que ir para o seminário. E a pessoa perguntou: pastor Aloysio, eu não quero ser pastor, não tem outro jeito de eu crescer? Veja, a pessoa está sendo honesta. Quem disse que só pastores podem crescer? Quem disse que só pastores podem ter intimidade? Quem disse que só pastores podem conhecer a palavra? Quem disse? Todos são sacerdotes, todos deveriam conhecer a palavra, todos deveriam ouvir de Deus, todos podem crescer em Deus. E na verdade, esse discipulador, né, eu creio que era um pastor de rede, ele não fez por mal, eu entendo ele. Ele apenas falou algo que é, vamos dizer assim, na cabeça dele, de bom senso. Quem tem muita fome é porque deve ser pastor. Não pode ter muita fome e não querer ser pastor. Senão cria a ideia que fome é exclusividade de pastor. Não é. Todos nós somos. E ao falar que só cresce se for para o seminário, ele acabou de destruir o sacerdócio nos outros lugares todos. Nós precisamos de advogado, sacerdote, médico, sacerdote, vendedor, sacerdote, professor, sacerdote, vendedor, sacerdote, empregada doméstica, sacerdotisa. Precisamos de sacerdotes em todos os lugares. Tem fome de Deus, querem crescer de Deus e vão crescer de Deus, mas não são pastores. Nem todos são pastores, nem todos são chamados para isso, mas cada um recebeu uma vocação da parte de Deus. Amém, irmãos? Como é que vai ter revolução se todo mundo virar pastor? Isso vai ser a religião no nível mais horroroso. Não é todos virando pastor que vamos ter uma revolução. é todos se tornando sacerdotes. Outro dia eu estava comentando com uma irmã, professora de escola pública, e eu fiquei pensando, eu creio que ser professor é uma vocação, e eu fiquei pensando, se os crentes cheios do Espírito invadissem as escolas públicas através do concurso, e fossem sacerdotes lá dentro, poderia ter uma revolução no ensino, sem grande estardalhaço. O problema do ensino são os professores desmotivados, porque o salário é ruim, é verdade, é ruim mesmo, a infraestrutura da escola é precária, né? Tudo é muito complicado, os alunos não querem aprender, desrespeitam, agridem, tudo desmotiva o professor. Eu entendo o professor profundamente, porque o meu chamado é ser professor. Mas sabe qual é a maneira de mudar isso? É através de professores que vão lá porque tem um chamado de Deus. Eu não estou aqui por causa do salário, nem porque a escola é boa, nem porque os alunos são bons. Eu estou aqui porque Deus me chamou. E algo vai acontecer nessa escola. Porque todo dia ele vai para aula, dar aula. Ele não vai ensinar a Bíblia, mas ele vai ensinar lá matemática, física, português, matemática. Ele vai ensinar essas matérias, mas faz isso como sacerdote. Acredite em mim, uma revolução pode acontecer por causa disso. Eu fico vendo a nossa escola. A nossa escola Videira, os professores, eles vão para lá com essa postura vocacional, sacerdotal. Eu fico vendo as crianças da nossa escola têm compromisso com Deus. As crianças buscam a Deus. E não é porque elas são estimuladas a ser pastoras, ou não. Porque os professores agem como sacerdotes. Eles têm encargo pelos alunos como sacerdotes. Precioso, de vez em quando a minha esposa fala de professores que estão jejuando pela sala de aula. Eu falo, oh Deus, que preço que paga um professor desse? Onde vai ter um salário um dia que paga um professor que está jejuando para Deus abençoar os alunos dele para que aprendam? Que pai poderia ter um professor melhor do que esse? Cuidando dos seus filhos. Isso é glória. Agora, será que isso é só porque a escola é da igreja? Isso poderia ser em todo lugar. Imagine, em todo lugar. O advogado que sabe que tem um sacerdócio, ele tem amor pela justiça, ele tem amor pela equidade. Vendedores são sacerdotes, não vai vender gato por lebre, que tem prazer em vender e vende o que é bom. Você pode ser uma diarista, sacerdote, você chega na casa já abençoando os móveis, abençoando os apetrechos da casa e declarando que os moradores ali vão conhecer o Senhor. É diarista, mas é sacerdote. Ela está ali porque Deus colocou ela ali, ela sabe, não estou aqui por acaso, Deus me colocou na casa dessa família por um propósito divino, eu vou cumprir esse propósito. Você está conseguindo entender o tanto que a visão é muito maior do que liderar a célula? Quantos estão entendendo o que eu estou falando? Eu fico desesperado porque eu acho que eu não estou conseguindo falar, estou com a impressão que eu não estou conseguindo me expressar plenamente. Sexto, se somos sacerdotes, nós pertencemos a uma nova ordem. Por quê? O que eu quero dizer com nova ordem? Significa que nós não somos sacerdotes da ordem de Levi. Nós somos sacerdotes da ordem de Cristo. E Cristo é sacerdote da ordem de Melquisedeque. O que significa isso na prática? Significa que você não é levita. Está me ouvindo? Significa que os levitas são apenas uma ilustração bíblica. Você não é levita, porque você não é responsável pela lei mais. Você não ministra a lei mais. Aconteceu algo muito interessante. Eu estava atendendo uma pessoa, e a pessoa estava dizendo, pastor, o irmão fala coisa boa demais. Eu vim de uma igreja que não se fala esse tanto de coisa boa. E eu estava sentado no banco, e eu pensei comigo, pastor Luizio não deve ser um profeta de Deus, porque ele só fala coisas boas. Eu gostei de ouvir isso. Eu fiquei tão feliz de ouvir isso. Porque de fato, no Velho Testamento, na Velha Aliança, na Antiga Ordem, quem falava boas notícias era falso profeta. A Bíblia fala que um dia, Josafá ia para a guerra junto com Acabe. Ele estava no palácio de Acabe e ele falou, ô Acabe, não tem um profeta aí para a gente consultar a respeito da guerra? O Acabe falou, tem um profeta, vários profetas. Mas os profetas vieram e falaram, vocês vão ganhar, pode ir, vocês vão vencer, o Senhor é com vocês, vai lá. Aí Josafá falou, está muito esquisito esse negócio. Todos eles só falaram coisas boas. Não tem um outro profeta do Senhor? Acabe falou, tem um tal de Micaías. Mas só fala coisa ruim. Até mandei prender ele, que eu não tolero ele. Sério, estou traduzindo em português coloquial, mas desse jeito. Mandaram trazer o Micaías. E para variar, o Micaías falou o quê? Não vai não, se for vai morrer tudo. Josafá escapa, mas Acabe vai morrer. Não volta não. Aí ele falou, não falei? Só fala coisa ruim, nunca fala nada de bom para mim. E aí um outro profeta falou, você não é de Deus. E ele fala, se eu não sou de Deus, ele vai voltar como ele está indo. Agora, se eu sou de Deus, ele não volta vivo. E não deu outra, voltou morto mesmo. Nós vibramos com isso. Porque o que nós gostamos é de pancada na muleira. O que nós gostamos é de pastor que chega e desce pro reite. Você ainda fala, bate papai, não é assim? Não é assim que os irmãos falam no culto? Porque você quer sair daqui chicoteado, com as costas doendo e falando que benção que foi hoje, viu? Viu, a carne hoje sofreu. Se você gosta disso, azar é seu, eu não gosto. Porque no Novo Testamento a coisa inverteu. No Novo Testamento já não é mais igual ao velho. E no Novo Testamento Jesus mandou a gente agora pregar o quê, meus irmãos? Boas notícias. Mandou falar coisas boas para as pessoas. Você chegar para ela e aterrorizar ela, você vai para o inferno, tranca-rua está te levando, bomba-gira está te oprimindo, você não vale nada, sem santidade você não vai ver a Deus. Você pode achar que isso é de Deus, mas isso é falso profeta. O profeta do Novo Testamento

Já levou as maldições todas, doença já passou, ele já, pelas pisaduras dele, você já foi sarado, e olha, não tem mais dívida, está tudo pago, seus pecados foram cancelados, você foi redimido pelo sangue de Jesus. Mas tem irmão que não gosta, tem irmão que fica chateado e vai embora pensando que eu sou falso profeta, porque eu só falei boas novas para ele. Não, eu sou pregador das boas novas mesmo, filho, eu sou pregador das boas notícias. Na antiga ordem, no Velho Testamento, você falava as más notícias. Hoje mudou de ordem. Você é da ordem de Cristo. Leia nos Evangelhos, qual o dia que ele falou uma má notícia para os pecadores? Nenhum dia. Nenhum dia. Jesus não veio trazer nenhuma má notícia. Só boas novas. Porque ele próprio é as boas novas que se fez gente. Você hoje é um profeta da nova ordem. A ordem de Melquisedeque. Quantos dizem amém nessa manhã? Tão poderoso isso. Por último, se somos sacerdotes, a nossa casa deveria ser a expressão da nossa visão. Mas ainda acreditamos que as células são apenas um sistema da igreja. A nossa visão diz que cada crente é um sacerdote. Mas aí a outra parte é uma consequência dessa. Cada crente é um sacerdote, então a casa de cada crente, que é um sacerdote, é um lugar de ministração sacerdotal. Está entendendo o que eu estou dizendo? Toda casa de crente potencialmente deveria ser uma célula, ainda mais se ele é casado. Quando eu fui escrever esse material, eu falei: Senhor, eu precisava de falar essas verdades de novo, de outra forma. E o Senhor falou algo no meu coração, que é o seguinte: quando Jesus veio para estabelecer a igreja, os judeus já tinham uma forma de reunir. Os judeus se reuniam na sinagoga. A sinagoga era como congregações como essa aqui. Essa era a maneira como a nação se organizava. Tudo era na sinagoga. Isso eram os judeus. Os gregos e os romanos, por outro lado, eles gostavam de grandes ajuntamentos em anfiteatros, que cabiam milhares de pessoas. Eu tive o privilégio de visitar em Atenas, em alguns lugares da Grécia, né? Mesmo em Israel, os lugares que os gregos e os romanos faziam, e eles desenvolveram uma tecnologia tão violenta, que eu tive no anfiteatro lá na Grécia, esqueci o nome do lugar, que tem um lugar que você fica e diante de você tem um anfiteatro para 10 mil pessoas. E você fala como se tivesse uma caixa de som propagando o som. Os irmãos estavam comigo, lembra o que eu estou dizendo. Impressionante. Milhares de pessoas podiam ouvir um grego falando sem microfone. Por causa da arquitetura que eles desenvolveram, que até hoje a ciência não conseguiu entender. Não sabe qual era a tecnologia, mas eles têm a prova porque ficou até hoje. Então, os gregos e os romanos gostavam de estádios. Os judeus gostavam de congregação. Mas quando Deus começou a igreja, no livro de Atos, ele escolheu outra maneira. Ele não começou em congregações na sinagoga, não começou em anfiteatros. Ele começou nas casas, de casa em casa. Isso é invenção de Deus. Nunca teve uma sociedade que se organizasse em casas. Nunca teve lugar nenhum, um país que se organizasse a partir das casas. Não há nenhuma religião que se organize a partir das casas. Isso é exclusividade do cristianismo. Eu não estou dizendo que é errado reunir no estádio de vez em quando, como nós fizemos agora. Nem que é errado vir aqui numa congregação como essa uma vez por semana, claro que não. Mas o que a Bíblia mostra é que a sua casa é o seu templo, meu amigo. A sua casa é o seu lugar de sacerdócio. A sua casa é o lugar de servir a Deus. Nesse sentido, eu vou falar uma coisa extrema da visão, vou encerrar falando isso. Toda vez que o Senhor falar algo novo comigo, ele me desafia para novos estágios. Vou falar algo extremo da visão. Toda casa de crente tinha que ser uma célula. Ah, mas quem vai reunir na minha casa? Não importa, pode ser você, seu marido e seus filhos. É uma célula. Mas você deveria reunir toda semana para deixar que a sua esposa e os seus filhos sejam sacerdotes junto com você na sua casa. Pode ser que no decorrer do tempo o Senhor comece a trazer um vizinho, um amigo, um conhecido, um parente para participar com você. Pode ser. Mas mesmo que não aconteça, a sua casa deveria ser uma célula. Alguém perguntou para você como é que você pode crescer em Deus? Né? E você falou que tinha que ir para o seminário. Eu vou te dizer uma maneira de você crescer em Deus. Faz da sua casa uma célula. Por quê? Quem tem uma célula, vai orar. Vai ou não vai? Quem tem uma célula, vai estudar a Bíblia. Vai ou não vai? Sabe qual a melhor maneira de você estudar a Bíblia? É tendo que ensiná-la. Qual que é a melhor maneira de você cultivar a oração?
É você saber que tem que ministrar como sacerdote. Eu preciso de orar.

eu vou orar pela minha família, eu vou orar pela minha reunião, eu vou orar para ser sacerdote na minha casa. Há uma revolução que poderia acontecer se cada crente começasse uma célula familiar. Eu queria desafiar você hoje a ponderar sobre isso. Você é um sacerdote? Qual que é o seu lugar de sacerdócio? Tudo bem, se você é líder de célula, está fácil de responder. Mas se você não é, faz uma célula na sua casa. E coisas vão acontecer ali, porque eu sou sacerdote, minha esposa é sacerdote, minha filha é sacerdote, somos uma casa de sacerdotes. Você é sacerdote também. Mas alguns têm aquele peso, eu vou começar uma célula, vou ter que multiplicar. Não, a célula da sua casa se multiplicar não, você pode ficar só com ela mesmo. É a célula familiar, mas isso produz testemunho. Você quer bênção na sua casa? Leva sacerdotes lá para dentro. Quando os irmãos vão para lá, a bênção chega junto, filho. Quer mudar o ambiente da sua casa? Leva os irmãos para cantar lá. Leva os irmãos para ministrar a palavra lá. Deixa os irmãos só ter comunhão lá para você ver. Já vai mudar o ambiente da sua casa. Nós não vivemos essa visão e não pregamos essa visão porque nós queremos ter uma estratégia, um sistema de igreja. Não, não é sistema, filho. É o evangelho que nós estamos vivendo. Isso é ser coerente com o evangelho. Quem é sacerdote faz da sua casa um lugar de ministração. Ergue as suas duas mãos para o Pai. Pai, eu te dou graças, porque o Senhor revelou para nós a verdade do evangelho. É muita bondade do Senhor. Pai, eu te peço que essa verdade possa queimar no coração dos teus filhos hoje. Pai, eu te peço hoje, dá-nos lucidez, tira de nós a contradição. Falamos uma coisa, mas temos um comportamento contraditório, ó Deus, diferente do que nós falamos. Ó Deus, eu te peço, muda essa história, muda essa condição. Ó Deus bendito, possamos ter clareza, lucidez, revelação, um coração claro para entender a tua verdade, Pai. Em nome de Jesus, ainda de mão erguida, repita comigo, diga: eu creio que o Espírito de Deus está sobre mim, porque o Senhor me ungiu para pregar boas novas. Diga: eu creio que eu recebi um chamamento para ser usado por Deus na minha casa. Diga: eu farei da minha casa o lugar do meu sacerdócio. Diga: eu terei uma célula familiar na minha casa. Que estas células vão se multiplicar e nós conquistaremos essa geração em nome do Senhor Jesus. Aleluia!

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1: Pastor Rigonato, me chamo Aparecida Maria. Pastor, o que Enoque fez para ser considerado alguém que andou com Deus? A Bíblia não registra quase nada a respeito de Enoque. E ouvi dizer que existe um livro que só diz coisas a respeito de Enoque.
2: E então, Aparecida Maria, dizer algo importante. Olha, você pode pensar que em volume não tem realmente muita coisa escrita, mas em significado, em significância, o que foi dito por a respeito de Enoque foi dito pelo próprio Deus a Moisés. A Bíblia diz em Gênesis 5:24 que é extremamente relevante. Lá diz assim que andou Enoque com Deus e já não era, porque Deus o tomou para si. Puxa vida, era um homem realmente de grande relevância diante de Deus. Se você vê que foi escrito muito a respeito de Elias, que teve uma conclusão dos seus dias de vida sendo arrebatado para Deus, da mesma forma, na mesma medida, Enoque foi trasladado para Deus. Ah, tem um livro sim, que é mencionado por Judas. Judas, na sua carta, no capítulo 1, versículo 14, diz que quanto a estes, foi que também profetizou Enoque. O que Enoque profetizou? É o que está registrado no seu livro. Os apóstolos leram esse livro. Paulo leu o livro de Enoque. Por que não constou na Bíblia? Isso é uma decisão do Espírito Santo, que eu não tenho como explicar para você. Esdras e Neemias foram aqueles que estabeleceram o cânon do Antigo Testamento, conforme a direção do Espírito de Deus. De fato, ele não tem um livro bíblico, mas o que é dito sobre Enoque é pouco em quantidade, mas em relevância sobressai a todos os profetas. E aí diz assim que profetizou Enoque, o sétimo depois de Adão, e disse: eis que veio o Senhor entre as suas santas miríades, profetizando a volta de Jesus. E Enoque é o principal tipo do arrebatamento, do crente arrebatado, porque ele foi arrebatado para Deus. Então, apesar de você dizer que não há praticamente nada, não, tem muito registrado sobre Enoque. Lembrando que Deus determinou que Moisés escrevesse: andou Enoque com Deus e já não era, porque Deus o tomou para si. É que dignidade imensa, né? Ele não tem muitas coisas registradas, mas o que se registra a respeito dele, todas as gerações depois dele fazem menção desse grande homem de Deus, que realmente não tem muitos registros a respeito. Tem um livro escrito, o livro de Enoque, você pode comprar e ler, vai ser muito edificada.
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3: Você leva o celular para a cama? Então talvez ele esteja roubando uma parte do seu sono sem que você perceba. O problema não é apenas dormir menos. A exposição à luz das telas à noite e principalmente o estímulo constante de mensagens, vídeos e redes sociais podem manter o cérebro em estado de alerta justamente quando ele deveria começar a desacelerar. A luz no período noturno também pode interferir na produção de melatonina, hormônio importante para a regulação do nosso ciclo sono e vigília. E o resultado pode aparecer no dia seguinte: cansaço, dificuldade de concentração, irritabilidade e alterações do humor. Por isso, uma mudança simples pode fazer diferença. Antes de dormir, diminua os estímulos e deixe o celular longe da cama. Dormir bem não é luxo. O sono participa da regulação do humor, da memória e do funcionamento do cérebro. Cuidar do sono também é cuidar da sua saúde psiquiátrica. Eu sou a doutora Aline Salim para a Vinha FM.
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3: Pastor Rigonato, me chamo Aparecida Maria. Pastor, o que Enoque fez para ser considerado alguém que andou com Deus? A Bíblia não registra quase nada a respeito de Enoque. E ouvi dizer que existe um livro que só diz coisas a respeito de Enoque.
4: E então, Aparecida Maria, dizer algo importante. Olha, você pode pensar que em volume não tem realmente muita coisa escrita, mas em significado, em significância, o que foi dito a respeito de Enoque foi dito pelo próprio Deus a Moisés. A Bíblia diz em Gênesis 5:24 que é extremamente relevante. Lá diz assim que andou Enoque com Deus, e já não era, porque Deus o tomou para si. Puxa vida, era um homem realmente de grande relevância diante de Deus. Se você vê que foi escrito muito a respeito de Elias, que teve uma conclusão dos seus dias de vida sendo arrebatado para Deus, da mesma forma, na mesma medida, Enoque foi trasladado para Deus. Ah, tem um livro sim, que é mencionado por Judas. Judas, na sua carta, no capítulo 1, versículo 14, diz que quanto a estes, foi que também profetizou Enoque. O que Enoque profetizou? É o que está registrado no seu livro. Os apóstolos leram esse livro. Paulo leu o livro de Enoque. Por que não constou na Bíblia? Isso é uma decisão do Espírito Santo, que eu não tenho como explicar para você. Esdras e Neemias foram aqueles que estabeleceram um cânon do Antigo Testamento, conforme a direção do Espírito de Deus. De fato, ele não tem um livro bíblico, mas o que é dito sobre Enoque é pouco em quantidade, mas em relevância sobressai a todos os profetas. E aí diz assim que profetizou Enoque, o sétimo depois de Adão, e disse: eis que veio o Senhor entre as suas santas miríades, profetizando a volta de Jesus. E Enoque é o principal tipo do arrebatamento, do crente arrebatado, porque ele foi arrebatado para Deus. Então, apesar de você dizer que não há praticamente nada, não, tem muito registrado sobre Enoque. Lembrando que Deus determinou que Moisés escrevesse: andou Enoque com Deus e já não era, porque Deus o tomou para si. É que dignidade imensa, né? Ele não tem muitas coisas registradas, mas o que se registra a respeito dele, todas as gerações depois dele fazem menção desse grande homem de Deus, que realmente não tem muitos registros a respeito. Tem um livro escrito, o livro de Enoque, você pode comprar e ler, vai ser muito edificada.
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2: 4. Se somos sacerdotes, não precisamos mais de intermediários. Mas, frequentemente fazemos de nossos pastores e discipuladores intermediários entre nós e Deus. Você sabe, eu creio no discipulado, mas em muitos lugares o discipulado é satânico. Eu chamo de satânico tudo aquilo que é contra o Evangelho, contra Cristo. Pastor, como é que a gente pode fazer um discipulado que é contra Cristo? Quando o discipulador toma o lugar de Deus na vida do discípulo. Todas as vezes que você quer tomar o lugar de Deus na vida de um discípulo, você está tendo uma atitude satânica, maligna, às vezes sem perceber, às vezes por ignorância. Vamos imaginar uma situação. O Joãozinho chega para o Marcos Mota, que é o discipulador dele, só uma ilustração, e fala: Marcos Mota, estou querendo vender minha casa. O que você acha? Aí o Marcos, não estou dizendo que é errado você pedir conselhos, não. Mas olha para cá, se quando você tem um problema, antes de orar, você procura o pastor, você está pecando, filho. Você esqueceu o centro do evangelho. O pastor, ele pode sim ajudar, aconselhar, ele pode te instruir, mas ele não é Deus na sua vida. Não é ele que vai dizer a vontade de Deus na sua vida. Quem vai te dizer é o Espírito Santo de Deus. Consegue perceber como essa visão traz autonomia? Quantos estão percebendo isso? Autonomia. Qualquer visão aí fora que estimula dependência vai contra o evangelho. Porque o evangelho verdadeiramente produz autonomia. Muitos acham que Paulo não era um bom pregador, um bom pastor, porque ele abria a igreja e ia embora. Ele abria a igreja e ia embora. Depois de algum tempo ele voltava para constituir presbíteros, mas ele ia embora. Sabe por que ele ia embora? Porque desde o começo cada um era ensinado que ele era o sacerdote, que ele ia para a reunião para contribuir, para oferecer. Ninguém ia atrás do apóstolo Paulo, porque todo mundo sabia que o apóstolo Paulo, aquele que a gente acha extraordinário, era apenas mais um sacerdote na casa de Deus. Então ele ia embora em paz, sabe por quê? Porque aqueles sacerdotes que ficaram ali, eles eram capazes de ouvir do Espírito e seriam instruídos pelo Espírito e iriam caminhar de acordo com a verdade. Agora, nós não acreditamos nisso. Nós não acreditamos que o Espírito fala com o novo convertido. É novo convertido, pastor, não vai escapar. Não, se ele nasceu de novo, o Espírito Santo entrou nele, o Espírito Santo vai conduzi-lo a toda a verdade. Não estou dizendo que não é importante a comunhão, fundamental, nem que o pastor não ajude. Mas imagine então esse irmãozinho, o Joãozinho, chega no Marcos Mota e fala: Marcos Mota, queria vender minha casa. Aí o Marcos Mota, ele dá a resposta simplesmente. Ele diz: irmão, vende logo. Está chegando aí uma crise imobiliária. Vai cair o preço de tudo. Se eu fosse você, vendia hoje. E aí o Joãozinho, para ele a voz do pastor é a voz de Deus. É meu discipulador. Deus fala através dele. O Joãozinho não foi ouvir de Deus. Nem o discipulador preocupou em ouvir de Deus. Só olhou o natural. Aí ele pega e vende a casa. Ele vende a casa. Passa uma semana ou duas, aparece uma pessoa dizendo: escuta, essa casa está à venda? Tá, mas já foi vendida. É mesmo? Quando é? Por quanto? Por X. Ei, rapaz, eu tenho um comprador para ela que paga 50% mais do que isso. Aí nessa hora ela amaldiçoa o pastor Marcos Mota. Fala: miserável, perdi dinheiro por causa do pastor. Não volto mais nessa igreja. Se fosse Deus, não daria prejuízo. Como é que eu posso continuar nesse discipulado se o discipulador não ouve de Deus? Já ouviu o discípulo falando isso? É horrível isso. Mas vamos imaginar o contrário. Marcos Mota fala para ele: irmão, não vende a sua casa. Fica a sua casa, rapaz. Por que você quer vender? Guarda a sua casa com você. Pode ser que depois você até encontre uma oferta melhor. Aí ele fala: pastor falou, eu obedeço. Então, é voz de Deus. Aí ele pega e não vende. Ele teve uma proposta boa, mas não vende. Passa duas semanas, chega a pessoa falando: essa casa está à venda? É, tá. Até tive uma proposta de X nela, mas não quero vender, não. Ele falou: e se eu te oferecer 50% mais? Você aceita? Aí o cara fala: por isso que é bom ouvir os pastores. Eu ouvi meu discipulador, agora eu vou ganhar 50% mais de dinheiro. Nunca mais faço nada sem ouvir o Marcos Mota primeiro. Qual das duas posições foi a mais maligna? A primeira ou a segunda? A segunda foi satânica. Porque agora ele não precisa mais de ouvir de Deus. Agora ele vai ouvir do homem. Acabou o Cristo em nós. Acabou o sacerdócio. Sacerdote agora é só o discipulador. Bom, o Marcos Mota não é assim. Ele não faz nenhuma das duas coisas. Ele é um sacerdote que ensina o outro sacerdote a ouvir de Deus. O Joãozinho chega para ele e fala: ô Marcos Mota, eu quero vender minha casa. O que o Marcos Mota diz? Filho, você já ouviu de Deus? Deus já falou com você sobre isso? Você já orou sobre isso? Não orei ainda não. Então vai orar. Você tem que ouvir de Deus. E ele vai orar. E quando ele for orar, ele vai ter uma percepção dentro dele. Aí volta no Marcos Mota e fala: e aí, filho, você orou? Orei. O que você sentiu? Ah, parece que eu não estou em paz. Então você já aprendeu. Se não tiver paz, não faça, porque a paz é o árbitro no coração. Agora, o Marcos Mota virou discipulador de verdade? Sim ou não? Por que ele virou? Porque ele está ensinando o outro a ter o quê? Autonomia. Ele é sacerdote, ele pode ouvir de Deus, ele vai ouvir de Deus. E a decisão que ele tomar, ele é o responsável junto com Deus. Não mais o outro é responsável. Porque ele está ouvindo do Senhor. Quantos entendem o que eu estou dizendo? Mas muitos de nós queremos ter um discipulador para fugir da responsabilidade. Quanta gente já me foi aconselhar comigo, pastor Marcos Mota, dizendo que casou com a Marinha porque o pastor mandou. Eu falei: olha, o pastor ter mandado foi ruim, mas você não ter ouvido de Deus é que mostra que você não é sacerdote. Como é que você faz algo sem ouvir de Deus? Pastor, mas eu vou desobedecer o pastor? Não. Os pastores não vão falar para você. Se o pastor realmente entender a visão, ele vai falar para você ouvir de Deus quando for uma questão particular. Agora, quando for uma verdade do evangelho, ele vai trombetear no seu ouvido, até você aprender. Mas no seu dia a dia, ele não vai dizer com quem que você vai casar, onde você vai morar, se vende ou se compra, se vai de carro ou se vai de moto, se faz curso na faculdade ou se não faz. Não é ele que vai dizer, mas ele vai te ensinar a ouvir de Deus. Mas tem muito crente que elegeu gurus. No nosso meio talvez não tem muito, mas tem aqueles irmãozinhos que não tem discipulador, mas tem a profetisa que ele vai procurar ali na vila fulana de tal. Então aquela profetisa, ele não faz nada sem falar com ela. Nada. Por quê? Porque é com ela que Deus fala. Deus não fala com você. Mas pastor, não há profeta na igreja? Há profeta na igreja. Mas o profeta só vai confirmar o que Deus falou com você, filho. Deus já falou com você. Aí o profeta confirma. O profeta não fala coisa que Deus nunca disse com você. Porque primeiro, aquele que habita em você vai falar com você. Vamos avançar. Quinto, se somos sacerdotes, todos nós podemos crescer no Senhor. Qual que é a contradição? Nós cremos que todos podem crescer, mas ainda pensamos que somente pastores realmente crescem na intimidade. Há um tempo atrás chegou uma pergunta para mim aqui. Alguém dizendo: pastor Luiz, fui procurar o meu discipulador dizendo que eu tenho muita fome de Deus, quero muito crescer. E ele me disse que eu tenho que ir para o seminário. E a pessoa perguntou: pastor Luiz, eu não quero ser pastor, não tem outro jeito de eu crescer? Veja, a pessoa está sendo honesta. Quem disse que só pastores podem crescer? Quem disse que só pastores podem ter intimidade? Quem disse que só pastores podem conhecer a palavra? Quem disse? Todos são sacerdotes, todos deveriam conhecer a palavra, todos deveriam ouvir de Deus, todos podem crescer em Deus. E na verdade, esse discipulador, né, eu creio que era um pastor de rede, ele não fez por mal, eu entendo ele. Ele apenas falou algo que é, vamos dizer assim, na cabeça dele de bom senso. Quem tem muita fome é porque deve ser pastor. Não pode ter muita fome e não querer ser pastor. Senão cria a ideia que fome é exclusividade de pastor. Não é. Todos nós somos. E ao falar que só cresce se for para o seminário, ele acabou de destruir o sacerdócio nos outros lugares todos. Nós precisamos de advogado, sacerdote, médico, sacerdote, vendedor, sacerdote, professor, sacerdote, vendedor, sacerdote, empregada doméstica, sacerdotisa. Precisamos de sacerdotes em todos os lugares. Tem fome de Deus, querem crescer de Deus e vão crescer de Deus, mas não são pastores. Nem todos são pastores, nem todos são chamados para isso, mas cada um recebeu uma vocação da parte de Deus. Amém, irmãos? Como é que vai ter revolução se todo mundo virar pastor? Isso vai ser a religião no nível mais horroroso. Não é todos virando pastor que vamos ter uma revolução. é todos se tornando sacerdotes. Outro dia eu estava comentando com uma irmã, professora de escola pública, e eu fiquei pensando, eu creio que ser professor é uma vocação, e eu fiquei pensando, se os crentes cheios do Espírito invadissem as escolas públicas através do concurso, e fossem sacerdotes lá dentro, poderia ter uma revolução no ensino, sem grande estardalhaço. O problema do ensino são os professores desmotivados, porque o salário é ruim, é verdade, é ruim mesmo, a infraestrutura da escola é precária, né? Tudo é muito complicado, os alunos não querem aprender, desrespeitam, agridem, tudo desmotiva o professor. Eu entendo o professor profundamente, porque o meu chamado é ser professor, mas sabe qual é a maneira de mudar isso? É através de professores que vão lá porque tem um chamado de Deus. Eu não estou aqui por causa do salário, nem porque a escola é boa, nem porque os alunos são bons. Eu estou aqui porque Deus me chamou. E algo vai acontecer nessa escola. Porque todo dia ele vai para a aula, dar aula. Ele não vai ensinar a Bíblia, mas ele vai ensinar lá matemática, física, português, matemática. Ele vai ensinar essas matérias, mas faz isso como sacerdote. Acredite em mim, uma revolução pode acontecer por causa disso. Eu fico vendo a nossa escola Videira, os professores, eles vão para lá com essa postura vocacional, sacerdotal. E eu fico vendo, as crianças da nossa escola têm compromisso com Deus. As crianças buscam a Deus. E não é porque elas são estimuladas a ser pastoras, ou não. Porque os professores agem como sacerdotes. Eles têm encargo pelos alunos como sacerdotes. Precioso, de vez em quando a minha esposa fala de professores que estão jejuando pela sala de aula. Eu falo, oh Deus, que preço que paga um professor desse? Onde vai ter um salário um dia que paga um professor que está jejuando para Deus abençoar os alunos dele para que aprendam? Que pai poderia ter um professor melhor do que esse? Cuidando dos seus filhos. Isso é glória. Agora, será que isso é só porque a escola é da igreja? Isso poderia ser em todo lugar. Imagine, em todo lugar. O advogado que sabe que tem um sacerdócio, ele tem amor pela justiça, ele tem amor pela equidade. Vendedores são sacerdotes, não vai vender gato por lebre, que tem prazer em vender e vende o que é bom. Você pode ser uma diarista, sacerdote, você chega na casa já abençoando os móveis, abençoando os apetrechos da casa e declarando que os moradores ali vão conhecer o Senhor. É diarista, mas é sacerdote. Ela está ali porque Deus colocou ela ali, ela sabe, não estou aqui por acaso, Deus me colocou na casa dessa família por um propósito divino, eu vou cumprir esse propósito. Você está conseguindo entender o tanto que a visão é muito maior do que liderar a célula? Quantos estão entendendo o que eu estou falando? Eu fico desesperado porque eu acho que eu não estou conseguindo falar. Estou com a impressão que eu não estou conseguindo me expressar plenamente. Sexto, se somos sacerdotes, nós pertencemos a uma nova ordem. Por quê? O que eu quero dizer com nova ordem? Significa que nós não somos sacerdotes da ordem de Levi. Nós somos sacerdotes da ordem de Cristo. E Cristo é sacerdote da ordem de Melquisedeque. O que significa isso na prática? Significa que você não é levita. Está me ouvindo? Significa que os levitas são apenas uma ilustração bíblica. Você não é levita, porque você não é responsável pela lei mais. Você não ministra a lei mais. Aconteceu algo muito interessante. Eu estava atendendo uma pessoa, e a pessoa estava dizendo, pastor, o irmão fala coisa boa demais. Eu vim de uma igreja que não se fala esse tanto de coisa boa. E eu estava sentado no banco e eu pensei comigo, pastor Luizio não deve ser um profeta de Deus, porque ele só fala coisas boas. Eu gostei de ouvir isso. Eu fiquei tão feliz de ouvir isso. Porque de fato, no Velho Testamento, na Velha Aliança, na Antiga Ordem, quem falava boas notícias era falso profeta. A Bíblia fala que um dia, Josafá ia para a guerra junto com Acabe. Ele estava no palácio de Acabe e ele falou, ô Acabe, não tem um profeta aí para a gente consultar a respeito da guerra? O Acabe falou, tem um profeta, vários profetas. Mas os profetas vieram e falaram, vocês vão ganhar, vai, pode ir, vocês vão vencer, o Senhor é com vocês, vai lá. Aí Josafá falou, está muito esquisito esse negócio. Todos eles só falaram coisas boas. Não tem um outro profeta do Senhor? Acabe falou, tem um tal de Micaías. Mas só fala coisa ruim, até mandei prender ele, que eu não tolero ele. Sério, estou traduzindo em português coloquial, mas desse jeito. Mandar trazer o Micaías. E para variar, o Micaías falou o quê? Não vai não, se for vai morrer tudo. Josafá escapa, mas Acabe vai morrer. Não volta não. Aí ele falou, não falei? Só fala coisa ruim, nunca fala nada de bom para mim. E aí um outro profeta falou, você não é de Deus. E ele fala, se eu não sou de Deus, ele vai voltar como ele está indo. Agora, se eu sou de Deus, ele não volta vivo. E não deu outra, voltou morto mesmo. Nós vibramos com isso. Porque o que nós gostamos é de pancada na muleira. O que nós gostamos é de pastor que chega e desce pro rei. Você ainda fala, bate papai, não é assim? Não é assim que os irmãos falam no culto? Porque você quer sair daqui chicoteado, com as costas doendo e falando que bênção que foi hoje, viu? Viu? A carne hoje sofreu. Se você gosta disso, azar é seu. Eu não gosto. Porque no Novo Testamento a coisa inverteu. No Novo Testamento já não é mais igual ao velho. E no Novo Testamento Jesus mandou a gente agora pregar o quê, meus irmãos? Boas

só fala coisa boa. O que ele fala é: vem para Jesus. Se você vier, Deus vai entrar dentro de você. Você vai ser habitação de Deus. Mais ainda, vai virar sacerdote do Altíssimo. Ele vai te usar. Quando você abrir a boca, ele vai encher sua boca de palavras. Você vai sentir a unção te envolvendo. E Deus mesmo vai lutar as suas guerras. Quando você for para a guerra, o Senhor vai na sua frente. E não vai ter mais maldição na sua vida, porque Jesus já levou as maldições todas. Doença já passou. Ele já, pelas pisaduras dele, você já foi sarado. E olha, não tem mais dívida, está tudo pago, seus pecados foram cancelados, você foi redimido pelo sangue de Jesus. Mas tem irmão que não gosta, tem irmão que fica chateado e vai embora pensando que eu sou falso profeta, porque eu só falei boas novas para ele. Não, eu sou pregador das boas novas mesmo, filho, eu sou pregador das boas notícias. Na antiga ordem, no Velho Testamento, você falava as más notícias. Hoje mudou de ordem, você é da ordem de Cristo. Leia nos evangelhos, qual o dia que ele falou uma má notícia para os pecadores? Nenhum dia. Nenhum dia. Jesus não veio trazer nenhuma má notícia, só boas novas. Porque ele próprio é as boas novas que se fez gente. Você hoje é um profeta da nova ordem, a ordem de Melquisedeque. Quantos dizem amém nessa manhã? Tão poderoso isso. Por último, se somos sacerdotes, a nossa casa deveria ser a expressão da nossa visão. Mas ainda acreditamos que as células são apenas um sistema da igreja. A nossa visão diz que cada crente é um sacerdote. Mas aí a outra parte é uma consequência dessa. Cada crente é um sacerdote, então a casa de cada crente, que é um sacerdote, é um lugar de ministração sacerdotal. Está entendendo o que eu estou dizendo? Toda casa de crente potencialmente deveria ser uma célula. Ainda mais se ele é casado. Quando eu fui escrever esse material, eu falei: Senhor, eu precisava de falar essas verdades de novo, de outra forma. E o Senhor falou algo no meu coração, que é o seguinte: quando Jesus veio para estabelecer a igreja, os judeus já tinham uma forma de reunir. Os judeus se reuniam na sinagoga. A sinagoga era como congregações como essa aqui. Essa era a maneira como a nação se organizava. Tudo era na sinagoga. Isso eram os judeus. Os gregos e os romanos, por outro lado, eles gostavam de grandes ajuntamentos em anfiteatros, que cabiam milhares de pessoas. Eu tive o privilégio de visitar em Atenas, em alguns lugares da Grécia, né? Mesmo em Israel, os lugares que os gregos e os romanos faziam, e eles desenvolveram uma tecnologia tão violenta, que eu tive no anfiteatro lá na Grécia, esqueci o nome do lugar, que tem um lugar que você fica, e diante de você tem um anfiteatro para 10 mil pessoas, e você fala como se tivesse uma caixa de som propagando o som. Os irmãos estavam comigo, lembra o que eu estou dizendo. Impressionante. Milhares de pessoas podiam ouvir um grego falando sem microfone, por causa da arquitetura que eles desenvolveram, que até hoje a ciência não conseguiu entender. Não sabe qual era a tecnologia, mas eles têm a prova porque ficou até hoje. Então, os gregos e os romanos gostavam de estádios. Os judeus gostavam de congregação. Mas quando Deus começou a igreja, no livro de Atos, ele escolheu outra maneira. Ele não começou em congregações na sinagoga, não começou em anfiteatros. Ele começou nas casas, de casa em casa. Isso é invenção de Deus. Nunca teve uma sociedade que se organizasse em casas. Nunca teve lugar nenhum, um país que se organizasse a partir das casas. Não há nenhuma religião que se organize a partir das casas. Isso é exclusividade do cristianismo. Eu não estou dizendo que é errado reunir no estádio de vez em quando, como nós fizemos agora. Nem que é errado vir aqui numa congregação como essa uma vez por semana. Claro que não. Mas o que a Bíblia mostra é que a sua casa é o seu templo, meu amigo. A sua casa é o seu lugar de sacerdócio. A sua casa é o lugar de servir a Deus. Nesse sentido, eu vou falar uma coisa extrema da visão, vou encerrar falando isso. Toda vez que o Senhor falar algo novo comigo, ele me desafia para novos estágios. Vou falar algo extremo da visão. Toda casa de crente tinha que ser uma célula. Ah, mas quem vai reunir na minha casa? Não importa, pode ser você, seu marido e seus filhos. É uma célula. Mas você deveria reunir toda semana, para deixar que a sua esposa e os seus filhos sejam sacerdotes junto com você, na sua casa. Pode ser que no decorrer do tempo, o Senhor comece a trazer um vizinho, um amigo, um conhecido, um parente, para participar com você, pode ser. Mas mesmo que não aconteça, a sua casa deveria ser uma célula.
Alguém pergunta.

perguntou para você como é que você pode crescer em Deus, né? E você falou que tinha que ir para o seminário. Eu vou te dizer uma maneira de você crescer em Deus: faz da sua casa uma célula. Por quê? Quem tem uma célula vai orar. Vai ou não vai? Quem tem uma célula vai estudar a Bíblia. Vai ou não vai? Sabe qual a melhor maneira de você estudar a Bíblia? É tendo que ensiná-la. Qual que é a melhor maneira de você cultivar a oração? É você saber que tem que ministrar como sacerdote. Eu preciso de orar. Eu vou orar pela minha família. Eu vou orar pela minha reunião. Eu vou orar para ser sacerdote na minha casa. Há uma revolução que poderia acontecer se cada crente começasse uma célula familiar. Eu queria desafiar você hoje a ponderar sobre isso. Você é um sacerdote? Qual que é o seu lugar de sacerdócio? Tudo bem, se você é líder de célula, está fácil de responder. Mas se você não é, faz uma célula na sua casa. E coisas vão acontecer ali, porque eu sou sacerdote, minha esposa é sacerdote, minha filha é sacerdote, somos uma casa de sacerdotes. Você é sacerdote também. Mas alguns têm aquele peso: ah, eu vou começar uma célula, vou ter que multiplicar. Não, a célula da sua casa se multiplicar não, você pode ficar só com ela mesmo. É célula familiar, mas isso produz testemunho. Você quer bênção na sua casa? Leva sacerdotes lá para dentro. Quando os irmãos vão para lá, a bênção chega junto, filho. Quer mudar o ambiente da sua casa? Leva os irmãos para cantar lá. Leva os irmãos para ministrar a palavra lá. Deixa os irmãos só ter comunhão lá para você ver. Já vai mudar o ambiente da sua casa. Nós não vivemos essa visão e não pregamos essa visão porque nós queremos ter uma estratégia, um sistema de igreja. Não, não é sistema, filho. É o evangelho que nós estamos vivendo. Isso é ser coerente com o evangelho. Quem é sacerdote faz da sua casa um lugar de ministração. Ergue as suas duas mãos para o Pai. Pai, eu te dou graças, porque o Senhor revelou para nós a verdade do evangelho. É muita bondade do Senhor. Pai, eu te peço que essa verdade possa queimar no coração dos teus filhos hoje. Pai, eu te peço hoje, dá-nos lucidez, tira de nós a contradição. Falamos uma coisa, mas temos um comportamento contraditório. Ó Deus, diferente do que nós falamos. Ó Deus, eu te peço, muda essa história. Muda essa condição. Ó Deus bendito, possamos ter clareza, lucidez, revelação, um coração claro para entender a tua verdade, Pai, em nome de Jesus. Ainda de mão erguida, repita comigo: diga, eu creio que o Espírito de Deus está sobre mim, porque o Senhor me ungiu para pregar boas novas. Diga, eu creio que eu recebi um chamamento para ser usado por Deus na minha casa. Diga, eu farei da minha casa o lugar do meu sacerdócio. Diga, eu terei uma célula familiar na minha casa. Que estas células vão se multiplicar e nós conquistaremos essa geração em nome do Senhor Jesus. Aleluia!

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6: Olá, pessoal. Que bom estar aqui com vocês mais uma vez para o nosso programa Batom e Bate-Papo. Nós vamos falar sobre o tema Diga o Fraco, Eu Sou Forte. Esse foi o tema de uma das nossas conferências e, de fato, foi algo muito bom. E nós gostaríamos de falar novamente sobre isso, até abordando muito mais aspectos que estão inseridos nesse assunto. E é claro, nós estamos aqui com quatro pastoras que vão abençoar a sua vida a cada manhã de sábado e também nas reprises que nós fazemos. A gente vai estar mencionando aqui para você no sábado, na quarta, ok? Nos meus canais também. Esse programa vai ficar gravado no meu Instagram e também Márcia Silva, no canal Márcia Silva no YouTube. Então você vai ter muitas oportunidades para ouvir novamente e também abençoar outras pessoas que você queira compartilhar, ok? Então, hoje eu vou deixar aqui a pastora Valéria conduzir. Então eu nem vou recebê-la, tá certo? Eu vou apenas mencioná-la. Valéria, bom estar com você aqui e eu vou deixar você receber as pastoras.
7: Ah, que ótimo! E você é importante demais para nós. Eu tenho algumas surpresas para a pastora Marília, que vai contribuir demais nessa temporada, né, pastora?
8: Amém.
7: O nosso muito. Participante não perde por esperar.
8: Não mesmo, os fracos é que o digam, né, pastora Valéria?
7: Isso. E também quero receber aqui a pastora Dalva Rigonato, minha companheira de fraqueza.
9: Sim. As fracas.
7: As fracas. Então, eu quero aqui falar para você que esse tema da nossa nova temporada, graças a Deus, está registrado nesse livro. Sim, hoje nós vamos estar compartilhando um pouco do primeiro capítulo desse livro, mas todo ele está recheado de princípios espirituais. E um princípio espiritual tremendo que eu aprendi, não só ouvindo as mensagens da conferência, mas também lendo o livro, é que a gente pode fazer da fraqueza uma virtude para ser usada por Deus.
8: Amém.
7: A senhora fez uma homenagem, né? Quando a gente escreve e dedica uma dedicação, pastora Márcia.
8: Sim.
7: Nesse livro, pro pastor Aloísio. Eu achei forte demais. Porque a senhora comentou umas coisas do tipo, obrigada por me mostrar um princípio espiritual que a gente pode fazer da fraqueza uma virtude para ser usada por Deus. A senhora fez mais homenagem, mas por enquanto eu vou ficar com essa.
8: Certo.
7: E eu queria que a senhora comentasse um pouquinho. A fraqueza pode ser uma virtude?
8: É, na verdade, essa dedicatória é apenas o reconhecimento de uma realidade. Então, o Aloísio prega sobre a graça e todos nós temos sido muito, né, abençoados com isso, e tanto a igreja como liderança de maneira geral, né, nós estamos recebendo esta revelação ali no púlpito, nos livros, mas é claro que como esposa eu posso ver isso de uma maneira muito mais patente, né, e nós vivemos isso, de fato ele vive essa realidade. Porque ele é alguém fraco, né, do ponto de vista de Deus. E é isso que nós vamos falar aqui. Deus é atraído pela nossa fraqueza. Interessante isso, né? Pensamos que Deus é atraído pela nossa força, pelas nossas virtudes, mas não. O mundo realmente valoriza os fortes. Se você for pegar uma lista de um coach, daquelas pessoas que são qualificadas, que sobressaem, que de fato são vistas como vencedores ou pessoas de sucesso, os fracos não estão lá. Uhum. Então, normalmente, são virtudes só dos fortes, né? Uhum. Os que são mais eloquentes, ousados, né? Então,
7: mas
8: na
7: lista
8: de
7: natural,
8: Deus não,
7: né,
8: é assim. Agora, eu entendo, porque ninguém quer fazer parte de um time fraco, não é verdade?
7: É.
8: Então, quando, se você lembra, eu lembro, né, quando eu estudava. Então, eu tinha a parte ali, eu gostava muito de esporte, de jogar handball. E tinha, às vezes, aquela opção de escolher o seu time.
7: É.
8: E quem que era escolhido primeiro?
7: Os melhores.
8: Os fortes.
7: Sabem jogar, né?
8: Não é isso? Os melhores.
9: Eu nunca era escolhido.
8: Mas quando você vai ficando por último, você entende que você faz parte de um grupo mais fraco.
7: É.
8: Mas a Bíblia coloca as mulheres no time dos fracos. Quando chama de frágil, né?
7: É. Mas o que é essa fraqueza? A Bíblia fala o que é a fraqueza, de acordo com... Nós vamos falar aqui um pouco do 2 Coríntios, né? 12, porque lá o apóstolo Paulo faz uma afirmação, pastoras, que
8: eu acho importante
7: perplexa.
8: Ler esse versículo.
7: Também
8: acho. Para que a gente pudesse comentar aqui, que é 2 Coríntios 12, 10, que diz assim, pelo que sinto prazer nas fraquezas, nas injúrias, nas necessidades, nas perseguições, nas angústias, por amor de Cristo. Porque quando sou fraco, então é que sou forte. Agora, eu acho que é importante a gente comentar que essa fraqueza aqui não é a fraqueza da carne, não é a fraqueza do pecado, de cair, levantar, ou viver aquela inconstância na vida cristã. Não é isso. A Bíblia está falando aqui de uma fraqueza bem específica. Então, eu acho que a gente pode comentar aqui que ele começa falando nas necessidades, né?
7: É.
8: Necessidade é aquele momento que você não tem um recurso. Onde você vai buscar?
7: É.
8: Então, você precisa confiar em Deus. Então, é aquela fraqueza que te leva para Deus.
7: Sim.
8: E não que faz você confiar no braço do homem.
9: Um reconhecimento, né, pastora? Que eu reconheço que eu preciso de Deus. Que eu, quando a Bíblia fala do fraco, lá em Hebreus, só tem fraco, né? Os heróis da fé.
8: A lista, né, dos heróis.
9: A lista dos heróis da fé de Hebreus só tem fraco. Então, aqueles que dependeram de Deus para vencer. E eu penso que hoje, para nós não é diferente. Quando nós falamos de fraqueza, eu penso que todos que nos ouvem, nos veem, eles também se reconhecem nisso. Porque em algum ponto, nós somos fracos.
8: É, mas Deus escolhe, aqui, Deus, né, usa os fracos, né, pastora? Se você for olhar os grandes feitos na Bíblia, não foram feitos por grandes pessoas, competentes, fortes, né? Você vê a história de Davi, que venceu Golias, o próprio Moisés, que conduziu o povo no deserto. né? José, que ficou preso e depois foi levantado como governador. Gideão, que a Bíblia fala, né? Vai nessa tua força. Ele mesmo falou, mas eu sou menor da minha casa. Maria, que não tinha nenhuma capacidade humana. Então, assim, são muitas... são mover grande de Deus, gerado por pessoas que não são. Então, se nós queremos fazer história, se nós queremos ser usados por Deus, eu acho que a primeira atitude é reconhecer que nós não podemos. Né? Porque Deus, ele é atraído, como você falou, né? Ele é atraído pela nossa fraqueza.
9: Mas, na verdade, todos nós estamos escrevendo uma história, né, Marília? Sendo escritores ou não. Quem escreve a nossa história somos nós. A nossa história com Deus. Então, quando nós mencionamos essas pessoas na Bíblia, que muitos conhecem, e as histórias deles estão registradas na Bíblia para nos ensinar, então nós vemos que essa menção aqui na carta de Paulo, de 2 Coríntios 12:10, que fala sobre fraqueza, é uma pergunta que a gente tem que fazer. O que é fraqueza?
7: Exatamente.
9: Então, é você mesmo, ouvinte, né, as pessoas que estão nos assistindo. O que é fraqueza para você? Então, a fraqueza é o que a Bíblia está definindo aqui, é uma necessidade. É um momento de angústia.
7: É uma injúria, né?
9: É injúria, é uma ofensa, né? Uma afronta que você sofre. Mas assim, que você não deve reagir na carne. Reagir na carne são aqueles sentimentos carnais que fazem parte da natureza humana. Só que se você der espaço, ela vai se manifestar,
7: sim,
9: não é?
7: Com certeza.
9: A raiva... A justiça própria,
7: orgulho,
9: o ciúme,
7: né?
9: O orgulho. Então, nessa hora, você tem que pensar, peraí, eu estou passando uma necessidade, uma enfermidade.
7: Exatamente.
9: Quantas pessoas, crentes, né, irmãos, a gente aconselha, mas às vezes ele está ali questionando a Deus, né? Ah, mas se Deus me ama, por que que eu estou passando por isso? É. Percebe? Ali é onde você tem que mostrar a sua fraqueza, no sentido de reconhecer, falar, Senhor, eu não consigo passar por isso sozinho.
7: É.
9: Me dá a sua graça, me dá a sua força. Então, eu acho que o primeiro conceito aqui, que eu acho que é conceito de fraqueza, precisa mudar, porque muitos têm um conceito de fraqueza errado.
7: Exatamente.
9: Porque associa a carne, mas não é isso que Paulo está falando. Ele está falando de confiar em Deus.
7: Exatamente.
9: Ok? Então, o primeiro conceito aqui que eu acho importante mencionar, o que é fraqueza, é que a fraqueza é graça. É quando você confia na graça de Deus. E ali você vai experimentar.
7: Experimentar.
9: Agora, graça é algo que você não merece. Você não merecia ser salvo. Mas por que que você é salvo? É pela graça mediante a fé. É porque você crê na obra de Cristo. Então, a graça é quando você atribui tudo a Cristo. Então, na fraqueza é assim. Eu não posso vencer. Eu não posso suprir essa necessidade. Eu não posso me curar sozinho. Mas então você confia na graça, não no seu merecimento.
7: Uhum.
9: Não é porque você é bom. Não é porque você dá oferta e dízimo.
7: Exatamente.
9: Não é porque você vai nos cultos toda semana.
7: Não é porque você orou demais, né?
9: Não é baseado em algo que você fez, mas naquilo que Cristo fez. Então tudo isso é graça. É receber de Cristo e não achar que você pode fazer algo para merecer dele.
7: Eu poderia dizer que a graça é a força de Deus que se manifesta a nós sem pedir nada em troca?
9: A graça também é um dom, é uma habilidade que Deus nos dá para você fazer algo que você não poderia fazer sozinho. Por exemplo, perdoar. Não é? Amar. Então, você ama a pessoa até o momento que ela é amável. Mas na igreja você se relaciona com pessoas que às vezes você anda até
6: momento, né, Marília? Mas depois você fala, daqui pra frente não conta consigo. Mais. E é aí que você precisa experimentar da graça.
8: Os relacionamentos, é por isso que muita gente não persevera, né, pastora Márcia? Não continua nos relacionamentos. Porque o relacionamento precisa da terceira dobra. A Bíblia diz que o cordão de três dobras não se rompe com facilidade. Nós precisamos depender de Deus para tudo na vida. Precisamos depender de Deus para criar filho, para casar, para relacionar, para ser igreja. Então, eu penso que na questão, no quesito relacionamento, falta dependência de Deus. Porque as pessoas são muito impetuosas, elas são muito independentes, fazem na força do braço e esquecem de orar. Gente, tem que orar.
6: E se justifica demais, né? Meu temperamento é assim. Eu sou assim.
8: Na minha família é assim.
6: Hoje tem muita psicologia dentro da igreja.
9: Exatamente. Então, isso que eu ia falar.
6: É muita terapia, é muito coach, mesmo. Conceito. Mas as pessoas não conseguem buscar na palavra.
8: Justificativa,
9: pastor, eu
8: né,
9: acho
8: do nosso
9: que
8: erro.
9: Muitas pessoas têm dificuldade de relacionar graça com fraqueza.
6: É porque graça com fraqueza só funciona quando você ora.
8: Depende.
6: E nós vivemos uma geração do fast food, até em relação à vida espiritual.
8: Isso.
6: Então você não quer orar, Adão, e ouvir. Você quer pegar o seu celular,
8: prontinho,
6: mandar uma mensagem, entendeu? Pastora Luísa vai responder, o pastor Naoro, fulano, ciclano, e você tem ali uma resposta no seu Instagram. É tudo assim. Não é mais um relacionamento entre você e Cristo.
8: Depender de Deus leva tempo, né, pastor?
6: Aí é bom ouvir a mensagem da graça, porque isso nos faz bem, é claro.
9: É necessário.
6: Nos enche de fé.
9: Isso.
6: Mas a questão
9: abre
6: os olhos. Quando que eu vou experimentar? Ou quando eu vou expressar essa graça?
9: Exato.
6: Porque todos aqueles que recebem graça são também instrumentos de graça.
9: Sim. Exatamente.
6: Eu recebo graça. Por exemplo, eu fui perdoada por Deus, não porque eu mereço, mas pela graça de Deus. Mas agora eu devo, então, perdoar também, porque isso é expressão de graça. Percebe? Só que não é tão simples assim.
9: Por exemplo, a senhora deu um exemplo aí de temperamento. Eu tenho um temperamento hiperativo, mas pela graça de Deus eu tenho tentado e conseguido usar essa fraqueza para manifestar a graça.
10: Mas tem uma coisa...
9: Porque quando você reconhece a fraqueza, aquilo vira
8: a primeira coisa força. A reconhecer. É a primeira coisa.
9: Aquilo vira força.
6: Eu acho importante mencionar aqui, porque nós lemos 2 Coríntios 12. 10, que é uma carta do apóstolo Paulo, que ele afirma: quando eu sou fraco, é que eu sou forte. Olha, Paulo era um homem instruído.
9: Isso.
6: Paulo era um homem que foi instruído ali na lei. Ele era estudado, ele era alguém que tinha muitas habilidades, ele era um homem inteligente. Então, ele tinha muitos recursos naturais.
9: Preparadíssimo.
6: Mas ele estava dizendo que ele não confiava em nenhum deles. E ele chegou num momento também da sua vida que a Bíblia menciona que ele ora para o Senhor retirar um espinho na carne. A Bíblia chama de espinho na carne, que era alguma coisa que estava resistindo à pregação do Evangelho. E esse espinho na carne, a Bíblia deixa claro que era um espírito maligno que resistia a Paulo onde ele vai. É interessante, quando a gente lê o livro de Atos, eu recentemente li de novo, fui tão edificada, e você vê tanto no livro de Atos como nas cartas de Paulo, onde ele ia, acabava tendo confusão. Ele era preso, ele era açoitado, ou as pessoas queriam correr atrás dele ou expulsá-lo da cidade. Por quê que isso acontecia? Porque havia ali uma resistência maligna.
9: Sim.
6: Agora, Paulo ora e fala assim: oh, desse jeito não dá, não.
9: Me ajuda.
6: Tá muito difícil.
8: Me ajuda.
6: É muita resistência. Onde eu vou,
9: poxa,
6: a coisa
9: vida
6: fica difícil.
9: Ameniza aí pra mim.
6: Tira esse espinho na carne. E aí Deus fala pra ele, falou: olha, a minha graça te basta. E essa palavra penetrou no coração de Paulo. Porque Deus estava dizendo para ele: a minha graça vai ser maior do que os problemas. A minha graça vai ser maior do que as aflições, do que as angústias que você está passando. Quer dizer, ele ia experimentar a graça numa medida
8: muito maior do que os problemas.
6: Só seria possível se ele passasse por aquilo.
9: Mas a maioria das pessoas não quer ouvir essa frase, né, pastora? Não. Minha graça te basta.
8: Mas
9: não.
8: Porque elas querem o problema
9: resolvido, né?
8: Eu acho que nós vamos comentar disso um pouco mais no próximo bloco. Porque eu tô achando que tá aqui assim...
10: Começou a esquentar,
8: tá fértil,
10: né?
8: Acho que o campo tá muito fértil para falar minha graça te basta. Acho que cada um de nós aqui já deve ter ouvido algo semelhante por Deus e achado assim, não, é muito simplista essa afirmação. Mas a pastora Márcia falou, penetrou. Eu gostaria que a senhora falasse mais um pouco disso no próximo bloco.
6: Ok, vamos falar. Daqui a pouquinho.
8: Daqui a pouquinho, fique conosco.
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8: Olá, estamos de volta aqui nesse bloco Batom e Bate-Papo, com base no tema Digo Fraco, Eu Sou Forte. No programa de hoje, nós estamos falando sobre o que é fraqueza. Estamos dando exemplos, mostrando como a Bíblia define, tomando como exemplo aqui o versículo 10 da Epístola de 2 Coríntios, capítulo 12. Eu queria aqui já aproveitar e fazer uma pergunta para vocês e também para a pastora Márcia. Aqui, eu na condição de esposa, faz de conta que eu sou uma participante do programa. E eu estou aqui na condição de esposa. Eu casei, tem só mais ou menos 2 anos. E eu estou percebendo que eu não estou conseguindo conciliar meu casamento, a igreja. E a gente está pensando em ter filho e eu estou assim, gente do céu, como? Eu não estou dando conta de trabalhar, de cuidar da minha casa, cuidar da roupa do meu marido, que é muito exigente. Será que eu ainda vou enfrentar uma gravidez nesse momento? Qual que é o conselho que nós vamos dar para uma pessoa que pensa nisso? Ela está mostrando a fraqueza dela. Não consegue se organizar.
9: Vamos ler o 2 Coríntios para ela. A minha graça te basta.
6: Eu acho que ler a Bíblia é muito importante, mas a Bíblia nos dá aqui princípios bíblicos, né? Princípios espirituais que são práticos para você praticar na sua vida. Agora, a palavra fraqueza, aqui em 2 Coríntios 12, 10, significa no original grego falta de força. Exatamente isso.
8: É verdade.
6: Falta de força. Então, está falando da fragilidade humana. Então, essa fragilidade, no caso da sua pergunta,
7: sim,
6: pode ser ali no casamento.
7: É no casamento.
6: Eu não estou conseguindo manter o bom humor no casamento, a alegria. Tá difícil, cada dia parece que as coisas ruins se repetem.
7: Perdi a paz.
6: Então, é preciso reconhecer a fragilidade humana. É porque as pessoas ficam tentando, Valéria, acertar com base na força.
7: Uhum.
6: Então, ela vai se esforçar mais, ela vai melhorar mais. Acho que é claro, tem esse aspecto, mas a fonte tem que ser Cristo.
7: Fonte certa,
6: tem,
7: né,
6: que
7: pastor?
6: Chegar para o Senhor, orar e falar: Senhor, eu não consigo. Eu preciso experimentar a graça do Senhor nessa situação. É nessa hora que a graça flui.
7: Exatamente. Mas por isso que ela flui na fraqueza.
6: Na verdade, é simples. É uma atitude de fé. Não é isso?
7: Pastora, será que as pessoas elas não entendem que nos momentos do dia a dia, nas dificuldades do dia a dia da mulher, ela não precisa buscar essa força em Deus? Ela vai primeiro na força dela.
6: Eu acho que as pessoas acham que oração é aquele momento muito religioso. É só quando você está ali trancado no quarto, ajoelhado. Ou quando você está lá na igreja, numa reunião de oração. A oração é um estilo de vida. Você pode orar lavando louça.
7: Aham,
6: e é louco. Eu acho que esses momentos, é claro, que você para, eles são muito importantes e deve ter. Nós até chamamos de devocional.
10: É.
6: Né? Então, eles devem existir. Mas não se limita a isso. Então, você deve invocar o Senhor o tempo todo. Então, naquela hora que você está ali lavando louça, lembrando das coisas que o marido falou e que te deixou chateado. E ele acaba de chegar em casa e você fala assim: agora eu vou lá falar as verdades para ele.
7: Exatamente.
6: Vou colocar as cartas na mesa, não é? Normalmente usamos essa expressão. Então, naquela hora, antes de você ir, você invoca o Senhor. Aí você fala: Senhor, eu preciso da sua graça agora, porque senão eu vou lá e eu vou falar as verdades para o meu marido e a coisa vai ficar pior do que já estava. Isso é uma oração.
7: É.
6: Isso é invocar o Senhor. E funciona.
7: E
6: porque
7: é
6: o Espírito está ali.
10: É verdade.
6: Você já fez isso, Maria?
10: Já demais. Muitas vezes.
7: Pastora, e é essa fraqueza que Deus valoriza?
6: Então, você está reconhecendo que você é fraca, que se depender de você, você só vai piorar.
10: E vai piorar.
6: Mas se o Senhor te der graça, você vai fazer algo que você não queria fazer. Você vai lá, dá um abraço e um beijo nele. É só pela graça, né, Maria?
10: Só pela graça.
6: Nessas horas, sim.
10: Eu acredito que é na hora de maior necessidade que Deus manifesta mais graça. É na hora de maior dificuldade que Deus manifesta maior poder. É por isso que Paulo, aqui no versículo 9, que antes do 10, ele fala, né? A minha graça te basta, Deus fala, porque o poder se aperfeiçoa na fraqueza. De boa vontade, eu mais me gloriarei nas fraquezas, para que sobre mim repouse o poder de Cristo. Ou seja, para que o poder se manifeste, o poder de Deus se manifeste, eu preciso ter uma boa vontade. Eu preciso me dispor, eu preciso reconhecer que eu não tenho, que eu preciso de Deus. Então, eu gostei desse termo aqui de boa vontade.
7: É
10: porque primeiro Deus tem que encontrar em você um gatilho
7: de uma necessidade, né?
10: De você falar: eu não dou conta, eu já tentei isso, aquilo, agora eu quero dizer que eu não consigo mais. Então, de boa vontade, fala que tem que ser uma vontade própria, tem que ter uma atitude, né, pastora Márcia?
6: Exatamente.
10: Pessoa precisa ter uma atitude e reconhecer que ela precisa de Deus.
6: É o que nós chamamos de atitude de fé, é você permitir que Deus entre em ação. Então, muitas vezes nós achamos só que é algo futuro.
7: Isso mesmo.
6: Né? Então, no futuro, Senhor, me dê a sua graça. Então, é algo que vai acontecer. Atitude de fé, você já recebeu. Tem algo que já é seu. Então, quando nós vamos fazer uma oração de confissão para receber Jesus da nossa vida, então, nós não falamos, eu vou receber. Não, nós falamos, eu recebo. Então, é algo que está acontecendo agora.
7: Isso.
6: Não é? Eu recebo o Senhor como meu Senhor, o meu Salvador. Então você recebe naquele momento. Isso que nós estamos falando, essa atitude de fé, de experimentar a graça de Deus naquela situação, você precisa dizer: Senhor, eu recebo agora a graça do Senhor nessa situação e eu permito que o Senhor haja através de mim.
8: Eu tô.
6: Percebe? Isso. Então é uma atitude de fé, você não está vendo nada, nem está sentindo. Nessa hora Deus entra em ação.
8: Eu estou aconselhando.
9: De fé, sim. Eu acho tão importante falar que tem uma definição de graça, que é Deus fazendo por mim, que eu acho que é muito importante. Porque quando eu falo, é Deus que vai fazer por mim, aí já não sou eu mais fazendo para Deus. Porque quando entramos em fé, pastora, eu preciso crer que aquilo que eu não dou conta de fazer, eu vou depender e Deus vai me ajudar a fazer.
6: É por isso que conceitos, eles precisam ser corretos. Porque conceitos errados levam você também a uma crença errada.
9: Isso.
6: Então, lei é aquilo que você faz para Deus.
8: Isso.
6: Agora, graça é aquilo que Deus faz por você.
9: Olha aí, que maravilha.
6: Então, esse é o começo. Nossa, da vida cristã.
9: Muito bom.
6: Então, você é salvo por crer naquilo que Jesus fez.
8: Uhum.
6: E não pelo que você fez. Então, eu não sou salva pelas minhas obras.
9: Uhum.
6: Porque eu sou boa, porque eu pratiquei uma boa ação. Nada disso. Na verdade, eu sou muito má. Sou pecadora. Todos nós, Deus disse,
8: não habita
6: todos
8: bem.
6: Pecaram. Quer dizer, se depender de vocês, nenhum pode ser salvo. É por isso que Jesus veio. Senão, ele não precisava vir.
9: Sim.
6: Então, nós estamos reconhecendo que se ele não viesse, nós não seríamos salvos. Nós iríamos todos para o inferno.
9: Uhum.
6: Mas, pela graça, ou seja, sem merecer, nós cremos na obra de Cristo na cruz. Nós cremos que ele é o Filho de Deus que desceu do céu. E ele pagou nossa dívida. Então, nessa hora, a graça entra em ação. E eu recebo a salvação pela fé. Percebe? Tudo começa muito bem. O problema é o depois.
9: É
6: o capítulo 2 que é o problema. Porque aí você começa a viver a vida cristã, agora achando que você pode fazer para Deus.
9: É, aí você vai tentando fazer tudo para agradar.
6: E aí você entra de novo na lei, que é tentando agradar a Deus para merecer a bênção.
9: É.
6: Não, é tudo pela graça.
8: Gostei de uma equação que a senhora falou, que os o princípio positivo e o negativo, né? Porque, na verdade, graça mais lei não vai dar graça.
6: A equação, né?
8: É, a equação. É graça mais graça que vai dar graça.
6: É aquela
9: força,
6: aquele
9: mais
6: hábito.
8: É
6: por isso que nós precisamos ser transformados.
8: Isso.
6: Nós temos que ser transformados diariamente pela palavra, como a Bíblia fala. Porque você tem que ouvir várias vezes, você tem que ler a Bíblia, você tem que orar. Aí naquela situação em que você está vivendo, como nós mencionamos aqui, seja no casamento, ou angústia, ou necessidade, ou uma enfermidade, algo que é muito além, sabe? Você fala, está muito além das minhas forças, eu não consigo. Ali é onde a graça vai se manifestar mais abundante.
8: Exatamente. Eu queria até dar um exemplo, estou orando por uma funcionária minha, que ela realmente está com todos os sintomas de síndrome do pânico. E aí no sábado eu mandei uma mensagem para ela falando exatamente esse versículo. E ela falou, não, eu creio que eu vou ser curada. Eu falei, não, você já é. Então, tomar a fé. Mas uma coisa que eu percebo, então será que nós temos que buscar um problema para a gente ver mais graça manifestar? Porque Paulo, ele descobriu, olha, de boa vontade, pois eu me glorio.
6: É.
8: Nas fraquezas, nos problemas, nas necessidades. E
6: tem pessoas que pensam isso, sim.
8: É, tem.
6: Até em relação ao pecado, né? Eu vou pecar mais para experimentar mais graça.
9: Até aquele versículo,
6: mas isso
9: onde
6: não é bíblico.
9: O pecado,
8: não é bíblico.
9: Superabundou a graça.
6: É, mas não é isso que Paulo está falando, né? Então, nós temos que entender que nós experimentamos a graça porque ela, de fato, é uma pessoa, é a própria pessoa de Cristo em nós. Né? A Bíblia fala que a graça e a verdade vieram
8: por meio de Cristo.
6: Por meio de Cristo. Então, isso é uma realidade, mas não é automático.
8: Uhum.
6: Então, porque eu tenho fraqueza, a graça vai se manifestar. Quanto mais fraqueza, mais graça. Então, eu vou ser fraco. Não é automático. Nada na vida cristã é automático. É tudo por fé.
8: Uhum.
6: Então, eu não vou provocar situações.
8: Isso.
6: Eu apenas vou permitir que a graça reine quando essas situações se manifestarem.
10: Exatamente.
6: Então, um exemplo prático. As pessoas costumam nos assistir, nos ouvir, né, pela televisão e canais de redes sociais. Então, parece que tudo é muito fácil. Mas muitas coisas podem acontecer conosco também. Então, às vezes, você sai de casa, naquele dia seu filho está doente, naquele dia teve uma situação que você nem podia vir, né, Maria? Algo assim que você fala, como que eu vou falar hoje? Como que eu vou dar uma aula hoje?
10: Exatamente.
6: Então, tem tantas coisas que nos resistem.
10: Isso.
6: Então, naquele dia, você vai experimentar mais graça. Uhum. Mas é claro que você está fluindo ali numa fraqueza. Agora, nem por causa disso, você agora vai viver naquela situação de angústia, de necessidade, de sofrimento.
10: Só para ver a graça manifestar.
6: Só para ver a graça manifestar.
9: É como se eu falasse, eu vou ficar mais doente para experimentar mais cura.
6: Interessante. Precisa ter revelação, né, aqui, da graça.
10: Aqui, ainda em 2 Coríntios 12, 9, eu passei por uma experiência parecida dessa que você citou. Essa dificuldade de conciliar, né?
6: Sim.
10: Em casa, com ministério, com... Eu, no meu caso, eu já tinha dois filhos. E realmente eu podia experimentar. Porque aqui Paulo fala, né? Que eu vou me gloriar na fraqueza para que sobre mim repouse o poder. Ou seja, o para que é uma condição. Para que o poder se manifeste, eu tenho que primeiro me gloriar na fraqueza. E eu me lembro que eu estava nessa situação. Primeiro, ainda quando os meus filhos eram muito pequenos, eu não tinha funcionário, porque uma coisa é depender de Deus, sim, para responder à circunstância, no sentido de lidar com o marido ou com a circunstância de casa. A outra coisa é a provisão de Deus. Eu, então, ajoelhei na minha sala, falei para Deus, Senhor, eu não dou conta mais, eu preciso de uma empregada. Eu orei porque era uma necessidade, a minha fraqueza era uma necessidade.
6: Sim.
10: E eu lembro que eu chorei, assim, na minha sala, aqui no Jardim América ainda, falei, Senhor, eu quero te servir, eu quero dar tudo que eu tenho, eu quero ir mais, quero ir além, mas eu não consigo. Então, naquele momento, eu me alegrei na minha fraqueza, no sentido de depender de Deus. O que que aconteceu? Poder se manifestou.
6: Mas passou você não ficou dias, passiva,
10: não,
6: né?
10: Não fiquei. Passou dois dias, eu contratei uma funcionária, que foi funcionária minha por 6 meses, depois ela foi funcionária da Adalva, e hoje, por sinal, ela é funcionária da pastora Márcia. Né? Essa pessoa foi gerada.
6: Essa fraqueza
10: manifestou
6: o poder demais.
10: Eu nunca vou me esquecer disso. Marina era pequenininha.
6: Alguns semeiam, outros colhem.
10: Mas olha, eu creio que Deus, ele tem muitas riquezas para nós.
6: Amém.
10: E nós precisamos reconhecer a nossa fraqueza. E Paulo não fala só reconhecer, gloriar e alegrar. Eu acho que Paulo diz assim: se alegre nesse momento de necessidade, de tristeza, porque está chegando bênção por aí.
6: Amém. Eu acho importante também isso que você falou, Marília, porque é no dia a dia que você experimenta.
9: Exatamente.
6: Agora, é claro que você também vai experimentar em coisas bem específicas. Às vezes, situações que você está passando, uma crise conjugal, uma crise financeira. Mas entenda uma coisa. Naquelas áreas de maiores fraquezas é que você experimenta a graça numa medida maior.
9: Amém.
6: É onde Deus vai se manifestar com graça de uma maneira muito mais abundante. Agora, nós mencionamos aqui 2 Coríntios 12, o versículo 10. Mas é importante mencionar o versículo 9, o que vem antes. Porque antes, Paulo declara, a minha graça te basta, é o que Deus está falando para ele. Porque o meu poder se aperfeiçoa na fraqueza. Então, aqui ele está falando já de poder, nós vamos falar disso aqui em outro programa. Mas aqui, voltando à questão da fraqueza, é muito importante você entender que essa fraqueza aqui, ela está se referindo à sua incapacidade de produzir resultado.
9: Exatamente.
6: Entendeu? Lembra que a gente falou sobre a fragilidade humana? Então, é algo que Deus quer fazer por você. Então, é Deus que vai se manifestar ali naquela situação para que você possa experimentar o que vem no versículo seguinte, que Paulo declara, quando eu sou fraco, então é que eu sou forte. Então, essa força aqui é a força de Deus.
10: Amém.
6: Graça é a força de Deus se manifestando na sua vida.
9: Oh, glória
6: a Deus. Então, você vai se tornando semelhante a Cristo. Porque você vai experimentando a força dele.
8: Amém.
9: E nas nossas fraquezas, nós damos oportunidade para Cristo ser visto por meio de nós, né?
8: É verdade.
6: Exatamente.
9: É, testemunho, Cristo, né? Pode ser visto. A gente vai encerrar aqui com oração. Tá tão bom, né? Conversar sobre isso. Eu penso que você que participa conosco, com certeza está se identificando. E se você tiver uma fraqueza agora, nesse momento que você está ouvindo, passando por alguma situação difícil, eu quero te falar, essa fraqueza sua vai atrair a graça, vai atrair a presença de Deus. Queria pedir à pastora Marília para fazer uma breve oração, finalizando para nós esse programa da nova temporada Digo Fraco, Eu Sou Forte, que hoje nós estamos falando o que é a fraqueza de acordo com a palavra de Deus.
10: Amém. Se for possível, você parar um pouquinho para invocar o Senhor na sua casa, onde você está. Se não, apenas ouça essa oração. Eu creio que o poder de Deus vai te alcançar onde você
9: Amém.
10: Está. Em nome de Jesus. Amém. Senhor, nesta hora nós colocamos, Pai, cada pessoa que está participando desse programa. Senhor, nós oramos para que o Senhor ensine, instrua, venha de encontro, ó Deus, com a fraqueza de cada um. Pai, que em primeiro lugar cada um de nós possamos reconhecer, possamos, ó Deus amado, nos identificar a nossa fraqueza, Amém. Para que nós possamos chegar ao ponto de depender 100% do Senhor.
9: Amém.
10: Eu oro nesta hora, Pai, para que toda resistência, para que toda altivez, orgulho, toda força natural, independência, caia por terra em nome de Jesus. Pai, mas para que o Senhor seja aperfeiçoado, o seu poder possa ser aperfeiçoado na fraqueza de cada uma de nós. Amém. Pai, nós liberamos agora, em nome de Jesus, o poder de Deus. Liberamos força, Pai, que cada um de nós possamos depender, ó Pai, entronizar o Senhor e sermos instrumentos de graça para que outros conheçam a Amém. Ti. Em nome de Jesus.
9: Amém. Se você quiser rever esse programa, nós temos várias opções. Na rádio, ele reprisa na quarta-feira, à noite, às 20 horas. Nós também, graças a Deus, agora ficamos sabendo que tem um acesso no Instagram que dá a oportunidade de você ver algo que foi gravado em tempo real. Então, já está ali no Instagram da pastora Márcia. Esse programa está lá, gravado. Você pode acessar. Também tem o canal do YouTube, Márcia Silva, que está à nossa Amém. Disposição.
6: Eu quero encerrar aqui deixando Sim. uma frase para você ouvinte sobre tudo isso que nós falamos da graça. Para você experimentar a graça, o mais importante é nascer de novo. Porque a graça de Deus, ela só flui para os filhos de Deus. Guarde isso, ok? A gente vai voltar semana que vem.

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1: Pastor Rigonato, me chamo Aparecida Maria. Pastor, o que Enoque fez para ser considerado alguém que andou com Deus? A Bíblia não registra quase nada a respeito de Enoque. E ouvi dizer que existe um livro que só diz coisas a respeito de Enoque.
2: E então, Aparecida Maria, dizer algo importante. Olha, você pode pensar que em volume não tem realmente muita coisa escrita, mas em significado, em significância, o que foi dito a respeito de Enoque foi dito pelo próprio Deus a Moisés. A Bíblia diz em Gênesis 5:24 que é extremamente relevante. Lá diz assim que andou Enoque com Deus, e já não era, porque Deus o tomou para si. Puxa vida, era um homem realmente de grande relevância diante de Deus. Se você ver que foi escrito muito a respeito de Elias, que teve uma conclusão dos seus dias de vida sendo arrebatado para Deus, da mesma forma, na mesma medida, Enoque foi trasladado para Deus. Ah, tem um livro sim, que é mencionado por Judas. Judas, na sua carta, no capítulo 1, versículo 14, diz que quanto a estes, foi que também profetizou Enoque. O que Enoque profetizou? É o que está registrado no seu livro. Os apóstolos leram esse livro. Paulo leu o livro de Enoque. Por que que não constou na Bíblia? Isso é uma decisão do Espírito Santo, que eu não tenho como explicar para você. Esdras e Neemias foram aqueles que estabeleceram um cânon do Antigo Testamento, conforme a direção do Espírito de Deus. De fato, ele não tem um livro bíblico, mas o que é dito sobre Enoque é pouco em quantidade, mas em relevância sobressai a todos os profetas. E aí diz assim que profetizou Enoque, o sétimo depois de Adão, e disse: eis que veio o Senhor entre as suas santas miríades, profetizando a volta de Jesus. E Enoque é o principal tipo do arrebatamento, do crente arrebatado, porque ele foi arrebatado para Deus. Então, apesar de você dizer que não há praticamente nada, não, tem muito registrado sobre Enoque. Lembrando que Deus determinou que Moisés escrevesse: andou Enoque com Deus e já não era, porque Deus o tomou para si. É que dignidade imensa, né? Ele não tem muitas coisas registradas, mas o que se registra a respeito dele, todas as gerações depois dele fazem menção desse grande homem de Deus, que realmente não tem muitos registros a respeito. Tem um livro escrito, o livro de Enoque, você pode comprar e ler, e ser muito edificada.
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1: Quando uma pessoa apresenta comportamento suicida, quase nunca existe uma única causa. O suicídio é um fenômeno complexo e multifatorial. Existe, inclusive, uma predisposição genética. Sabemos que fatores hereditários podem contribuir para uma maior vulnerabilidade, mas genética não é destino. Alguns transtornos psiquiátricos também estão associados a um risco aumentado. É o caso da depressão, do transtorno afetivo bipolar e do transtorno de personalidade borderline, especialmente quando existem fatores como desesperança, impulsividade, uso de álcool ou outras drogas, crises pessoais ou tentativas anteriores. Mas atenção, ter um transtorno psiquiátrico não significa que uma pessoa irá tentar suicídio. Estamos falando de fatores de risco, não de uma sentença. É justamente por isso que reconhecer mudanças de comportamento, levar uma fala de morte a sério e procurar ajuda especializada pode fazer diferença. Comportamento suicida precisa ser compreendido, avaliado e tratado. E prevenção começa quando o sofrimento deixa de ser ignorado. Eu sou a doutora Aline Salim para a Vinha FM.
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2: 4. Se somos sacerdotes, não precisamos mais de intermediários. Mas, frequentemente fazemos de nossos pastores e discipuladores intermediários entre nós e Deus. Você sabe, eu creio no discipulado, mas em muitos lugares o discipulado é satânico. Eu chamo de satânico tudo aquilo que é contra o Evangelho, contra Cristo. Pastor, como é que a gente pode fazer um discipulado que é contra Cristo? Quando o discipulador toma o lugar de Deus na vida do discípulo. Todas as vezes que você quer tomar o lugar de Deus na vida de um discípulo, você está tendo uma atitude satânica, maligna, às vezes sem perceber, às vezes por ignorância. Vamos imaginar uma situação. O Joãozinho chega para o Marcos Mota, que é o discipulador dele, só uma ilustração, e fala: Marcos Mota, estou querendo vender minha casa, o que você acha? Aí o Marcos, não estou dizendo que é errado você pedir conselhos, não. Mas olha para cá, se quando você tem um problema, antes de orar, você procura o pastor, você está pecando, filho. Você esqueceu o centro do evangelho. O pastor, ele pode sim ajudar, aconselhar, ele pode te instruir, mas ele não é Deus na sua vida. Não é ele que vai dizer a vontade de Deus na sua vida. Quem vai te dizer é o Espírito Santo de Deus. Consegue perceber como essa visão traz autonomia? Como estão percebendo isso? Autonomia. Qualquer visão aí fora que estimula dependência vai contra o evangelho. Porque o evangelho verdadeiramente produz autonomia. Muitos acham que Paulo não era um bom pregador, um bom pastor, porque ele abria a igreja e ia embora. Ele abria a igreja e ia embora. Depois de algum tempo ele voltava para constituir presbíteros, mas ele ia embora. Sabe por que ele ia embora? Porque desde o começo, cada um era ensinado que ele era o sacerdote, que ele ia para a reunião para contribuir, para oferecer. Ninguém ia atrás do apóstolo Paulo, porque todo mundo sabia que o apóstolo Paulo, aquele que a gente acha extraordinário, era apenas mais um sacerdote na casa de Deus. Então ele ia embora em paz, sabe por quê? Porque aqueles sacerdotes que ficaram ali, eles eram capazes de ouvir do Espírito e seriam instruídos pelo Espírito e iriam caminhar de acordo com a verdade. Agora, nós não acreditamos nisso. Nós não acreditamos que o Espírito fala com o novo convertido. É novo convertido, pastor, não vai escapar. Não, se ele nasceu de novo, o Espírito Santo entrou nele, o Espírito Santo vai conduzi-lo a toda a verdade. Não estou dizendo que não é importante a comunhão, fundamental, nem que o pastor não ajude. Mas imagine então esse irmãozinho, o Joãozinho, chega no Marcos Mota e fala: Marcos Mota, queria vender minha casa. Aí o Marcos Mota, ele dá a resposta simplesmente. Ele diz: irmão, vende logo. Está chegando aí uma crise imobiliária, vai cair o preço de tudo. Se eu fosse você, vendia hoje. E aí o Joãozinho, para ele, a voz do pastor é a voz de Deus. É meu discipulador. Deus fala através dele. O Joãozinho não foi ouvir de Deus. Nem o discipulador preocupou em ouvir de Deus. Só olhou o natural. Aí ele pega e vende a casa. Ele vende a casa. Passa uma semana ou duas, aparece uma pessoa dizendo: escuta, essa casa está à venda? Tá, mas já foi vendida. É mesmo? Quando é por quanto? Por X. Ei, rapaz, eu tenho um comprador para ela que paga 50% mais do que isso. Aí nessa hora ela amaldiçoa o pastor Marcos Mota. Fala: miserável, perdi dinheiro por causa do pastor. Não volto mais nessa igreja. Se fosse Deus, não daria prejuízo. Como é que eu posso continuar nesse discipulado se o discipulador não ouve de Deus? Já ouviu o discípulo falando isso? É horrível isso. Mas vamos imaginar o contrário. Marcos Mota fala para ele: irmão, não vende a sua casa, fica a sua casa, rapaz. Para que você quer vender? Guarda a sua casa com você, pode ser que depois você até encontre uma oferta melhor. Aí ele fala: pastor falou, eu obedeço, então é voz de Deus. Aí ele pega e não vende. Ele teve uma proposta boa, mas não vende. Passa duas semanas, chega a pessoa falando: essa casa está à venda? É, tá. Até tive uma proposta de X nela, mas não quero vender não. Ele falou: e se eu te oferecer 50% mais, você aceita? Aí o cara fala: por isso que é bom ouvir os pastores. Eu ouvi meu discipulador, agora eu vou ganhar 50% mais de dinheiro. Nunca mais faço nada sem ouvir o Marcos Mota primeiro. Qual das duas posições foi a mais maligna? A primeira ou a segunda? A segunda foi satânica. Porque agora ele não precisa mais de ouvir de Deus. Agora ele vai ouvir do homem. Acabou o Cristo em nós. Acabou o sacerdócio. Sacerdote agora é só o discipulador. Bom, o Marcos Mota não é assim. Ele não faz nenhuma das duas coisas. Ele é um sacerdote que ensina o outro sacerdote a ouvir de Deus. O Joãozinho chega para ele e fala: ô Marcos Mota, eu quero vender minha casa. O que o Marcos Mota diz? Filho, você já ouviu de Deus? Deus já falou com você sobre isso? Você já orou sobre isso? Não orei ainda não. Então vai orar. Você tem que ouvir de Deus. E ele vai orar. E quando ele for orar, ele vai ter uma percepção dentro dele. Aí volta no Marcos Mota e fala: e aí, filho, você orou? Orei. O que você sentiu? Ah, parece que eu não estou em paz. Então você já aprendeu. Se não tiver paz, não faça, porque a paz é o árbitro no coração. Agora, o Marcos Mota virou discipulador de verdade? Sim ou não? Por que ele virou? Porque ele está ensinando o outro a ter o quê? Autonomia. Ele é sacerdote, ele pode ouvir de Deus, ele vai ouvir de Deus. E a decisão que ele tomar, ele é o responsável junto com Deus. Não mais o outro é responsável. Porque ele está ouvindo do Senhor. Quantos entendem o que eu estou dizendo? Mas muitos de nós queremos ter um discipulador para fugir da responsabilidade. Quanta gente já me foi aconselhar comigo, pastor Marcos Mota, dizendo que casou com a Marinha porque o pastor mandou. Eu falei: olha, o pastor ter mandado foi ruim, mas você não ter ouvido de Deus é que mostra que você não é sacerdote. Como é que você faz algo sem ouvir de Deus? Pastor, mas eu vou desobedecer o pastor? Não. Os pastores não vão falar para você. Se o pastor realmente entender a visão, ele vai falar para você ouvir de Deus quando for uma questão particular. Agora, quando for uma verdade do evangelho, ele vai trombetear no seu ouvido, até você aprender. Mas no seu dia a dia, ele não vai dizer com quem que você vai casar, onde você vai morar, se vende ou se compra, se vai de carro ou se vai de moto, se faz curso na faculdade ou se não faz. Não é ele que vai dizer, mas ele vai te ensinar a ouvir de Deus. Mas tem muito crente que elegeu gurus. No nosso meio talvez não tem muito, mas tem aqueles irmãozinhos que não tem discipulador, mas tem a profetisa que ele vai procurar ali na vila fulana de tal. Então aquela profetisa, ele não faz nada sem falar com ela. Nada, por quê? Porque é com ela que Deus fala. Deus não fala com você. Mas pastor, não há profeta na igreja? Há profeta na igreja. Mas o profeta só vai confirmar o que Deus falou com você, filho. Deus já falou com você. Aí o profeta confirma. O profeta não fala coisa que Deus nunca disse com você. Porque primeiro, aquele que habita em você vai falar com você. Vamos avançar. Quinto, se somos sacerdotes, todos nós podemos crescer no Senhor. Qual que é a contradição? Nós cremos que todos podem crescer, mas ainda pensamos que somente pastores realmente crescem na intimidade. Há um tempo atrás chegou uma pergunta para mim aqui. Alguém dizendo: pastor Aloysio, fui procurar o meu discipulador dizendo que eu tenho muita fome de Deus, quero muito crescer. E ele me disse que eu tenho que ir para o seminário. E a pessoa perguntou: pastor Aloysio, eu não quero ser pastor, não tem outro jeito de eu crescer? Veja, a pessoa está sendo honesta. Quem disse que só pastores podem crescer? Quem disse que só pastores podem ter intimidade? Quem disse que só pastores podem conhecer a palavra? Quem disse? Todos são sacerdotes, todos deveriam conhecer a palavra, todos deveriam ouvir de Deus, todos podem crescer em Deus. E na verdade, esse discipulador, né, eu creio que era um pastor de rede, ele não fez por mal, eu entendo ele. Ele apenas falou algo que é, vamos dizer assim, na cabeça dele, de bom senso. Quem tem muita fome é porque deve ser pastor. Não pode ter muita fome e não querer ser pastor. Senão cria a ideia que fome é exclusividade de pastor. Não é. Todos nós somos. E ao falar que só cresce se for para o seminário, ele acabou de destruir o sacerdócio nos outros lugares todos. Nós precisamos de advogado, sacerdote, médico, sacerdote, vendedor, sacerdote, professor, sacerdote, vendedor, sacerdote, empregada doméstica, sacerdotisa. Precisamos de sacerdotes em todos os lugares. Tem fome de Deus, querem crescer de Deus e vão crescer de Deus, mas não são pastores. Nem todos são pastores, nem todos são chamados para isso, mas cada um recebeu uma vocação da parte de Deus. Amém, irmãos? Como é que vai ter revolução se todo mundo virar pastor? Isso vai ser a religião no nível mais horroroso. Não é todos virando pastor que vamos ter uma revolução. é todos se tornando sacerdotes. Outro dia eu estava comentando com uma irmã, professora de escola pública, e eu fiquei pensando, eu creio que ser professor é uma vocação, e eu fiquei pensando, se os crentes cheios do Espírito invadissem as escolas públicas através do concurso, e fossem sacerdotes lá dentro, poderia ter uma revolução no ensino, sem grande estardalhaço. O problema do ensino são os professores desmotivados, porque o salário é ruim, é verdade, é ruim mesmo, a infraestrutura da escola é precária, né? Tudo é muito complicado, os alunos não querem aprender, desrespeitam, agridem, tudo desmotiva o professor. Eu entendo o professor profundamente, porque o meu chamado é ser professor. Mas sabe qual é a maneira de mudar isso? É através de professores que vão lá porque tem um chamado de Deus. Eu não estou aqui por causa do salário, nem porque a escola é boa, nem porque os alunos são bons. Eu estou aqui porque Deus me chamou. E algo vai acontecer nessa escola. Porque todo dia ele vai para aula, dar aula. Ele não vai ensinar a Bíblia, mas ele vai ensinar lá matemática, física, português, matemática. Ele vai ensinar essas matérias, mas faz isso como sacerdote. Acredite em mim, uma revolução pode acontecer por causa disso. Eu fico vendo a nossa escola Videira, os professores, eles vão para lá com essa postura vocacional, sacerdotal. Eu fico vendo as crianças da nossa escola têm compromisso com Deus. As crianças buscam a Deus. E não é porque elas são estimuladas a ser pastoras, ou não. Porque os professores agem como sacerdotes. Eles têm encargo pelos alunos como sacerdotes. Precioso, de vez em quando a minha esposa fala de professores que estão jejuando pela sala de aula. Falou, oh Deus, que preço que paga um professor desse? Onde vai ter um salário um dia que paga um professor que está jejuando para Deus abençoar os alunos dele para que aprendam? Que pai poderia ter um professor melhor do que esse? Cuidando dos seus filhos. Isso é glória. Agora, será que isso é só porque a escola é da igreja? Isso poderia ser em todo lugar. Imagine, em todo lugar. O advogado que sabe que tem um sacerdócio, ele tem amor pela justiça, ele tem amor pela equidade, né? Vendedores são sacerdotes, não vai vender gato por lebre, que tem prazer em vender e vende o que é bom, né? Você pode ser uma diarista, sacerdote, você chega na casa já abençoando os móveis, abençoando os apetrechos da casa e declarando que os moradores ali vão conhecer o Senhor. É diarista, mas é sacerdote. Ela está ali porque Deus colocou ela ali, ela sabe, não estou aqui por acaso, Deus me colocou na casa dessa família por um propósito divino, eu vou cumprir esse propósito. Você está conseguindo entender o tanto que a visão é muito maior do que liderar a célula? Quantos estão entendendo o que eu estou falando? Eu fico desesperado porque eu acho que eu não estou conseguindo falar, estou com a impressão que eu não estou conseguindo me expressar plenamente. Sexto, se somos sacerdotes, nós pertencemos a uma nova ordem. Porque o que eu quero dizer com nova ordem? Significa que nós não somos sacerdotes da ordem de Levi. Nós somos sacerdotes da ordem de Cristo. E Cristo é sacerdote da ordem de Melquisedeque. O que significa isso na prática? Significa que você não é levita. Está me ouvindo? Significa que os levitas são apenas uma ilustração bíblica. Você não é levita. Porque você não é responsável pela lei mais. Você não ministra a lei mais. Aconteceu algo muito interessante. Eu estava atendendo uma pessoa, e a pessoa estava dizendo, pastor, o irmão fala coisa boa demais. Eu vim de uma igreja que não se fala esse tanto de coisa boa. E eu estava sentado no banco, eu pensei comigo, pastor Luísio não deve ser um profeta de Deus, porque ele só fala coisas boas. Eu gostei de ouvir isso. Eu fiquei tão feliz de ouvir isso. Porque de fato, no Velho Testamento, na Velha Aliança, na Antiga Ordem, quem falava boas notícias era falso profeta. A Bíblia fala que um dia Josafá ia para a guerra junto com Acabe. Ele estava no palácio de Acabe e ele falou, ô Acabe, não tem um profeta aí para a gente consultar a respeito da guerra? O Acabe falou, tem um profeta, vários profetas. Mas os profetas vieram e falaram, vocês vão ganhar, vai, pode ir, vocês vão vencer, o Senhor é com vocês, vai lá. Aí Josafá falou, está muito esquisito esse negócio. Todos eles só falaram coisas boas. Não tem um outro profeta do Senhor? Acabe falou, tem um tal de Micaías. Mas só fala coisa ruim. Até mandei prender ele, que eu não tolero ele. Sério, estou traduzindo em português coloquial, mas desse jeito. Mandaram trazer o Micaías. E para variar, o Micaías falou o quê? Não vai não, se for vai morrer tudo. Josafá escapa, mas Acabe vai morrer. Não volta não. Aí ele falou, não falei? Só fala coisa ruim, nunca fala nada de bom para mim. E aí um outro profeta falou, você não é de Deus. E ele fala, se eu não sou de Deus, ele vai voltar como ele está indo. Agora, se eu sou de Deus, ele não volta vivo. E não deu outra, voltou morto mesmo. Nós vibramos com isso. Porque o que nós gostamos é de pancada na muleira. O que nós gostamos é de pastor que chega e desce pro rei. Você ainda fala, bate papai, não é assim? Não é assim que os irmãos falam no culto? Porque você quer sair daqui chicoteado, com as costas doendo e falando que bênção que foi hoje, viu? Viu, a carne hoje sofreu. Se você gosta disso, azar é seu, eu não gosto. Porque no Novo Testamento a coisa inverteu. No Novo Testamento já não é mais igual ao velho. E no Novo Testamento Jesus mandou a gente agora pregar o quê, meus irmãos? Boas notícias. Mandou falar coisas boas para as pessoas. Você chegar para ela e aterrorizar ela, você vai para o inferno, tranca-rua está te levando, bomba-gira está te oprimindo, você não vale nada, sem santidade você não vai ver a Deus. Você pode achar que isso é de Deus, mas isso é falso profeta. O profeta do Novo Testamento é o contrário do velho, só fala coisa boa. O que ele fala é, vem para Jesus, se você vier, Deus vai entrar dentro de você. Você vai ser habitação de Deus, mais ainda, vai virar sacerdote do Altíssimo. Ele vai te usar, quando você abrir a boca, ele vai encher sua boca de palavras. Você vai sentir a unção te envolvendo, e Deus mesmo vai lutar as suas guerras. Quando você for para a guerra, o Senhor vai na sua frente, e não vai ter mais maldição na sua vida, porque Jesus já levou as maldições todas. Doença já passou, ele já, pelas pisaduras dele, você já foi sarado, e olha, não tem mais dívida, está tudo pago, seus pecados foram cancelados, você foi redimido pelo sangue de Jesus. Mas tem irmão que não gosta, tem irmão que fica chateado e vai embora pensando que eu sou falso profeta, porque eu só falei boas novas para ele. Não, eu sou pregador das boas novas mesmo, filho, eu sou pregador das boas notícias. Na antiga ordem, no Velho Testamento, você falava as más notícias, hoje mudou de ordem, você é da ordem de Cristo. Leia nos evangelhos, qual o dia que ele falou uma má notícia para os pecadores? Nenhum dia, nenhum dia. Jesus não veio trazer nenhuma má notícia, só boas novas, porque ele próprio é as boas novas que se fez gente. Você hoje é um profeta da nova ordem, a ordem de Melquisedeque. Quantos dizem amém nessa manhã? Tão poderoso isso. Por último, se somos sacerdotes, a nossa casa deveria ser a expressão da nossa visão. Mas ainda acreditamos que as células são apenas um sistema da igreja. A nossa visão diz que cada crente é um sacerdote. Mas aí a outra parte é uma consequência dessa. Cada crente é um sacerdote, então a casa de cada crente, que é um sacerdote, é um lugar de ministração sacerdotal. Está entendendo o que eu estou dizendo? Toda casa de crente potencialmente deveria ser uma célula. Ainda mais se ele é casado. Quando eu fui escrever esse material, eu falei, Senhor, eu precisava de falar essas verdades de novo, de outra forma. E o Senhor falou algo no meu coração, que é o seguinte, quando Jesus veio para estabelecer a igreja, os judeus já tinham uma forma de reunir. Os judeus se reuniam na sinagoga. A sinagoga era como congregações como essa aqui. Essa era a maneira como a nação se organizava. Tudo era na sinagoga. Isso eram os judeus. Os gregos e os romanos, por outro lado, eles gostavam de grandes ajuntamentos em anfiteatros, que cabiam milhares de pessoas. Eu tive o privilégio de visitar em Atenas, em alguns lugares da Grécia, né? Mesmo em Israel, os lugares que os gregos e os romanos faziam, e eles desenvolveram uma tecnologia tão violenta, que eu tive no anfiteatro lá na Grécia, esqueci o nome do lugar, que tem um lugar que você fica, e diante de você tem um anfiteatro para 10 mil pessoas, e você fala como se tivesse uma caixa de som propagando o som. Os irmãos estavam comigo, lembra o que eu estou dizendo. Impressionante. Milhares de pessoas podiam ouvir um grego falando sem microfone. Por causa da arquitetura que eles desenvolveram, que até hoje a ciência não conseguiu entender. Não sabe qual era a tecnologia, mas eles têm a prova porque ficou até hoje. Então, os gregos e os romanos gostavam de estádios. Os judeus gostavam de congregação. Mas quando Deus começou a igreja, no livro de Atos, ele escolheu outra maneira. Ele não começou em congregações na sinagoga, não começou em anfiteatros. Ele começou nas casas, de casa em casa. Isso é invenção de Deus. Nunca teve uma sociedade que se organizasse em casas. Nunca teve lugar nenhum, um país que se organizasse a partir das casas. Não há nenhuma religião que se organize a partir das casas. Isso é exclusividade do cristianismo. Eu não estou dizendo que é errado reunir no estádio de vez em quando, como nós fizemos agora. Nem que é errado vir aqui numa congregação como essa uma vez por semana. Claro que não. Mas o que a Bíblia mostra é que a sua casa é o seu templo, meu amigo. A sua casa é o seu lugar de sacerdócio. A sua casa é o lugar de servir a Deus. Nesse sentido, eu vou falar uma coisa extrema da visão, vou encerrar falando isso. Toda vez que, que o Senhor falar algo novo comigo, ele me desafia para novos estágios. Vou falar algo extremo da visão. Toda casa de crente tinha que ser uma célula. Ah, mas quem vai reunir na minha casa? Não importa, pode ser você, seu marido e seus filhos. É uma célula. Mas você deveria reunir toda semana para deixar que a sua esposa e os seus filhos sejam sacerdotes junto com você, na sua casa. Pode ser que no decorrer do tempo, o Senhor comece a trazer um vizinho, um amigo, um conhecido, um parente, para participar com você. Pode ser. Mas mesmo que não aconteça, a sua casa deveria ser uma célula. Alguém perguntou para você como é que você pode crescer em Deus? Né? E você falou que tinha que ir para o seminário. Eu vou te dizer uma maneira de você crescer em Deus. Faz da sua casa uma célula. Por quê? Quem tem uma célula, vai orar. Vai ou não vai? Quem tem uma célula, vai estudar a Bíblia. Vai ou não vai? Sabe qual a melhor maneira de você estudar a Bíblia? É tendo que ensiná-la. Qual que é a melhor maneira de você cultivar a oração? É você saber que tem que ministrar como sacerdote. Eu preciso de orar, eu vou orar pela minha família, eu vou orar pela minha reunião, eu vou orar para ser sacerdote na minha casa. Há uma revolução que poderia acontecer se cada crente começasse uma célula familiar. Eu queria desafiar você hoje a ponderar sobre isso. Você é um sacerdote? Qual que é o seu lugar de sacerdócio? Tudo bem, se você é líder de célula, está fácil de responder. Mas se você não é, faz uma célula na sua casa. E coisas vão acontecer ali, porque eu sou sacerdote, minha esposa é sacerdote, minha filha é sacerdote. Somos uma casa de sacerdotes. Você é sacerdote também. Mas alguns têm aquele peso. Ah, eu vou começar uma célula, vou ter que multiplicar. Não. A célula da sua casa, se multiplicar, não. Você pode ficar só com ela mesmo. É a célula familiar. Mas isso produz testemunho. Você quer bênção na sua casa? Leva sacerdotes lá para dentro. Quando os irmãos vão para lá, a bênção chega junto, filho. Quer mudar o ambiente da sua casa? Leva os irmãos para cantar lá. Leva os irmãos para ministrar a palavra lá. Deixa os irmãos só ter comunhão lá para você ver. Que vai mudar o ambiente da sua casa. Nós não vivemos essa visão e não pregamos essa visão porque nós queremos ter uma estratégia, um sistema de igreja. Não, não é sistema, filho. É o evangelho que nós estamos vivendo. Isso é ser coerente com o evangelho. Quem é sacerdote faz da sua casa um lugar de ministração. Ergue as suas duas mãos para o Pai. Pai, eu te dou graças, porque o Senhor revelou para nós a verdade do Evangelho. É muita bondade do Senhor. Pai, eu te peço que essa verdade possa queimar no coração dos teus filhos hoje. Pai, eu te peço hoje, dá-nos lucidez, tira de nós a contradição. Falamos uma coisa, mas temos um comportamento contraditório, ó Deus, diferente do que nós falamos. Ó Deus, eu te peço, muda essa história, muda essa condição. Ó Deus bendito, possamos ter clareza, lucidez, revelação, um coração claro para entender a tua verdade, Pai. Em nome de Jesus, ainda de mão erguida, repita comigo, diga: eu creio que o Espírito de Deus está sobre mim, porque o Senhor me ungiu para pregar boas novas. Diga: eu creio que eu recebi um chamamento para ser usado por Deus na minha casa. Diga: eu farei da minha casa o lugar do meu sacerdócio. Diga: eu terei uma célula familiar na minha casa. Que estas células vão se multiplicar e nós conquistaremos essa geração em nome do Senhor Jesus. Aleluia.

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9: Nem todo pedido de ajuda vem em forma de pedido de ajuda. Às vezes, ele aparece como uma mudança de comportamento. Um isolamento que antes não existia. Um sono que mudou. Um cansaço persistente. Irritabilidade, perda de interesse ou aquela sensação difícil de explicar de que alguma coisa não vai bem. Por trás de um sintoma, existe uma pessoa e uma história que talvez ela ainda não tenha conseguido colocar em palavras. Escutar é estar presente. E escutar não significa ter todas as respostas. Muitas vezes, significa apenas estar disponível, sem julgamento, perguntar. Você está bem? Quer conversar? E realmente ouvir a resposta. Se for você quem não está bem, não espere chegar ao limite para procurar ajuda. Buscar cuidado também é uma forma de prevenção. Porque perceber, perguntar, escutar e encaminhar para ajuda adequada pode fazer diferença. Eu sou a doutora Aline Salim para a Vinha FM.
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2: Pastor Rigonato, me chamo Aparecida Maria. Pastor, o que Enoque fez para ser considerado alguém que andou com Deus? A Bíblia não registra quase nada a respeito de Enoque. E ouvi dizer que existe um livro que só diz coisas a respeito de Enoque.
3: E então, Aparecida Maria, dizer algo importante. Olha, você pode pensar que em volume não tem realmente muita coisa escrita, mas em significado, em significância, o que foi dito a respeito de Enoque foi dito pelo próprio Deus a Moisés. A Bíblia diz em Gênesis 5:24 que é extremamente relevante. Lá diz assim que andou Enoque com Deus, e já não era, porque Deus o tomou para si. Puxa vida, era um homem realmente de grande relevância diante de Deus. Se você vê que foi escrito muito a respeito de Elias, que teve uma conclusão dos seus dias de vida sendo arrebatado para Deus, da mesma forma, na mesma medida, Enoque foi trasladado para Deus. Ah, tem um livro sim, que é mencionado por Judas. Judas, na sua carta, no capítulo 1, versículo 14, diz que quanto a estes, foi que também profetizou Enoque. O que Enoque profetizou? É o que está registrado no seu livro. Os apóstolos leram esse livro. Paulo leu o livro de Enoque. Por que não constou na Bíblia? Isso é uma decisão do Espírito Santo, que eu não tenho como explicar para você. Esdras e Neemias foram aqueles que estabeleceram um cânon do Antigo Testamento, conforme a direção do Espírito de Deus. De fato, ele não tem um livro bíblico, mas o que é dito sobre Enoque é pouco em quantidade, mas em relevância sobressai a todos os profetas. E aí diz assim que profetizou Enoque, o sétimo depois de Adão, e disse: eis que veio o Senhor entre as suas santas miríades, profetizando a volta de Jesus. E Enoque é o principal tipo do arrebatamento, do crente arrebatado, porque ele foi arrebatado para Deus. Então, apesar de você dizer que não há praticamente nada, não, tem muito registrado sobre Enoque. Lembrando que Deus determinou que Moisés escrevesse: andou Enoque com Deus e já não era, porque Deus o tomou para si. É que dignidade imensa, né? Ele não tem muitas coisas registradas, mas o que se registra a respeito dele, todas as gerações depois dele fazem menção desse grande homem de Deus, que realmente não tem muitos registros a respeito. Tem um livro escrito, o livro de Enoque, você pode comprar e ler, vai ser muito edificada.
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1: Quando falamos em transtorno bipolar, é importante saber que existem diferentes formas de apresentação da doença. No transtorno bipolar tipo 1, o que define o diagnóstico é a ocorrência de pelo menos um episódio de mania. Na mania, existe uma mudança importante do funcionamento. A pessoa pode apresentar energia excessiva, redução da necessidade de sono, pensamento acelerado, fala aumentada, irritabilidade ou euforia, impulsividade e comportamentos de risco. Nos quadros mais graves, podem ocorrer delírios e alucinações e até necessidade de internação. Já no transtorno bipolar tipo 2, não ocorre mania. A pessoa apresenta episódios de hipomania, associado a episódios de depressão. Na hipomania, também há aumento de energia e atividade, mas a intensidade é menor e pode passar despercebida. Muitas vezes, a pessoa procura atendimento justamente durante a depressão. E aqui está um ponto importante. Bipolar tipo 2 não significa simplesmente uma doença leve. Os episódios depressivos podem provocar sofrimento e prejuízos significativos. Reconhecer essas diferenças é fundamental para o diagnóstico e para o tratamento adequado. Eu sou a doutora Aline Salim, para a Vinha FM.
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3: 5 horas em ponto agora. Muito boa tarde para você. Ligado na Vinha FM 91,9. Muito prazer. Sou o jornalista Elias Júnior. Não tô aqui para passar manteiga no bigode do gato. Domingo, 4 de outubro, 2026. Esse é o ano da multiplicação. Vamos juntos aqui na Apuração, edição especial do nosso Jornal Realidade. Você por dentro de todos os detalhes das eleições 2026, em especial sobre a apuração, voto a voto. Dia movimentado em todo o país. E para comentar as notícias, comentar também os resultados dessa apuração, 3 comentaristas nessa primeira 1h30 do nosso Jornal Realidade. E também junto conosco, ele que apresenta o Mesa dos Notáveis, Guilherme Rigonato. Muito boa tarde para você, Guilherme.
4: Boa tarde, Elias Júnior, toda a audiência massiva da nossa querida Rádio Vinha FM. É uma alegria poder estar aqui para fazer essa apuração para mais um ano eleitoral, dizendo sempre que é uma alegria ter o ouvinte na nossa companhia, sempre aí escutando e, inclusive, Elias, participando. Você que é um dos fenômenos, recordes aí de participações da Rádio Vinha, só para dizer da nossa alegria de estarmos aqui para comunicar. Esse é um prazer que nós temos e principalmente aqui com esses comentaristas de nível que vão poder colocar aí um ponto político de opinião em cima do que nós vamos falar aqui, Elias.
3: É uma alegria ter você aqui ao meu lado, Guilherme Rigonato, para comentar essa edição especial do nosso JR. Temos nessa primeira 1h30... 3 comentaristas. Nós temos o economista Bruno Fleury, o advogado Rafael Zardini e também o advogado Giuliano Mioto. Começo saudando Bruno Fleury. Muito boa tarde, Bruno.
5: Muito boa tarde, Elias. Muito boa tarde a todos os nossos companheiros de bancada, a nossa equipe, a todos os internautas, a todas as pessoas que estão ligadas aqui no nosso programa de hoje e que façamos um bom trabalho de apuração das eleições.
3: Amém. Boa tarde, Rafael Zardini.
6: Boa tarde, grande Elias, Guilherme Rigonato, Fleury, Giuliano Mioto, também a toda a equipe aqui do Jornal Realidade da Rádio Vinha, né? Que nós somos comentaristas desse Jornal Realidade. Estamos aqui hoje para acompanhar essa apuração juntamente aí com os ouvintes e internautas.
3: Giuliano Mioto, muito boa tarde para você.
7: Boa tarde, Elias Júnior. Boa tarde a todos os nossos ouvintes e telespectadores da Rádio Vinha FM. Vamos aí para esse momento mais importante da nação brasileira, a eleição do século, né, Elias?
3: Isso aí, você também participa, a nossa bancada virtual já está à sua disposição, nosso WhatsApp 9999-7205, YouTube também, chat em tempo real, você pode comentar. Tem notícia por aí, por onde você passa? Seja bem-vindo ao nosso Jornal Realidade, edição especial, apuração eleições 2026. Guilherme Rigonato, Lula lidera a votação no exterior e soma mais votos que Flávio Bolsonaro. É o que está trazendo aqui o G1, essa informação, nesse momento, né? Às 17h04 no Brasil.
4: É importante dizer que são 3 países fora do Brasil que acumulam a maior quantidade de brasileiros, né? Estão entre eles Estados Unidos, Japão e Portugal. E nós sabemos que o brasileiro fora do seu país, ele tem direito também a votar. Claro que existem restrições de localizações, né? Então ele precisa se deslocar até a embaixada mais próxima, disponível para votação. E mostram aí os números que o brasileiro decidiu participar. É um número grande de brasileiros fora que participaram. Não sei se já se tornou aí o maior número desde então que participou, que não habita no Brasil, mas que são muitos brasileiros se movimentando, são.
3: Países na Ásia e na Europa já encerraram a votação da eleição presidencial neste domingo. Resultado parcial dos boletins de urna levantados pelo G1 até as 17 horas mostram Lula liderando no exterior. China, Alemanha, França e Espanha estão entre os lugares em que o petista venceu. Já Flávio venceu em países como Japão, Israel, Tailândia e Emirados Árabes Unidos. O resultado oficial da apuração no exterior, assim como no Brasil, será divulgado pelo Tribunal Superior Eleitoral somente após as 17 horas, no horário de Brasília. Então, a qualquer momento aí, vamos trazendo essas atualizações do exterior. Ao todo, quase 1 milhão de brasileiros estão aptos a votar no exterior. Fleury, há urnas em 186 cidades de 134 países.
5: Sim. É um número grande de eleitores que nós temos lá fora, mas não. Se você for fazer uma. Qual é o índice disso, do impacto disso nas eleições? É um impacto muito pequeno. 1 milhão de eleitores no universo de 158 milhões de brasileiros aptos a votar, isso é 0,6%. Isso não vai causar nenhuma. Não vai. Causar nenhuma diferença na necessidade de voto de cada candidato. Ainda falta uma aguardada que vem dos Estados Unidos, porque lá acho que é um volume maior de brasileiros, está lá. E aí a gente vai verificar como é que vai ser o comportamento lá. Mas de qualquer maneira, esse número é um percentual pequeno em relação ao total de eleitores. E não dá para ficar um candidato ou outro ficar entusiasmado com a votação que ele teve lá fora.
4: E a apuração tem que ser sempre devagar, né, Fleury? Essa leitura.
5: Se entusiasmar com a votação que ele vai ter aqui dentro.
4: Perfeito.
5: Lá fora é uma. Engana muito para você. Ah, mas fulano ganhou lá fora e não ganhou. Mas é um percentual que ainda não vai causar nenhum impacto assim, na apuração total.
4: Sim, claro que o brasileiro já está acostumado com a apuração de votos, mas sempre é bom lembrar que o Brasil, no tamanho que ele é, nós temos aí uma diferença de tempo, né? Então o Nordeste, por exemplo, costuma abrir as urnas depois. Então nós estamos sempre aí, inicia num número e ele vai migrando para outro sempre com uma virada. E, historicamente, nós temos aí os 10 estados mais ricos sempre à direita, os 10 estados mais pobres sempre à esquerda, e isso não muda tanto. Os olhares sempre atentos para Belo Horizonte, né? Nós temos em Minas Gerais sempre também aí um reflexo do que costuma acontecer no país. Então, se em Minas a direita ganha, costuma-se ver uma maioria da direita também no Brasil e vice-versa. Elias, uma coisa que eu percebi também, existe aí uma virada muito grande dos candidatos da terceira via, próprio Romeu Zema, que liberou seus candidatos para votarem em Flávio, né, nessa reta final, dizendo o seguinte: como nós sabemos que a nossa candidatura não vai para o segundo turno, então nós não vamos nem perder tempo e já no primeiro turno vamos apoiar Flávio Bolsonaro. O que mostrou aí uma diferença grande da última pesquisa para o que nós provavelmente vamos verificar e averiguar aqui na apuração. Você acredita que vai ter muita diferença, Zardini, do que foi colocado na última pesquisa divulgada? São várias, mas as principais, para o que nós vamos conferir hoje na apuração?
6: Acredito que vai ter muita diferença, né? Se a gente olhar a pesquisa Datafolha, que foi feita mais ou menos no mesmo período, né, da última eleição, acho que tem uma diferença muito grande, diferença de 7 pontos, né, a menos para Bolsonaro do que realmente foi nas urnas, e um e meio a menos, a mais para Lula. Quer dizer, supervalorizou, né, os votos do Lula e subvalorizou ali os votos que seriam para Bolsonaro. Então, o Datafolha é uma pesquisa que eu já não considero tanto assim nesse momento da eleição. Aquelas que ficam muito próximas de um segundo turno, ela tende a ser mais, um pouco mais próxima, né? Mas se você pegar, por exemplo, outra, uma pesquisa que acertou bastante, a Quaest, né, Atlas Intel, né? Essas aí, elas estão dando uma proximidade muito maior desses dois candidatos e vantagem a Flávio Bolsonaro, né? Agora, essa questão do voto útil, ela é de suma importância, né? Muita gente deixou de votar, sim, em Ronaldo Caiado, em Zema, em Renan, porque falou assim, não, eu quero ver se liquida isso aqui no primeiro turno, para não dar a chance no segundo turno. Então, quem é da direita, que até tem uma predileção por esses outros candidatos, né, que não seriam o Flávio Bolsonaro, eles acabaram migrando, muitos deles, esses votos para Flávio Bolsonaro.
3: 17 horas 9 minutos agora. Giuliano Mioto, a sua impressão em relação ao que você vê, né, que já viu nesse dia de eleição em relação às pesquisas nesse primeiro turno.
7: Elias, eu gosto muito de acompanhar uma pesquisa paga pelo usuário que chama Polymarket. Quem já ouviu falar do Polymarket?
4: Famoso.
7: Foi feita uma pesquisa. Um pesquisador fez uma avaliação dos últimos resultados no mundo inteiro, né, de eleições que foram acompanhadas pelo Polymarket, e eles tiveram um acerto de 86%, mais ou menos 87%, de eleições, assim, de previsibilidade. Por que que eu gosto do Polymarket? Porque o Polymarket é o seguinte, são várias pessoas, milhares de pessoas que fazem análise política, que fazem análise de cenário e que botam o dinheiro dela na mesa. Ou seja, elas apostam naquele candidato que vai ganhar. Então, a pessoa que aposta no candidato que vai ganhar, tá bom. Você pode ter algumas pessoas que apostam por paixão, porque gosta, né? Mas, geralmente, a pessoa está esperando receber o dinheiro de volta com o lucro, né? Então, o Polymarket tem dado ali entre 63% a 65% de chance do Flávio ganhar. Agora, pesquisa Datafolha sempre erra. Pelo contrário, acho que se fizer uma pesquisa de últimas eleições e o que a Datafolha previu, acho que deve ter uma discrepância grande. Embora, eu não quero dizer aqui que a gente tem que descredibilizar todos os institutos de pesquisa, viu, Elias? Eu acho que depende de como é feito, depende da abordagem, depende da região, depende do local. Então, assim, tem pessoas que nem respondem, né? Às vezes as pessoas que realmente poderiam até interessar para essa pesquisa não respondem. Mas o fato é o seguinte, pesquisa eleitoral não é sentença. Pesquisa eleitoral são indicativos de que está indo para um lado ou para o outro. E, como diz, né, tem umas pesquisas boas que são feitas de forma séria e tem aquelas que são compradas pelos partidos, pelas pessoas, para poderem dar aquela impressão de que o seu candidato é o que está melhor aí, que está sendo mais cotado.
4: Existe sempre uma fala do Datafolha, só acrescentando, que essa diferença da pesquisa para depois que acontece na urna é o Datafolha dizendo o seguinte, o eleitor de esquerda responde a pesquisa, mas depois não vai à urna para votar. Então essa foi uma justificativa de alguns anos, né? Por quê? Datafolha sempre erra para o lado da esquerda, né, dando vantagem para os candidatos de esquerda, e depois a gente sempre percebe que o PT regride alguns pontos na prática e a direita avança alguns pontos a mais na prática. Se isso se repetir novamente, que é um padrão já de anos, não estou falando de duas eleições, mas bem mais, então nós teremos aí um resultado ainda menor para o PT e um pouco maior para a direita. O questionamento do eleitor é sempre o mesmo. Por que o Datafolha sempre erra para um único lado? Mas que isso é histórico e sempre aconteceu, isso é um fato.
3: Olha, por enquanto, nenhum dado ainda apresentado pelo Tribunal Superior Eleitoral. Então estamos aguardando, 5 horas 13 minutos agora. E as eleições em Goiás transcorreram normalmente neste domingo, mas com ocorrência de filas em alguns locais de votação, segundo a presidente do Tribunal Regional Eleitoral de Goiás, desembargadora Elizabeth Maria da Silva. até a tarde, por volta das 15 horas, duas pessoas já tinham sido presas e houve mais de 20 registros de crimes eleitorais. As prisões, segundo Elizabeth Maria, se referem a um caso de importunação sexual em Carmo do Rio Verde e um por desacato em Campos Belos. Em relação aos crimes eleitorais, 23 termos circunstanciados de ocorrência, são os famosos TCOs, foram lavrados por delegacias. No total, em todo o estado de Goiás, houve o registro de 5 casos de boca de urna. Bruno Fleury, como é que é a sua percepção do dia de votação, por onde você passou aqui em Goiânia, na região metropolitana?
5: Bom, eu achei que foi muito tranquilo. Pela primeira vez, não vi aquele caos dos famosos santinhos esparramados pelas ruas. Eu não sei como é que foi na periferia, mas no centro da cidade, eu voto no Liceu de Goiânia, mas passei pelo Colégio Marista, por uma série de outros colégios, Maria Auxiliadora, Justiniano.
4: Eu percebi o mesmo.
5: Não vi essa bagunça que nós tivemos. Acho que a Comurg vai ter menos trabalho esse ano.
4: Isso é verdade. Onde eu votei também, menos santinhos no chão. Tinha, mas muito pouco.
5: Então eu acho que parece que os candidatos tomaram jeito, né? Que isso não... Primeiro, um desperdício de dinheiro, né? Material jogado fora. Apesar de que o dinheiro vem do fundo eleitoral, né? Vem do nosso bolso, né? Então tá jogando nosso dinheiro fora quando faz isso. Sim. Segundo, que o resultado disso, do ponto de vista de ganhar voto, é mínimo, é pífio, né? É uma prática antiga, atrasada, antiquada e que não resolve nada. Mas, no mais, é um processo eleitoral morno, sem graça, né? Onde você não vê as pessoas entusiasmadas na rua, carregando bandeira, usando um botão, vestindo uma camiseta do candidato. Não vi nada disso. Achei que foi a eleição mais sem graça, né? Aí a Justiça Eleitoral e o Congresso Nacional, com a sua legislação, transformou essas eleições brasileiras nesse negócio muito sem sal, sem tempero, sem animação, sem envolvimento da população, sem as pessoas, né, vestindo a camisa do candidato, indo para as ruas e aquela coisa que, cívica, que é tão interessante no processo eleitoral. Então, foi isso, tranquilo demais. Fui lá votar, votei rapidamente e encontrei alguns amigos. É sempre bom, né, quando você vai votar, que você encontra muita gente, né? Ou não. De 4 em 4 anos, às vezes você começa a sentir falta de alguns.
3: 17 horas, 16 minutos agora, eu votei na região Noroeste. A minha percepção em relação a outras eleições, pelo menos lá na região, os eleitores foram mais cedo votar. Geralmente, o período da manhã era um pouco mais tranquilo e eu percebi um movimento muito intenso de eleitores no período da manhã ali nos colégios da região Noroeste de Goiânia. E você, Zardini?
6: Eleição, o que eu percebi, né, por onde eu passei, é muito tranquilo, né, realmente não teve aquela sujeira, né, que em outras eleições era muito fácil, né, de perceber, mas eu acho que o eleitor, parte do eleitor, ele está um tanto descrente, nós temos que mudar isso, né, ele está um tanto descrente, e muitos deles estão com medo também, né. A legislação, ela... As penas têm esse caráter didático-pedagógico, né? Então, hoje o cidadão está com medo de fazer qualquer coisa. Mas, fazendo um contraponto a isso, as entrevistas aos candidatos. Após eles votarem, entrevistando, durante o período de votação, e pedindo voto. Pedindo voto, assim, isso não é permitido, né? Teve até um caso, assim, interessante, que não foi caixa pedir voto, mas do Zema, né? Levou o celular para a cabine de eleição.
5: Foi foto aqui do Gilmar Mendes também.
6: Também, o próprio Gilmar Mendes, que é quem deveria saber, né, dos direitos, né, constitucionais.
4: Só vou acrescentar aqui, o pessoal está comentando e repercutindo o que eu falei das pesquisas, né? Então, a 2022, nós tínhamos aí, ó, o Datafolha falando, tá? 50% de votos para Lula, Jair Bolsonaro 36%. Isso lá em 2022. Veio o resultado oficial das urnas, Lula ficou com 48,43%, Bolsonaro com 43,20%. Ou seja, o Bolsonaro deu um salto para cima e o PT regrediu. Tô só pegando 2022, mas se nós voltarmos às outras eleições presidenciais, todas foram nesse padrão.
5: Numa foi 12% e na outra 18%.
4: Isso. Então, Então eu vou dizer o que o Datafolha disse dessa eleição. Então, última pesquisa está colocado. Lula com 42%, Flávio com 40%, e aí podendo subir ou descer 2 pontos, né? Então só aí a gente já percebe que se repetir-se o padrão, Lula vai estar abaixo de Flávio, se repetir o padrão.
3: 17 e 18, ainda nenhum dado passado pelo TSE, estamos aqui na expectativa. Não sei se é a minha ansiedade, mas a impressão que tem é que está demorando mais que das últimas vezes. Não sei se estou ansioso, né? Acho que os brasileiros, como nunca estão ansiosos.
5: Na eleição passada, esse momento, a gente já tinha
4: números. Verdade. Já, né? Já está, porque encerrou-se oficialmente às 5 da tarde, pelo menos as urnas de Brasília, né, que estão pertinho ali. Com certeza nós já temos aí algum encaminhamento. Mas com a digitalização, a gente imagina que não vai demorar
5: sistema,
4: tanto.
5: É um sistema só, então...
4: É unificado, né?
5: Então deveria... Alguma coisa já está saindo. Mas...
3: Tá demorando, gente. É. 17 e 19 agora. Boa tarde para você. Jornal Realidade, edição especial de eleições. Cobertura da apuração. Vanusa Guimarães está no YouTube falando bora direto aqui do Rio Grande do Sul. Aí, alô, sul do país. Audiência aqui do nosso programa. A Bela também, a Bela Gonçalves, mandando boa tarde para todo mundo. A Camila, né? Falando, crendo que a vontade de Deus prevalecerá. A Bela tá em Brasília, tá acompanhando em Brasília. Juliano Mioto, como é que foi o seu dia? Como é que você viu as eleições nesse domingo? Por onde você andou?
7: Elias, eu achei também um dia muito tranquilo, bem assim, atípico para um dia de eleições, né? Porque normalmente eleições o pessoal fica mais animado, né? Ainda fazer aquele última corridinha, né? Embora a gente saiba aí que tem a legislação eleitoral, ela já determina, né, algumas limitações, né, a quem quer fazer essa campanha, né, durante o período eleitoral. Quando chega no último dia, você tem várias restrições. Mas eu achei o dia tranquilo, fui votar, não tinha quase nenhuma fila, tinha 2 pessoas só na minha frente. Eu vi que tinha várias sessões, chegaram vídeos de sessões cheias. Inclusive um vídeo de uma sessão lá na Bahia, que na hora que abriram o portão, saiu uma turma enorme, assim, correndo, assim, para poder pegar essa fila e votar, né?
5: Lá na Bahia tem razão, né? O cara quer votar logo, com aquelas praias maravilhosas.
7: Pois é,
5: lá,
7: né?
5: O que o cara vai fazer no resto do dia?
7: Correr, votar logo para ir votar.
4: Ansiedade.
7: Pra ir pra praia, rapaz. E lá eles votam, todo mundo sabe em quem, né?
5: Aqui a gente não tem para onde ir, então vota 4 horas da tarde, 5 horas.
7: Verdade, Fleury. Mas assim, eu achei um dia tranquilo e... Curioso que ainda, né, a gente não tem aí, começam já a aparecer os resultados, né, começar as prévias, né, mas vamos aguardar, daqui a pouquinho eu acho que já deve começar a aparecer aí no site, né, do TSE.
4: Eu queria só comentar uma movimentação que aconteceu há 2 dias, e é impressionante como a eleição esse ano teve uma interferência massiva do judiciário. Nós tivemos aí muitos mandos e desmandos, e Deltan Dallagnol é alguém... conhecido nosso aqui, já foi entrevistado pela Rádio Vinha várias vezes, você o conheceu nacionalmente na época da Lava Jato e tantas outras coisas, né? 10 medidas contra a corrupção, quem se lembra? E Deltan Dallagnol teve primeiro seus direitos de pedir votos e fazer campanha cassado. Então, ficou proibido de pedir votos. E ele que concorre como senador pelo Paraná, né? Lá em Curitiba. E aí nós sabemos que... por vários momentos, tiraram a candidatura, voltou, e há poucos dias da votação, né, um juiz deu um mando e tirou...
5: Ontem à noite.
4: Perdeu o nome na urna.
5: 8 horas da noite.
4: 8 horas da noite. E, como se diz, como um gongo, salvo pelo gongo...
7: Uma canetada,
4: retornou ele para as eleições. Então ele participou, as pessoas com certeza tiveram ali ele como um dos candidatos ao Senado, mas mostrando que essa foi uma eleição atípica, Elias.
3: Atenção, primeiros números, Flávio Bolsonaro na frente, os primeiros números divulgados pelo TSE. Já são 427 votos, ele com 53,24%, seguido por Lula, 28,18%, 226 votos. Escritor Augusto Cury, 0,62%, 5 votos. Renan Santos, 1,75% com 14. Ronaldo Caiado, 16,21% com 130 votos. Zema, 0%. Samara, 0. Clariana, 0. Todos aqui, os demais, 0. São atualizações rápidas. Então, saindo, começando na frente, Flávio Bolsonaro, Fleury.
5: Eu tô com o número mais à frente do que o seu aí.
3: Sim, porque vai atualizando.
5: Flávio Bolsonaro já tá atualizando. Flávio Bolsonaro em primeiro, com 699 mil votos apurados, 48,89%. Lula, 42,46%, 656 mil votos apurados. Escritor Augusto Cury, 3,08%. Renan Santos, 2,48%. Ronaldo Caiado, 2,30%. Zema, 0,42%. Samara, 0,16%. E por aí vai os menos votados, né?
4: Mas 1% já tem, apenas
5: já nas tem urnas. 1,33% das urnas apuradas.
4: Olha aí.
3: Eu fiz questão de destacar que foi o pontapé, né? Os primeiros isso. números que foram atualizados. Não, tá, Flávio tá. já começou aqui, na frente.
5: Eu falei 600 mil votos pro Flávio agora mesmo, e agora já são 800 mil.
3: É, vai ser muito rápida essa apuração, Rafael Zardini.
5: E olha só um detalhe, hein? O Flávio Bolsonaro com 49%, se continuar nessa toada, o Lula com 42%, porque o resto desidratou, corre o risco do Flávio ganhar no primeiro turno, hein? Pelo... tá muito pouca urna apurada, mas... se continuar nessa toada, ele ganha no primeiro turno.
8: Eu acho que assim, se for muito parelho, né, a tendência é que vá até talvez umas 7h30, talvez até mais tarde. Tô imaginando.
5: Mas tá rápido aqui, demais, né? Tá?
8: É, mas, apesar de tá bem rápido, mas nós temos votos que demoram um pouco mais. Por exemplo, lá do Nordeste, né? É, dos rincões do Nordeste, muitas vezes demora um pouco mais. Se tiver muito próximo ali, né, e essa diferença. É, puder fazer alguma diferença quanto, por exemplo, se vai ganhar no primeiro turno, né? Então, eu acredito que vá demorar um pouco mais se tiver muito parelho. Né?
3: Governo de Goiás, atenção para os dados, governo de Goiás agora, vamos trazendo os números do TSE. Daniel Vilela na frente com 66,96%. Total de 1.147 votos, seguido por Wilder Moraes, com 20,32%, 348 votos. Terceira posição, Luiz César Bueno, 7,12%, 122 votos. Marconi Perillo, 94 votos, 5,49%. Luciana Amorim, 0,12%, com 2 votos. Danilo Silva, 0 votos, 0%. Juliano Mioto, Daniel Vilela, começando na frente.
9: É, bem na frente mesmo, né, Elias? Ele aqui, pelo menos até onde eu tô olhando aqui pelo TSE, ele tá com uma maioria bem esmagadora na frente. Logo atrás dele, o Wilder, o Luiz César, até acima do Marconi, mas enfim. É, vamos ver se como é que fica, né, até o final da eleição. Mas se ele continuar nesse ritmo aqui, corre o risco também de primeiro turno, hein?
5: E olha só uma informação interessante, hein? A região centro-oeste, pelos números apurados até então, poderemos ter todos os governadores eleitos no primeiro turno. Celina Leão tem 49,9%, Daniel Vilela 66,8%, Eduardo Ridel tem 65% do Mato Grosso do Sul e o Otaviano Piveta do Mato Grosso tem 56,9%. Podemos ter na região centro-oeste a eleição de todos os governadores no primeiro turno.
3: Atualizando 17h26 em FM, apuração das eleições 2026, eleição nacional, Flávio Bolsonaro 49,17%. Total de votos, 917.431. Lula, do PT, 787.438 votos, 42,20%. Augusto Cury, 3,07%, com 57.321. Renan Santos, do Missão, 46.089 votos, 2,47%. Ronaldo Caiado, 2,32%, com 43.361. Zema, com 0,40%, 7.483 votos. Samara, UP, 0,15%, com 2.848. Clariana Barão, DC, 1.330 votos, totalizando 0,07. Hertz Dias, 898 votos, ele é do PSTU, 0,05%. Edmilson Costa, do PCB, 632 votos, 0,03%. Veterinário Wilson Grassi, 0,03%, com 522 votos. Rui Costa Pimenta, do PCO, 403 votos, totalizando 0,02%, Zardini.
8: Não, estou tentando acompanhar aqui.
3: É tudo muito rápido, é tudo muito rápido, muito rápido.
8: Estou tentando localizar aqui as fontes de informações todas aqui.
3: É tudo muito rápido, mas nós temos aqui votação muito baixa dos candidatos que estão aí na ponta, na ponta de baixo, está muito baixo. Né?
5: Completamente, isso aí é um exemplo claro do voto útil. Né? As pessoas perceberam que não tinha alternativa, é o que ia... a eleição caminhando para essa polarização efetiva e definitiva entre os dois candidatos, Lula e Flávio Bolsonaro, as pessoas vendo que o seu candidato não deslanchou, não se efetivou, então o voto útil está funcionando aí, efetivamente aí, mostrando que os outros candidatos simplesmente desidrataram na reta final.
3: Vamos para os votos, para o Senado. Atenção, Senado em Goiás. Na frente, Gustavo Gayer, do PL, 2.562 votos, totalizando 24,84%. Seguido por Gracinha Caiado, 21,50%, 2.218 votos. Terceiro lugar, Dr. Zacarias Calil, 1.585 votos, 15,36%. Vanderlan Cardoso, 1.164 votos, 11,28%. Oséias Varão, candidato ao Senado, 1.066 votos, 10,33%. Gustavo Mendanha, PRD, 788 votos, totalizando 7,64%. Isaura Lemos, do PSB, 474 votos, equivale a 4,59%. Cíntia Dias, pessoal, 389 votos, 3,77%. Ernesto Roller, PSDB, 40 votos, 0,39%. Yuri Castro, 22 votos, 0,21%. Guilherme Darques, UP, 8 votos, 0,08%. Juliano Mioto.
9: As eleições começaram com tudo aí para a direita, digamos assim, né? Porque a gente percebe que o Flávio já segue aí, começa na frente. Vamos ver como é que vai ser até o decorrer, né, do restante da apuração. Vários estados também que a gente tem olhado aí, candidatos mais à direita estão à frente. E o Senado também aqui em Goiás, aqui a gente tá vendo aí que a Gracinha e o Gaia estão, né, no topo ainda, no começo, seguido ali pelo Zacarias Calil, que já também está se despontando, enfim. Vai ser uma eleição muito acirrada aqui, hein?
3: Olha, vamos para os votos. Só... primeiros números para deputado federal, hein?
5: Só uma questão seguinte. A minha preocupação é que o Nordeste, os votos lá demoram a ser incorporados.
3: Nordeste de Goiás ou do Brasil?
5: Nordeste do Brasil.
3: Do Brasil.
5: Então, assim,
3: eleição nacional.
5: Parece que o Flávio está na... A gente tem que olhar as urnas apuradas por estado, né? Porque tem os estados do Sudeste, por exemplo, avançam mais rapidamente na apuração.
9: Isso é
5: os estados do Nordeste, quando começam a vir os votos do Nordeste, esses números podem mudar muito.
3: Isso vale também para a eleição estadual, que tem variação, principalmente para a Assembleia Legislativa em relação aos votos.
5: Também eu acho que está só 0,22%
3: é muito
5: apurado,
3: pouco.
5: Ainda é muito pouco. Está muito lento aqui em Goiás, então esses números para o Senado aí também podem mudar.
9: Tem uma história aí, o Fleury, que... pelo menos a gente que acompanha há muito tempo as eleições, geralmente quem vira em Minas ganha, né?
8: O estado então, pêndulo,
9: é o estado pêndulo, é como se fosse assim, né? Você pode ver aí toda quando tava lá a Dilma, o Aécio estava na frente, quando virou a Dilma em Minas, ela ganhou, e mesma coisa Bolsonaro, Lula, então enfim, vamos acompanhar aí Minas com muita atenção.
3: Corrida para a Câmara dos Deputados aqui em Goiás, saindo na frente aqui Flávia Moraes, do MDB, com 787 votos. Seguida por Bruno Peixoto, do União Brasil, 472 votos. Daniel Agrobon, PSD, 305. Lucas do Vale, PSD, 261. Marussa Boldrin, Republicanos, 257. Lucas Calil, PRD, 249. Delegada Adriana Corsi, do PT. Atualizou agora, 312, acabou de atualizar. E às vezes, quando atualiza assim, a gente acaba perdendo essa sequência. Mas temos aqui, ó, por exemplo, a Adriana, que estava abaixo de Lucas Calil e Marúcia Boldrin, passou à frente, né? 312 votos. Vamos lá, ó. Fred Rodrigues, do PL, 260. Adriano do Baldi, PP, 253. A Ava Santiago, PSB, 220 votos. Professor Alcides, PSDB, 174. Rubens Ottoni, do PT, 167. Major Vitor Hugo, do PL, 164. Sanches, do PP, 149. Magda Mofato, do PL, 142. Essa aqui é a cabeça, né? Os mais bem votados até o momento, não dá para falar de todos, porque a gente tem que atualizar dados de todos os cargos e é tudo muito rápido, mas já temos aqui um início aí de quem pode se dar bem. A gente vê aqui a candidata que já é deputada federal, é a deputada que já se desponta, acabo de atualizar novamente aqui, e toda vez que atualiza, a gente tem que ter todo esse cuidado em relação aos dados aqui que são divulgados, mas Flávia Moraes está na cabeça, chegando a quase 1.000 votos, 899. Bruno Peixoto, presidente da Assembleia Legislativa, agora candidato a deputado federal, em segundo lugar com 541, Zardini.
8: Flávia é uma das favoritas, né? Todos falavam, inclusive, que ela já estava eleita, igualmente ao Bruno. Agora, até agora, apesar de ser uma quantidade pequena de votos ainda apurados, mas a Silvia ainda não despontou, né? E nas pesquisas ela estava bem colocada. Agora a Flávia, Bruno, a Adriana Corsi, o próprio Fred, Zé Nelton, esses já são nomes que já estavam bem cotados aí para vencer essas eleições.
5: É sempre bom lembrar que não quer dizer que o candidato está liderando em números de votos, sim, vai ser eleito, né? Uhum. Porque a gente ainda tem que ver a questão do quociente eleitoral.
8: Exatamente.
5: Então, às vezes, o cara está sendo bem votado, a gente precisa ver se o quociente eleitoral do partido dele vai dar-lhe condição de ter uma vaga. Então, isso, deputado, a gente tem que esperar até o finalzinho, né?
3: Exatamente. As coisas mudam, né?
5: Se realmente
9: o cara às vezes pensa que está eleito, comemora, quando vê,
5: nada, e às vezes vai morrer na praia.
3: Tem a questão da própria região, de onde os votos vêm. 17 horas 34 minutos, Jornal Realidade, edição especial. Vamos à Assembleia Legislativa de Goiás, os votos. Corrida para as 41 cadeiras da Lego. Começa bem aqui, em primeiro lugar, Dr. Jorge Moraes, do MDB, com 414 votos. Seguido por Charles Bento, Charles Bento, do MDB, com 353. Issiquinan, MDB, 332 votos. Amauri, do PL, 300 votos. Paulo do Vale, PSD, 253. Thales Barreto, União, 182. Lineu Olimpo, do MDB, 172. Major Eudecírio, mobiliza com 148 votos. Fabrício Rosa, do PT, 145. Jamil Calife, PP, 127. José Machado, do PSDB, 119. Alessandro Moreira, do PRD, 117. Rubens Marques, PSB, 114 votos. Lincoln TJ, União, com 110. Mauro Rubem, PT, 98. André do Prêmio, União, 95. Rosângela Rezende, Agir. Acabou de atualizar agora e embolou tudo. Então vamos parar por aqui, porque mudou a ordem aqui, a sequência. E nessa mudança aqui, atualizando, ainda continua na frente Dr. Jorge Moraes, do MDB. Juliano Mioto. Aí a corrida, Assembleia Legislativa de Goiás.
7: Até bem colocou aqui o Fleury, a questão da dobradinha da Flávia com o Jorge, né? Que são marido e mulher, né? Esposo. E a Flávia já tinha visto uma matéria num jornal dizendo que ela poderia ser uma das mais votadas, mas é como a gente está falando aqui. Ainda tem muita água para rolar. Você tem a composição de cada chapa, né? Para ver quem que vai realmente ter o coeficiente. Às vezes a pessoa acha que ganhou, mas não. Então, assim, tem muita água para rolar ainda com relação a deputados federais e estaduais. Mas já é um indicativo daqueles que já era esperado, né, ter uma quantidade de votos significativas para deputado estadual e também para federal.
5: Por isso que a montagem da chapa proporcional é muito importante. É o partido saber trabalhar essa montagem. Porque o objetivo do partido, às vezes, é eleger um só, ou eleger dois deputados. Mas se a chapa não for uma chapa competitiva, o cara às vezes vai ter muito voto, mas não vai atingir o quociente eleitoral, não vai ter não vai assumir uma cadeira na Câmara ou na Assembleia.
8: Com relação a Flávio e Jorge, ambos têm a base inicial ali em Trindade, né? Então, eu acho que como a apuração está acontecendo mais na região metropolitana primeiro, né? A velocidade é maior, então acho que eles tendem a permanecer aqui na ponta durante algum tempo, né? Não sei se vai virar quando começar a ver mais o interior do estado de Goiás.
3: É, pode ser... dados referentes às urnas ali de Trindade, né? Que podem estar apontando esses números. Eleição nacional, presidência da República. Vamos então para a atualização. Flávio Bolsonaro, do PL, 1.966.744 votos, 49,93%, continuar na frente. Lula, do PT, 1.635.141 votos, totalizando 41,51%. Terceiro lugar, continua, Augusto Cury, do Avante, 120.588 votos, total de 30,6%. Renan Santos, do Missão, 95.425, 2,42%. Ronaldo Caiado, PSD, 95.021 votos, 2,41%. Zema do Novo, 14.309, 0,36%. Samara do P, 5.196, 0,13%. Clariana Barão, DC, 2.179, 0,06%. Hertz Dias, PSTU, 1.900 votos, 0,04%. Edmilson Costa, do PCB, com 1.054 votos, 0,02%. Veterinário, vamos dizer aqui, veterinário Wilson Grassi, 925 votos, 0,03%. Rui Costa Pimenta, PCO, com 814 votos, 0,02%. Guilherme, ainda, né, os números sem tantas alterações nessa sequência, porque temos Flávio Bolsonaro seguido de Lula, depois vem o Augusto Cury e, na sequência, Ronaldo Caiado.
4: Eu estou olhando os números aqui e só quero fazer um destaque para o Renan, que é o candidato do partido Missão, só para dizer o seguinte: Kim Kataguiri, em um dos protestos, falou que ele deixaria o mandato se por acaso o Missão tivesse os 3% que a pesquisa disse que eles tinham.
9: Menos de 3%.
4: Menos de 3%. A grande questão é, eu acho... É muito arriscado um candidato, só por emoção, ficar colocando à disposição da sociedade seu mandato, sendo que, na verdade, a gente sabe que essa é uma eleição, infelizmente, que é muito pendular. Não tem. Ou o cara é Lula, ou o cara é Flávio Bolsonaro. Dificilmente a terceira via vai ter muito voto esse ano.
5: Tá batendo atrás, né? 2,4.
3: Atenção, atenção.
5: Tá torcendo lá
3: pro Flávio. Flávio Bolsonaro chega a 50,09%, com 2.272.640 votos, Mioto.
9: Opa, pra mim já tá 50,16% no site do TSE. Com 2.522.283.
3: É, porque olha, é muito só rápido. Enquanto eu vou falando, já
5: está, né? Já está 2.678.000.
4: Cada um tem um número. Eu só vou dizer uma coisa. Eu não me acostumo com a apuração de eleição rápida. Por quê? Eu fico vendo alguns ritos eleitorais de alguns países e eu invejo essa eleição que você valoriza a veracidade da apuração. E nada me tira da cabeça que esses métodos muito modernos são possivelmente fraudáveis, ok? Então a gente sabe que a mesma empresa que faz as urnas eletrônicas, fazia, né, da Venezuela, é a empresa que atende o Brasil. E óbvio, a denúncia veio de Donald Trump. Só para dizer uma coisa, é rápido o resultado. Mas se fosse para escolher, eu preferiria que nós tivéssemos duas apurações. Essa, que agora nós passamos para a audiência da Vinha, e uma outra fazendo aí a segunda conferência, que seria o impresso. Eu acho que duas vezes verificável, na minha opinião, seria muito saudável. Mas enfim, os números aqui são rápidos. E só para o ouvinte ter uma noção, apenas 4,32, vou atualizar aqui para dizer o número final, 4,58%. De todas as urnas, ou seja, nós ainda nem chegamos em 10% da apuração, para ver como realmente ainda falta gente para votar nisso que nós estamos vendo os números crescendo, Elias.
3: Governo de Goiás, vamos atualizando aqui, Daniel Vilela continua na liderança, ele do MDB, com 30.422 votos, totalizando 56,36%, seguido de Wilder Moraes, do PL, 12.751, 23,62%, terceiro lugar, Luiz César Bueno, do PT, 5.508 votos, com 10,20%. Marconi Perillo, PSDB, 5.027 votos, 9,31%. Luciana Amorim, UP, 249, 0,46%. Danilo da Silva, PCO, 17 votos, 0,03%. Fleury, Daniel Vilela continua liderando.
5: Continua, mas está dando aquele embalo inicial de 66%, já caiu para 50 e poucos por cento. Então, na medida em que as urnas forem sendo apuradas, podem ser que esses números modifiquem no correr do processo. Então, ainda são poucas urnas apuradas, então acho que a gente precisa aguardar mais um pouco aí para a gente poder ter uma certa noção de para onde isso vai caminhar, né? Ele começou nós demos os primeiros números, ele estava com 66, já está com 56. E o Wilder, que estava bem abaixo, já está com 23,8. Vamos lá, né?
3: Bora.
5: Pode ser que tenhamos segundo turno, precisa ver a evolução desses números aí.
3: Atualizando o Senado.
5: Só 2% das urnas.
3: Está muito pouco ainda. Senado, Gustavo Gayer continua liderando, ele do PL, com 25.972 votos, 25,71%. Seguido de Gracinha Caiado, do União, 19.809 votos, 19,61%. Doutor Zacarias Calil, MDB, 16.402 votos, com 16,24%. Oséias Varão, PL, 10.927 votos, 10,82%. Vanderlan Cardoso, 8.762 votos. 8,67%. Gustavo Mendanha, PRD, 8.399 votos, com 8,32%. Isaura Lemos, 5.302 votos, 5,25%. A Isaura, que é do PSB. Cíntia Dias, PSOL, 4.537 votos, 4,49%. Ernesto Roller, PSDB, 468 votos, 0,46%. Yuri Castro, Cidadania, 320 votos, 0,32%. Guilherme Darques, UP, 109 votos, 0,11%. Meu querido Zardini.
8: Olá, Elias. Aqui, os números para o Senado, aqui no estado de Goiás, eles estão praticamente repetindo o que as pesquisas diziam, né? Que o favoritismo aí de Gustavo Gayer e Gracinha. Mas qual que era o receio? Ainda é, obviamente. O Zacarias Calil, por exemplo, Vanderlan, ele era segundo voto de muita gente, né? Então, o receio é que esse segundo voto pudesse, né, ou possa ainda fazer com que um desses outros, que não Gracinha, que não Gustavo, possa alçar aí uma segunda colocação, né? Acredito que vai manter a princípio Gustavo e Gracinha, mas o receio seria esse. Mas até agora está prevalecendo, sim, o que as pesquisas diziam com relação aos dois primeiros colocados.
3: É muito pouco ainda, nem 2% das urnas apuradas, e na eleição aqui no estado tem a questão das regiões, né? De onde estão vindo os votos, Fleury?
5: Pois é, isso às vezes demora a chegar. E aí, votos que vêm dos municípios do Nordeste, dos estados, precisa ver quando esses votos chegarem, como é que isso vai se impactar aí no resultado final. Agora, eu estou olhando outra questão aqui, que corrobora aquilo que eu falei com relação à eleição para presidente. Eu estou vendo aqui que tem 3 estados do Nordeste que não apuraram nem 1% das urnas ainda. E Pernambuco, que é um estado grande, apurou 1,6%. Então, assim, muito devagar a apuração no Nordeste, e a gente sabe que lá é o reduto do presidente Lula. Então a gente precisa ver quando essa apuração realmente tiver mais celeridade, se esses números que o Flávio está tendo agora, se eles vão persistir.
3: Eleição para deputado federal, atenção, ó, despontando agora Fred Rodrigues na cabeça, ele que é do PL, 3.698 votos. Seguido de delegada Adriana Corsi, do PT, 3.541. Bruno Peixoto, União, 3.447. Flávia Moraes, que estava em primeiro, caiu para quarto aqui, ó. Ela que é do MDB, 3.382. Ava Santiago, PSB, 3.177. Lucas do Vale, PSD, 2.284. José Nelto, União, 1.748. Lucas Calil, PRD, 1.578. Major Vitor Hugo, PL, 1.573. Sanches, do PP, 1.537. Delegado Humberto Teófilo, 1.492. PSD, Daniel Agrobom, 1.401. PL, a Magda Mofato, 1347. Marúcia Boldrin, do Republicanos, 1193. Silvie Alves, já aparecendo agora, já entre os mais votados, do União, com 1029 votos. Glaustin da Focus, do Podemos, 980 votos. Então, Fred Rodrigues, do PL, na cabeça aí, ó, em primeiro lugar, até o momento, para deputado federal, Juliano Mioto.
9: Elias, tá pau a pau aqui com o Bruno Peixoto, viu? Na minha apuração aqui do TSE, atualizada, tá o Bruno na frente, seguido do Fred.
3: Passou o Bruno agora.
9: Já passou o Bruno agora. Foi nesse minuto.
3: É tudo rápido.
9: É nesse segundo. Rápido. Você acabou de falar, teve aqui uma mudança aqui no negócio. Mas é esperado, né? O Bruno Peixoto tinha aí uma expectativa muito grande aí de ser o mais votado, né? Você tem o próprio Adriane Acosta, que está muito bem aqui na lista aqui, né? Está em terceiro lugar, seguida da Flávia, da Ava, do Lucas do Vale. Então, assim, o Major Vitor Hugo, que está tendo uma votação bastante expressiva também, né? Lembrando que há pouco tempo ele foi candidato ao governo do estado, então ele andou bastante por aí, então ficou bem fixado o nome dele como alguém do clã, né? Do Bolsonaro. Então, aí a gente ainda tem muito chão, mas eu acho que já está começando a dar aquele delineamento dentro daquilo que se era esperado, né? Não sei se é a sua impressão, mas geralmente assim saem aquelas listas de quem tinha probabilidade, né, de ganhar. Não está muito diferente, não, para mim.
3: 17 horas 48 minutos, Jornal Realidade, Vim FM Especial, eleições 2026. Apuração com os números do Brasil, números de Goiás. Vamos atualizando, deixa eu dar um pulo aqui na nossa bancada virtual, os nossos ouvintes participando conosco, obrigado pela audiência, pela participação. Gustavo Dutra tá ligado com a gente, valeu, mandando boa tarde, Elias, bancadas, estamos aqui na expectativa, ainda bem que tem vocês para apuração, obrigado Gustavo, tudo de bom para você, obrigado pela audiência mesmo, pode mandar para cá a sua participação, 99997-2005, pelo YouTube também, chat em tempo real, e não pode faltar o quê, ô Fleury, no dia de apuração aqui no YouTube?
10: Like, muito like na nossa... No nosso YouTube.
3: É importante like. Preciso fazer uma errata, aquele primeiro dado de eleição presidencial foram números de Goiás. Fazer essa errata aqui para esclarecer para o nosso ouvinte. Aquele primeiro número divulgado foi a eleição em Goiás. Vamos atualizando, quer atualizar aí, meu querido Rafael Zardini, como é que tá a corrida para a presidência?
8: Nacional, vamos lá. Flávio Bolsonaro com 50,70%, 4.472.000 votos aproximadamente. Lula com 40,98%, 3.614.000 votos aproximadamente. Seguido aí do escritor Augusto Cury com 3,1% dos votos. Em seguida, Ronaldo Caiado, 2,40%. Renan, 2,33%. Zema, 0,32%. Samara, 0,12%. Clariana Barão, 0,04. Hertz Dias, 0,04. Edmilson Costa, 0,02% dos votos. Veterinário Wilson Grassi, 0,02%. Rui Costa Pimenta, do PCO, 0,02%.
3: Desempenho pífio, né, Mioto, dessa turma aí da ponta de baixo.
9: Pois é, mas são aquelas candidaturas, Elias, que eu acho que a pessoa... Ela sabe que não tem nenhuma chance, mas é para ficar ali. Eu vou falar, eu tô quase me filiando ao PCO, né? O Partido da Causa Operária, né? Porque as opiniões do Rui Costa andam coincidindo perigosamente com as minhas, né? Ele tem falado umas coisas assim.
8: Sobre anistia,
9: sobre porte de arma de cidadão, sim. Enfim. Ele é um cara que é curioso, né? E eu vi, ele fez uma postagem, alguma coisa lá. Alguém da esquerda falou assim: poxa, Rui, não é hora disso, não. Ele tá pisando no calo aí, né, de alguém da esquerda, mas ele é um personagem bastante interessante, assim, pitoresco da política. Agora eu acho engraçado, Elisa, eu nem sabia que tinha a candidatura do Hertz Dias, eu não sabia que tinha a candidatura da Clariana Barão, assim, veterinário Wilson Graça, assim, e eles têm até muito voto aqui, né, 1.000 e poucos, 3.000, assim, é muita coisa, muita gente votando para uma pessoa que você...
10: A Samara, pra nós, a Samara, né? Já tem 9.500 votos.
9: Pois é. Não, para mim aqui já está com 10.900.
3: Ó, e um eleitor foi localizado pela Polícia Militar após filmar o próprio voto e publicar as imagens, sabe onde? Em uma rede social durante as eleições de hoje. Isso aconteceu, sabe onde? Em Caiapônia, no sudoeste de Goiás. Segundo a PM, ele havia deixado a cidade e foi encontrado em Doverlândia. No vídeo, o homem aparece escolhendo o voto para presidente e confirmando a escolha. O vídeo chegou a ser apagado, mas as autoridades conseguiram recuperar a filmagem. De acordo com a corporação, o juízo eleitoral da comarca de Caiapônia tomou conhecimento da divulgação das imagens e acionou a polícia para adotar as providências cabíveis. O homem foi localizado e abordado por uma equipe da Polícia Militar em Doverlândia. Conforme determinação da autoridade judicial, foi lavrado um termo circunstanciado de ocorrência pela prática do crime eleitoral de violação do sigilo do voto previsto na legislação eleitoral.
10: Se ele fosse ministro supremo, não ia acontecer nada, né? Mas ele é um simples mortal. O ministro supremo pode levar o celular, fazer a colinha lá do celular mesmo, e fica por isso mesmo. É filmado, fotografado, colocado nas redes sociais. Ninguém lavrou um termo circunstanciado de ocorrência.
9: Tinha que ter dado ele. Voz de prisão na
10: Ninguém
9: hora, né?
10: Ninguém deu voz de prisão pra ele. O mesário bateu palma, achou bonito e fica por isso mesmo. Então... tem umas pessoas que são mais republicanas do que as outras, são mais...
9: E um detalhe, Fleury, que eu vi num jornal aí, que teve um advogado que entrou com habeas corpus para poder usar o celular durante a votação e caiu pro Gilmar e ele negou, viu?
10: Esse é o país da coerência, né?
9: Da coerência.
3: Para saber como votou até, segundo os números divulgados até o momento, pelo TSE... o eleitor de Goiânia, vamos ver então como o goianiense votou. Vamos trazendo os dados aqui, ó, para presidente da República, dados de Goiânia.

0: 1,92%, Renan Santos do Missão, 1,83%, Zema do Novo, 0,13%, Samara do P, 0,10%, Clariana Barão do DC, 0,02%, Hertz Dias PSTU, 0,03%, o Edmilson Costa, aqui em Goiânia, ele teve 0,01% até o momento, ele é do PCB, Veterinário Wilson Grassi, Democrata, 0,01%, Rui Costa Pimenta, do PCO, 0,01%. São os votos aqui para Goiânia dos candidatos à presidência. Eu trouxe aqui a porcentagem para ser um pouco mais rápido. Da mesma maneira, eu vou fazer aqui com votos.
1: Acho que o assunto que a gente devia conversar aqui um pouquinho é sobre esse desempenho do Caiado aqui em Goiás, né? No Brasil, a gente já sabia o que ia acontecer.
2: Eu acho que entrou muito voto útil, né, nesse caso. Muito, muito, muito. Porque ele teria um percentual maior caso não fosse essa condição de voto útil.
1: Você acha que ele teria mais do que isso?
2: Teria muito mais. Teria muito mais, até porque ele foi o governador mais bem avaliado do país.
1: Mas era para ele estar pelo menos em segundo lugar.
2: Muita gente que eu conversei, né, assim...
0: Mudou o voto, mudou pela questão do voto útil.
1: Você não acha que foi uma aventura essa candidatura dele?
2: Não, até certo ponto não era, né? Mas realmente chegou num certo ponto ali que viu que não decolaria. Aí como não decolaria, e acabou como está agora, né? Que o voto útil é o que vai fazer.
0: Vamos ver como votou o goianiense para governo. Vamos, os votos de Goiânia, tá, gente? Goiânia. Só votos de Goiânia. Daniel Vilela, 55,93%. Wilder Moraes, né? Daniel Vilela do MDB. Wilder Moraes do PL, 23,52%. Luiz César Bueno do PT, 10,79%. PSDB Marconi Perillo, 9,03%. Luciana Amorim do P, 0,71%. Danilo da Silva, PCO, 0,04%. São os votos de Goiânia para o governo. Pro Senado, vamos ver como é que os goianos até o momento.
2: Chama atenção o desempenho do Marconi, né? A gente, a percepção.
0: Em Goiânia?
2: Em Goiânia e também em Goiás, no estado de Goiás.
0: Vamos trabalhar sempre com o recorte dos últimos dados para ficar um pouco mais fácil a compreensão. Uh-huh.
2: Goiânia,
0: mas aqui, você esperava 9,03%
2: do Marconi em Goiânia? O Marconi já foi um dos maiores. Um dos maiores nomes da política goiana, justamente com o Iris Rezende, e nessa eleição ele está atrás do Luiz César Bueno, ele está com 9,03%.
0: Em Goiânia.
2: Em Goiânia, mas em Goiás está próximo disso.
0: 17 horas 57 minutos. Como o goianiense votou para o Senado, são dados até o momento. Goiânia, tá, gente? Gustavo Gayer, PL, 25,44%. Eleitores goianienses, votos de Goiânia. Gracinha Caiado, União, 17,39%. Doutor Zacarias Calil, MDB, 19,91%. Oséias Varão, do PL, 11,25%. São votos de Goiânia, tá, pessoal? Eleitor goianiense. PSD, Vanderlan Cardoso, 6,50%. Gustavo Mendanha, PRD, 8,80%. Isaura Lemos, PSB, 5,40%. Eleitores goianienses. Pessoal, Cíntia Dias, 4,60%. Ernesto Roller, PSDB, 0,24%. Yuri Castro, Cidadania, 0,30%. Guilherme Darques, UP, 0,15%. São os votos dos eleitores goianienses, viu? Meu querido Bruno Fleury.
1: O que... Não me surpreendeu nada esses números que estão se colocando aí, apesar do número ainda pequeno, agora que nós estamos com 8% de urnas apuradas, né? Mas eu não acho que vai mudar muita coisa, não. A grande pergunta que fica é se nós vamos ter segundo turno ou não nas eleições para o governo do estado. Ainda com esses 8% aqui, os 8% ainda, né? Daniel Vieira ganharia no primeiro turno, mas como ainda é muito, são muito poucas urnas, eu acho que alguma coisa vai acontecer. Mas o que me surpreende nesse número também é o ex-governador Marconi Perillo ficar atrás de Luiz César Bueno, né?
3: Pois é.
1: Isso aqui é uma surpresa muito grande. Eu acho que talvez uma surpresa porque a gente acha que ele é uma figura emblemática e tal, e poderia ter um desempenho melhor. Mas acho que essa candidatura dele não foi bem avaliada pelo próprio, né? Para poder dizer, olha, eu consigo ou não consigo? Qual é o nível do meu desgaste? Para isso a gente tem pesquisas, né, qualitativas,
3: tem,
1: que indicam exatamente se vai resolver ou não vai resolver, ou se vai qual o risco que o cidadão corre numa candidatura como essa.
3: Eu,

0: rapidamente.
1: Pode falar.
0: Só uma surpresa aqui, ó. É mais ou menos, acredito que é aquilo que eu havia falado. É, em Goiânia, Gustavo Gayer para o Senado com 25,44, seguido de Dr. Zacarias Calil, 19,82. Gracinha com 17,41. Então, pode acontecer aquilo que eu havia falado. Zacarias é alguém que é uma personalidade que não desagrada e agrada muita gente, até pela profissão, né, pelo trabalho que ele exerce. Então ele acaba sendo segundo voto de muita gente, né? A Gracinha tem uma predileção de muitas pessoas, assim como Gustavo Gayer, mas quem é o segundo voto? Então o segundo voto, sendo Zacarias Calil, e tendo essa empatia que ele causa em muitas pessoas aqui, até agora em Goiânia, tá? Ele tá ali em segundo lugar.
2: Importante destacar que de Aparecida de Goiânia, nada ainda, nenhum voto sequer é transmitido aqui para as informações do público. Evidentemente, por ação em andamento, a atualização vai acontecendo, mas por enquanto nada de Aparecida de Goiânia.
3: E esse, Mioto, o que, é que você acha desse desempenho do Vanderlan?
1: Pois é,
3: o Vanderlan. O senador com mandato e tal, que a gente achava que...
1: É, o Vanderlan, eu acho que ele perdeu politicamente,
3: ele tá perdendo, né? Oséias Varão.
1: É, eu acho que ele teve um, assim, ele não conseguiu também entender para onde estava indo a preferência dos votos, né? Ele é um voto majoritariamente cristão, né? Ele é ligado aí à igreja e tal. Então ele fez um bom trabalho como senador, pelo que me consta, né? Até onde eu sei, trouxe muitas emendas para o estado, um cara que sempre, né, teve um desempenho bom. Para mim, é um dos senadores mais bem preparados com relação à questão de reforma tributária, conhece muito, tem uma assessoria muito boa, mas está aí amargando aí um quarto ou quinto lugar, né, está junto com o Mendanha. O Oséias Varão, ele pega muito a rabeira do Gayer, né? Porque o Oséias, ele também não teria a menor chance se ele fosse tá sozinho. Todo mundo que vota no Gayer, em tese, tende a votar no Oséias. Agora, a situação da Gracinha é dramática, viu? Porque aqui Goiânia, né? Goiás, ela tá com 19 e o Calil com 15 para 16.
3: Isso.
1: Então, assim... É, daqui até o final das apurações, isso pode mudar muito drasticamente. E ela que hoje que estava sendo cotada como sendo a favorita, né? Ela estava sendo cotada como primeiro lugar e todo mundo estava brigando para quem ia ser o segundo. Agora parece que ela está numa situação difícil junto com o Zacarias e o Zé subindo aqui, né? Porque também... O Oséias também pode dar uma colada aqui, eu não sei, né? A gente não sabe o que vai virar.
3: Essa estratégia do governador, porque essa estratégia foi desenhada pelo Caiado. Essa estratégia de ter tantos candidatos ao Senado da base não acabou por sendo ruim. O Vanderlan, por exemplo.
1: Acho que ele não teve como impedir isso, né, Fleury? Porque assim, o Vanderlan não ia abrir mão de ser candidato.
0: Doutor, acho que foi proposto para ele.
1: Eu sou próximo do Zacarias Calil e eu escuto ele falando tem mais de quase 2 anos que eu escuto ele falando que ele não viria mais para federal, que viria para o Senado. Para mim, o que mais bagunçou aqui a situação da Gracinha, na minha opinião, foi o Mendanha. Foi a entrada do Mendanha, porque ele está com 9% aqui, que seria, em tese, esses 9% estaria talvez na base da Gracinha, né?
2: 18 horas, 3 minutos agora, Jornal Relevante. Mas é muito cedo ainda.
1: Sim,
2: são
1: sim.
2: Muitos poucos votos. Por exemplo, por enquanto, pelo menos até agora há pouco, nada de Aparecida ainda.
1: Sim.
2: Então, as regiões
0: em torno de Brasília,
2: outras regiões importantes.
1: O Mendanha é forte, Aparecida.
2: Outras regiões importantes, então esses números ainda é muito pouco para
0: a Gracinha fez avaliação. Um trabalho também no entorno de Brasília, pode ter muitos votos de lá, né?
1: Exatamente. Tá tudo aberto ainda.
0: Ainda tá muito aberto.
2: Eleição nacional, vamos atualizando aqui os números para você que tá ligado aqui no nosso jornal Realidade Especial, apuração eleições 2026. Flávio Bolsonaro, PL. Gente, vou atualizar aqui, ó, até o momento, vamos atualizando, 12,45% das urnas apuradas, tá? Total de sessões aí, 62.168. Então, ainda é muito cedo. Mas os números são os seguintes: Flávio Bolsonaro, 7.369.000 votos, que é 51,09%. Lula, 40,71%, com 5.872.000. Os quebradinhos vou deixar para ser mais rápido aqui, gente. Avante, escritor Augusto Cury, 529.000. 2,98%. Ronaldo Caiado, 345.000, com 2,39%. Renan Santos, Missão, 330.000, totalizando 2,29%. Zema, do Novo, 43.000, totalizando 0,30%. Tá bem devagar o Zema, viu, Milton?
1: Não, tem um deputado aí que vai iniciar. Aí um federal? Hã?
2: Que história é essa?
1: O Guilherme não falou aí que o Kim Kataguiri falou que se o Renan tivesse menos de 3%.
0: 2,3%
1: até. Eu tenho um amigo meu que é eleitor dele que queria apostar comigo com 5 mil reais, dizendo que ele ia ter mais de. Ia ficar em terceiro lugar. Não, eu falei, eu sabia que não. Religião. Mas não vou apostar dinheiro nisso, né? Olha, mas eu devia ter apostado.
3: Acho que a apuração que vai terminar primeiro é no Distrito Federal. Já tem 71% das urnas
0: apuradas.
3: Serina Leão está em primeiro com 49,53% e Leandro Graz do PT está em segundo com 34,74%. Então acho que nas próximas horas aí nós já teremos
1: governador lá, hein?
3: Governador, mas falta pouquinha coisa para ela ser eleita no primeiro turno, hein?
2: Assembleia Legislativa de Goiás, vamos aqui para os números. Na ponta agora sabe quem? Paulo do Vale do PSD com 14.115 votos. Carol do Amiltinho, MDB, 13.005 votos. Fabrício Rosa, do PT, 10.136. Amauri Ribeiro, do PL, 7.579. Antônio Gomide, do PT, 7.377. Doutor Jorge Moraes, do MDB, 7.255. Issiquinan, MDB, 7.246. Paulo César Martins, MDB, 6.857. Lissauer Vieira, PL, 6.062. GCM Romário Policarpo, Cidadania, 5.898. Lineu Olímpio, MDB, 5.783. Coronel Uzeda, PL, 5.572. Bia de Lima, PT, 5.246. José Machado, PSDB, 5.207. João Alberto Rodrigues, PRD, 4.990. Kátia, do PT, 4.772. Eduardo Prado, PL, 4.723. Cairo Salim, olha o nosso Cairo Salim do MDB, 4.704 votos. Carlinhos Canzi, PL, 4.704. Charles Bento, MDB, 4.512. Doutor Amarildo Novo, 4.437. Doutora Fabiane Leão, PSDB, 4.150. Virmontes Cruvinel, União, 4.106. PT Mauro Rubem, 3.986 votos. Então são os votos aí, os mais votados até o momento. Eleição aqui em Goiás para a Assembleia Legislativa. São os deputados aí buscando reeleição e também novos nomes, né? A gente percebe aqui, por exemplo, vamos trazer aqui um nome, ó, que tá voltando, Elisalvo Vieira, ex-presidente da Assembleia Legislativa, que tá voltando, aparecendo bem até o momento. João Alberto Rodrigues, PRD. Sabe quem é João Alberto Rodrigues? Juliano.
3: Já foi deputado,
2: não.
3: Né?
2: Não.
1: Já foi.
2: Já. João Alberto Rodrigues? Tenho lembrança.
1: Não tenho lembrança desse nome também, não.
2: 4.990.
1: Muito outro voto, nome aqui,
2: Carlinhos Canzi, do PL, 4.704. Sabe quem é Carlinhos Canzi? Sardini, Fleury. Também é. Então, para vocês entenderem que voto, a questão de região, conta muito, conta, né?
0: Demais.
2: A questão da região. Então, dependendo aí da região que é apurada, alguns nomes aparecem, depois outros já passam, então, isso varia muito. 18 horas, 8 minutos, é o Jornal Realidade, eleições 2026, apuração. Sou jornalista Elias Júnior, não tô aqui para passar manteiga no bigode do gato. Comentando aqui essa primeira 1h30, o advogado Juliano Mioto, o economista Bruno Fleury e também o advogado Rafael Zardini. Bruno, alguma surpresa em relação aos nomes que você está vendo para deputado estadual?
3: Não, nenhuma.
2: Ainda é cedo ainda.
3: Ainda é cedo, né? Ainda, está muito cedo. Eu gostaria de ver mais para o final da da apuração, exatamente por aquela questão que eu falei aqui do quociente eleitoral, para ver exatamente quem vai ser eleito e compor essa bancada da Assembleia Legislativa, né? E também na Câmara Federal, para ver se vamos ter alguma renovação ou se vai ser mais do mesmo. Porque hoje, o Mioto está aqui, pode me ajudar nessa história aqui, porque hoje, da forma como a legislação eleitoral foi construída por quem tem mandato, o processo de renovação no Brasil ficou muito complicado, muito difícil. Na Câmara, no Senado, nas Assembleias Legislativas, ficou muito difícil. Porque a estrutura que cada deputado desse tem para poder bancar a sua candidatura à reeleição é uma coisa, assim, absurda, né? Então, isso dificulta qualquer cristão novo a se aventurar num negócio desse, porque ele vai ter que gastar uma fortuna.
1: Fleury, você tocou num ponto que eu já vinha falando aqui já muitas vezes aqui, que é o seguinte: os deputados que já têm, por exemplo, os políticos que já têm mandato, que já têm estrutura, que têm cargo, que têm, sei lá, cargo no governo, cargo na Assembleia. A Assembleia tem mais de 5 mil cargos. Então você tem, assim, pessoas que já têm o seu reino, né? E quando você vai participar de uma eleição, você vai ajudar candidatos que não têm, você percebe que a pessoa tem a dificuldade, às vezes, do dinheiro até da gasolina para ir de uma cidade para outra, porque não é fácil você bancar uma eleição. E os partidos criaram esses mecanismos aí, porque eles fazem o seguinte: ele monta a chapa para ficar boa para quem está no comando, né? Para quem tem os acessos, e os outros entram ali só para poder fazer. Aí, é claro, de vez em quando aparece um cara aí que bomba na internet, uns nomes diferentes, que você não sabe de onde que surgiu, né? Mas, assim, o normal é quem já está no lugar dificilmente sai, só se o cara realmente fizer uma gestão muito ruim do mandato dele.
2: Chama muita atenção o nome que aparece aqui em segundo lugar até agora: Carol do Amiltinho. Quem é a Carol do Amiltinho? É a viúva do deputado estadual Hamilton Filho, que era o primeiro colocado nas pesquisas, que infelizmente acabou falecendo em um acidente há poucos dias.
3: Se elegendo com o espólio eleitoral dele, né?
2: Exatamente. Exatamente. 18 horas, 12 minutos, Jornal Realidade, Vim FM. Olha, atenção, Assembleia Legislativa, nós demos os números, agora vamos Câmara Federal. Olha quem tá na cabeça: Lucas do Vale, PSD. Até agora há pouco era Bruno Peixoto que estava na frente. Lucas do Vale passou. Lucas do Vale, PSD, 25.608. Bruno Peixoto, União, 24.443. Delegada Adriana Corsi, PT, 22.328. Lucas Calil, PRD, 22.229. Fred Rodrigues, do PL, 21.443. Flávia Moraes, MDB, 19.093. Ava Santiago, PSB, 18.670. Daniel Agrobon, PSD, 16.789. Major Vitor Hugo, 15.303. José Nelto, União, 13.592. Magda Mofato, PL, 12.755. Rubens Ottoni, do PT, 12.476. Adriano do Baldi, PP, 11.708. Marussa Boldrin, do Republicanos, 11.411. Sanches, do PP, 10.386. Delegado Humberto Teófilo, do Novo, 10.050. Silvier Alves, do União, 7.428. Então são aqui os mais bem colocados até o momento concorrendo à Câmara Federal. São os números aqui do Tribunal Superior Eleitoral. Governo de Goiás, vamos atualizando. Daniel Vilela, vou trazer aqui as porcentagens para ficar mais fácil: 56,67%. Governo de Goiás, até o momento, 12% das sessões totalizadas, tá? Daniel continua liderando com 56,67%. Wilder Moraes, PL, 24,48%. Marconi Perillo, PSDB, 9,26%. Luiz César Bueno, 9,16%. Caiu para o quarto lugar. Isso. Luiz César Bueno. Diferença muito pouco, né? Muito pequena em relação aqui a Marconi Perillo. Luciana Morim, 0,39%. Danilo da Silva, 0,3%. Eu vou falar a quantidade de votos aqui do Danilo da Silva. Só 141 votos. Enquanto... 201 atualizou aí, né? Atualizou.
3: Não é nem para o vereador. Nem para vereador ele conseguiria se eleger com esses votos.
2: Enquanto... Dá o número aí do Daniel Vilela que está na ponta aí. A diferença, gente.
3: 349.266. E o Wilder, 147.727.
2: Enquanto um tá com 200 votos, outro tá com 300 mil.
3: Outro tá com 300 mil.
2: Mais de mil vezes mais, né? Mas esse é o processo democrático, né? A democracia é isso. Os partidos colocando os seus candidatos.
3: É do PCO o partido que você tá querendo seguir. Você vai ter mais votos que ele.
1: Com certeza. Exatamente.
2: Vamos lá, eleição nacional agora. Vamos trazendo os números no Brasil. Flávio Bolsonaro continua na frente, 51,22%. Deixa eu ver aqui, deixa eu atualizar até o momento quantos por cento. 17%, hein? Quase chegando a 20%. Flávio Bolsonaro continua na frente com 51,22%. Seguido por Lula, do PT, 40,66%. Escritor Augusto Cury, do Avante, 2,95%. Ronaldo Caiado, do PSD, 2,37%. Renan Santos, do Missão, 2,27%. Zema, 0,29%. Samara, UP, 0,10%. Lariana Barão, 0,04%. Hertz Dias, PSTO, 0,04%. Edmilson Costa, PCB, 0,02%. Veterinário Wilson Grassi, do Democrata, com 0,02%. Rui Costa Pimenta, PCO, 0,01%. Pra vocês terem uma ideia, o Rui Costa, até o momento, 2.858 votos, enquanto Flávio Bolsonaro, que está na cabeça, ele já totaliza 10.180.000 mil. Que diferença absurda, né? Mas o Rui Costa está muito... O
3: Costa tem voto para vereador aqui de Aparecida,
2: Enquanto Flávio...
1: Brás Abrantes, né?
2: Flávio aí com 10 milhões de votos. 18h16, aqui no nosso Jornal Realidade. Deixa eu ir para a bancada virtual, saber o que os nossos ouvintes estão dizendo. Sérgio Rios, em Perinópolis. Boa tarde, Elias, nobre comentaristas. Ligado aqui na melhor, obrigado, Sérgio. Tudo de bom? Luciano Braz, boa tarde, uma boa, gente. Vamos ser positivos, tenho certeza que a treva não conseguiu enganar mais tantos nordestinos dessa vez. O povo já não acredita mais. Vamos vencer em nome de Jesus. É o Luciano Braz. Aqui através do nosso WhatsApp 99997-2005. Alguma informação, Fleury?
3: Mandar um abraço pro nosso amigo, irmão Ali Calico, lá de Trindade, que tá ligado no nosso programa aqui, mandou até uma foto nossa aqui. E ele tá dizendo que lá em Trindade, material no chão lá foi uma maravilha. E todo quanto é local de votação lá tá cheio de material, o que demonstra que parece que só mesmo aqui em Goiânia, no centro da cidade, que o pessoal respeitou.
1: Mas, Fleury, você sabe que tem uma pesquisa que fizeram aí que eu acho que 13% dos eleitores decidem o voto com base nesse papelzinho que ele acha na entrada da urna.
3: Engraçado
1: isso, né?
3: Isso acontece mesmo, né?
1: Agora imagina o nível de inteligência, ou sei lá, de civismo dessa pessoa que decide o candidato dela, a pessoa que vai representá-la, catando um papelzinho no chão, ou seja, o cara jogou o papel no chão, ou seja, jogou lixo no chão, é um crime, inclusive, ambiental. Aí eu falo assim, não, eu vou votar nesse cara aqui, porque eu não tenho ninguém mesmo. É melhor votar nulo, né?
3: Lá onde eu votei, tinha uma pessoa perguntando se alguém tinha uma colinha pra dar pra ele.
1: Nossa. Não tinha ninguém. Meu Deus.
3: E aí, gente que procura entender tanto, né, de política para ter um voto consciente, o voto tem o mesmo valor, né, do voto dessa pessoa que achou o papel no chão, né? É realmente uma situação... Né? Seria...
1: Talvez por isso que os gregos achavam que a democracia um bom negócio, né? Mas assim, realmente você pensar assim que o voto de uma pessoa que acha um papel no chão tem o mesmo peso do voto de uma pessoa que passou ali o período inteiro estudando, preparando, entendendo quais são as propostas e tudo. É muito triste, mas é o que eles entendem que é o que vale, né? A festa da democracia, né?
3: Mas essa também é a questão da falta de educação mesmo, né? O processo educacional nosso que é muito
1: fraco,
3: né? Fraco, e que as pessoas não entenderam. Ainda tem muita gente que ainda não entendeu o valor do seu voto, né? Eu já falei isso aqui várias vezes, acho que todo mundo é um chavão, né? Que o voto nas eleições é o único momento em que todas as pessoas são iguais, né? O voto é um só para cada um. Tanto faz ser ministro do Supremo quanto ser um mero catador de papel na rua, ele tem o mesmo direito de um voto. E esse voto pode decidir a eleição. Então, assim, as pessoas às vezes precisam entender isso, porque se a sua vida está ruim, você precisa tentar melhorá-la escolhendo melhor seus representantes, porque quem está te representando lá não está cuidando do seu problema, não está cuidando da sua vida. A sua cidade está ruim, você está sem segurança, você está sem saúde, você está sem habitação. É porque quem você votou, o seu representante, não está cuidando de você.
0: E na esfera federal, ele, preço, né? Alto, né? Reclama do preço dos alimentos, reclama do preço do combustível, mas na hora de votar, às vezes vota desse jeito, sem consciência, sem entender, né, a importância que é o voto.
2: 18 horas 20 minutos agora, Jornal Realidade Vinha FM, o nosso muito obrigado pela audiência, você que está conosco na frequência 91,9, quem acompanha também através do YouTube, obrigado pela audiência, pela participação especial. O YouTube, a gente está com um problema técnico aqui, alguma coisa aconteceu, perdemos o áudio no YouTube, mas a gente continua no rádio, então você migra aí para o rádio, né? Você que está nesse momento no aplicativo da Vinha, né? Se tiver algum problema, no rádio é garantido. Você que está na região metropolitana e alguns municípios de Goiás. Atualizando aqui, 21,96% das urnas no Brasil. Números: Flávio Bolsonaro, PL, 51,7%. 51,07, perdão. Flávio Bolsonaro. Aí, totalizando aí, olha só, gente, já são 12.915.000 votos para Flávio Bolsonaro. Lula, do PT, 40,82%, totalizando 10.324.000. Augusto Cury, do Avante, 2,94%, com 743.000. Vou parar por aqui, a diferença está muito grande entre eles até agora, com esse dado inicial de 21%. Tá bem grande a diferença, né?
0: Tá grande. Ela tende a cair, né, por conta do Nordeste, mas ela pode aumentar com a apuração de outras urnas aqui, mais pro Sudeste, né, pro Centro-Oeste, né, pro Sul também. Então, mas quando vem o Nordeste, realmente a diferença, ela costuma cair bastante. Então, se há esperança de que Flávio vença no primeiro turno, né, como até as casas de aposta, né, estavam prevendo, então tem que ter uma diferença maior, porque realmente, quando for para o Nordeste, a tendência é que caia esse percentual, que agora está 51,7 contra 40,82.
2: Leuri,
3: eu tô uma notícia interessante aqui no distrito, um povoado de Rubiataba chamado Goiataba.
2: Goiás,
3: que a energia acabou lá completamente, ficou sem energia, e a urna tem uma bateria, mas a bateria tem um tempo de vida, né? E a energia não voltou e a bateria foi acabando, e aí um soldado da PM lá, da Polícia Militar nossa aí do estado, pegou o seu veículo, usou a bateria do carro e ligou na urna e fez a
2: eleição. A coisa acontecer.
3: Até o final.
2: Gambiarra eleitoral. Gambiarra
3: lá e deu certo.
2: Olha,
3: e todo mundo votou.
2: Senão,
3: é só uma curiosidade aqui.
2: Senão os eleitores iam falar assim: vocês me deixaram na tábua.
1: Agora nós temos que depois fazer a apuração de como foi a votação final dessa cidade, para saber se o final foi feliz ou triste, né?
0: É graças ao PM.
3: Graças ao PM, salvou.
0: Mas esse carro elétrico, eu já vi gente, que sem mudar de assunto, sem fugir do tema, mas já vi gente utilizando o carro para iluminar uma festa inteira porque tinha acabado a energia.
1: Olha
0: então,
1: só.
0: Então realmente é uma coisa assim interessante.
2: É, atenção autoridades, né? Até no dia da eleição tem a sofrência aí em relação à energia.
0: Parabéns pro PM aí, né? Ele fez valer
2: a. Vai ganhar uma medalha por ato de bravura. Exatamente.
1: Depende.
3: Eu nem conhecia Goiataba, né?
1: Goiataba. Nunca
3: ouvi falar de Goiataba.
2: Números de Goiás para o Senado. Vamos trazendo aqui os números para o Senado em Goiás. Até o momento, quantos por cento aqui de urnas apuradas? Ó, bem, ó, 28%, hein? Praticamente um terço, quase.
1: Goiás.
2: Goiás. Vamos para os números. Gustavo Gayer liderando com 480.296 votos, 26,20%. Nós temos Gracinha Caiado, 379.302 votos, 20,69%. Zacarias Calil, MDB, 282.625 votos, 15,42%. Oséias Varão, do PL, 200.999 votos, 10,97%. Vanderlan Cardoso, PSD, 159.768 votos, com 8,72%. Gustavo Mendanha, PRD, 145.639 votos, 7,95%. Isaura Lemos, PSB, 91.946 votos, 5,02%. Cíntia Dias, do PSOL, 76.050 votos, 4,15%. Ernesto Roller, PSDB, 8.520 votos, 0,46%. Yuri Castro, Cidadania, 5.925 votos, 0,32%. Guilherme Darques, do UP, 1.935 votos, 0,11%. Agora o Ernesto Roller não conseguiu quase nada dos votos do Marconi, né? Marconi não conseguiu ajudar. E o Roller, que é do mesmo partido.
3: O Ernesto Roller de última hora, ele até esteve aqui, nós entrevistamos mesmo, né? Mas foi escolhido de última hora, ele estava fora da política, fora, sem mandato de algum tempo, fora de governo. Então, assim, parece que foi pego a laço para ser candidato ao Senado pelo PSDB, sem muita alternativa. E o desempenho não está à altura do que ele poderia oferecer em termos de votos para o PSDB.
2: Olha para o governo, vamos lá, Daniel Vilela continua liderando, importante dizer, quase 30% dos votos apurados, 28,35%, já começa a dar um desenho aí, ó. Daniel liderando com 57,39%, tá apontando um primeiro turno, hein? Tá apontando, porque tá próximo de 60%, 57,39%, Daniel Vilela do MDB, Wilder Moraes do PL, 23,51%, com 233.408 votos. Marconi Perillo, PSDB, 94.935 votos, totalizando 9,56%. Luiz César Bueno do PT, 90.860 votos, 9,15%. Luciana Amorim, UP, 3.537 votos, 0,36%. Danilo da Silva, PCO, 298 votos, totalizando 0,3%. Bom, já tem se 30... der segundo turno, tá tudo apontando aí, Wilder e Daniel. Der segundo turno.
3: Já estão 33% das urnas.
2: Atualizou aí?
3: 33%. Isso parece, né? Pelo que a gente já viu anteriormente. Quando tem uma tendência assim, né? E você já está com mais de 30% dos votos apurados,
1: acho está se mantendo, né, Fleury?
3: Está se mantendo nessa tendência e eu acho que se continuar essa tendência aqui, ele vai ganhar no primeiro turno.
2: A tendência é essa.
3: A tendência, porque já com 33% e não mudou nada. Não apareceu nenhuma urna diferente que pudesse. Dar uma guinada nos votos e mudar
1: não fez assim, não diminuiu, né? Foi só aumentando o tamanho da diferença dele, né?
2: Bom, gente, quero agradecer Juliano Mioto, Bruno Fleury, Rafael Zardini, que estiveram nessa primeira parte aqui da apuração nessa votação 2026 no Jornal Realidade. Vocês são comentaristas maravilhosos que estão conosco durante a semana, saíram de suas casas para estarem aqui cooperando nessa primeira parte. Porque na segunda parte vem outro time aí que já está pronto para entrar em campo. É o meu agradecimento, Bruno Fleury, por estar conosco aqui no Jornal Realidade.
3: Eu que agradeço mais essa oportunidade. Um grande abraço a todos e fiquem todos com Deus.
2: Juliano Mioto, meu muito obrigado também.
1: Obrigado, Elias Júnior. Obrigado a todos que nos acompanharam aqui. E vamos aí orar para que a melhor decisão para o Brasil aconteça.
2: Rafael Zardini, meu muito obrigado.
0: Obrigado, Elias. Foi uma honra e vamos continuar acompanhando aí, né? 91,9, né?
2: E firme.
0: Também, mas vamos na rádio e no YouTube. Eu já vou ligar o carro ali, já vou botar na rádio ali e continuar escutando.
2: Gente, muito obrigado. Essa foi a primeira parte da apuração. Vem aí a palavra com o pastor Aloysio Silva. E depois da palavra, a gente continua com a apuração com outros três comentaristas aqui na nossa bancada. Nós escolhemos os comentaristas, a questão do horário, foi através de sorteio. Tem emoção, né? Dos primeiros votos e também tem a emoção dos últimos votos. Então, cada qual pega um momento importante também dessa apuração. Foram os comentaristas, seis comentaristas, que tinham condição, por questão de agenda, de estarem conosco aqui nessa apuração, né? Porque todos foram convidados. 18h30, palavra com o pastor Aloysio Silva.
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11: 4. Se somos sacerdotes, não precisamos mais de intermediários, mas frequentemente fazemos de nossos pastores e discipuladores intermediários entre nós e Deus. Você sabe, eu creio no discipulado, mas em muitos lugares o discipulado é satânico. Eu chamo de satânico tudo aquilo que é contra o evangelho, contra Cristo. Pastor, como é que a gente pode fazer um discipulado que é contra Cristo? Quando o discipulador toma o lugar de Deus na vida do discípulo. Todas as vezes que você quer tomar o lugar de Deus na vida de um discípulo, você está tendo uma atitude satânica, maligna, às vezes sem perceber, às vezes por ignorância. Vamos imaginar uma situação. O Joãozinho chega para o Marcos Mota, que é o discipulador dele, é só uma ilustração, e fala: Marcos Mota, estou querendo vender minha casa, o que você acha? Aí o Marco, não estou dizendo que é errado você pedir conselhos, não. Mas olha para cá. Se quando você tem um problema, antes de orar, você procura o pastor, você está pecando, filho. Você esqueceu o centro do evangelho. O pastor, ele pode sim ajudar, aconselhar. Ele pode te instruir. Mas ele não é Deus na sua vida. Não é ele que vai dizer a vontade de Deus na sua vida. Quem vai te dizer é o Espírito Santo de Deus. Consegue perceber como essa visão traz autonomia? Como estão percebendo isso? Autonomia. Qualquer visão aí fora que estimula dependência vai contra o Evangelho. Porque o Evangelho verdadeiramente produz autonomia. Muitos acham que Paulo não era um bom pregador, um bom pastor, porque ele abria a igreja e ia embora. Ele abria a igreja e ia embora. Depois de algum tempo ele voltava para constituir presbíteros, mas ele ia embora. Sabe por que ele ia embora? Porque desde o começo cada um era ensinado que ele era o sacerdote, que ele ia para a reunião para contribuir, para oferecer. Ninguém ia atrás do apóstolo Paulo, porque todo mundo sabia que o apóstolo Paulo, aquele que a gente acha extraordinário, era apenas mais um sacerdote na casa de Deus. Então ele ia embora em paz, sabe por quê? Porque aqueles sacerdotes que ficaram ali, eles eram capazes de ouvir do Espírito e seriam instruídos pelo Espírito e iam caminhar de acordo com a verdade. Agora, nós não acreditamos nisso. Nós não acreditamos que o Espírito fala com o novo convertido. É novo convertido, pastor, não vai escapar. Não, se ele nasceu de novo, o Espírito Santo entrou nele, o Espírito Santo vai conduzi-lo a toda a verdade. Não estou dizendo que não é importante a comunhão, fundamental, nem que o pastor não ajude. Mas imagine então esse irmãozinho, o Joãozinho, chega no Marcos Mota e fala: Marcos Mota, queria vender minha casa. Aí o Marcos Mota, ele dá a resposta simplesmente. Ele diz: irmão, vende logo, está chegando aí uma crise imobiliária, vai cair o preço de tudo. Se eu fosse você, vendia hoje. E aí o Joãozinho, para ele a voz do pastor é a voz de Deus. É meu discipulador. Deus fala através dele. O Joãozinho não foi ouvir de Deus. Nem o discipulador preocupou em ouvir de Deus. Só olhou o natural. Aí ele pega e vende a casa. Ele vende a casa. Passa uma semana ou duas, aparece uma pessoa dizendo: escuta, essa casa está à venda? Tá, mas já foi vendida. É mesmo? Quando é por quanto? Por X. Ei, rapaz, eu tenho um comprador para ela que paga 50% mais do que isso. Aí nessa hora ela amaldiçoa o pastor Marcos Mota. Fala: miserável, perdi dinheiro por causa do pastor. Não volto mais nessa igreja. Se fosse Deus, não daria prejuízo. Como é que eu posso continuar nesse discipulado se o discipulador não ouve de Deus? Já ouviu o discípulo falando isso? É horrível isso. Mas vamos imaginar o contrário. Marcos Mota fala para ele: irmão, não vende a sua casa. Fica a sua casa, rapaz. Por que você quer vender? Guarda a sua casa com você. Pode ser que depois você até encontre uma oferta melhor. Aí ele fala: pastor falou, eu obedeço. Então, é voz de Deus. Aí ele pega e não vende. Ele teve uma proposta boa, mas não vende. Passa duas semanas, chega a pessoa falando: essa casa está à venda? É, tá. Até tive uma proposta de X nela, mas não quero vender, não. Ele falou: e se eu te oferecer 50% mais? Você aceita? Aí o cara fala: por isso que é bom ouvir os pastores. Eu ouvi meu discipulador, agora eu vou ganhar 50% mais de dinheiro. Nunca mais faço nada sem ouvir o Marcos Mota primeiro. Qual das duas posições foi a mais maligna? A primeira ou a segunda? A segunda foi satânica. Porque agora ele não precisa mais de ouvir de Deus. Agora ele vai ouvir do homem. Acabou o Cristo em nós. Acabou o sacerdócio. Sacerdote agora é só o discipulador. Bom, o Marcos Mota não é assim. Ele não faz nenhuma das duas coisas. Ele é um sacerdote que ensina o outro sacerdote a ouvir de Deus. O Joãozinho chega para ele e fala: ô Marcos Mota, eu quero vender minha casa. O que o Marcos Mota diz? Filho, você já ouviu de Deus? Deus já falou com você sobre isso? Você já orou sobre isso? Não, não orei ainda não. Então vai orar. Você tem que ouvir de Deus. E ele vai orar. E quando ele for orar, ele vai ter uma percepção dentro dele. Aí volta no Marcos Mota e fala: e aí, filho, você orou? Orei. O que você sentiu? Ah, parece que eu não estou em paz. Então você já aprendeu. Se não tiver paz, não faça, porque a paz é o árbitro no coração. Agora, o Marcos Mota virou discipulador de verdade? Sim ou não? Por que ele virou? Porque ele está ensinando o outro a ter o quê? Autonomia. Ele é sacerdote, ele pode ouvir de Deus, ele vai ouvir de Deus. E a decisão que ele tomar, ele é o responsável junto com Deus. Não mais o outro é responsável. Porque ele está ouvindo do Senhor. Quantos entendem o que eu estou dizendo? Mas muitos de nós queremos ter um discipulador para fugir da responsabilidade. Quanta gente já me foi aconselhar comigo, pastor Marcos Mota, dizendo que casou com a Marinha porque o pastor mandou. Eu falei: olha, o pastor ter mandado foi ruim, mas você não ter ouvido de Deus é que mostra que você não é sacerdote. Como é que você faz algo sem ouvir de Deus? Pastor, mas eu vou desobedecer o pastor? Não, os pastores não vão falar para você. Se o pastor realmente entender a visão, ele vai falar para você ouvir de Deus quando for uma questão particular. Agora, quando for uma verdade do evangelho, ele vai trombetear no seu ouvido, até você aprender. Mas no seu dia a dia, ele não vai dizer com quem que você vai casar, onde você vai morar, se vende ou se compra, se vai de carro ou se vai de moto, se faz curso na faculdade ou se não faz. Não é ele que vai dizer, mas ele vai te ensinar a ouvir de Deus. Mas tem muito crente que elegeu gurus. No nosso meio talvez não tem muito, mas tem aqueles irmãozinhos que não tem discipulador, mas tem a profetisa que ele vai procurar ali na vila fulana de tal. Então aquela profetisa, ele não faz nada sem falar com ela. Nada, por quê? Porque é com ela que Deus fala, Deus não fala com você. Mas pastor, não há profeta na igreja? Há profeta na igreja. Mas o profeta só vai confirmar o que Deus falou com você, filho. Deus já falou com você, aí o profeta confirma. O profeta não fala coisa que Deus nunca disse com você. Porque primeiro, aquele que habita em você vai falar com você. Vamos avançar. Quinto, se somos sacerdotes, todos nós podemos crescer no Senhor. Qual que é a contradição? Nós cremos que todos podem crescer, mas ainda pensamos que somente pastores realmente crescem na intimidade. Há um tempo atrás chegou uma pergunta para mim aqui. Alguém dizendo, pastor Aloysio, fui procurar o meu discipulador dizendo que eu tenho muita fome de Deus, quero muito crescer. E ele me disse que eu tenho que ir para o seminário. E a pessoa perguntou, pastor Aloysio, eu não quero ser pastor, não tem outro jeito de eu crescer? Veja, a pessoa está sendo honesta. Quem disse que só pastores podem crescer? Quem disse que só pastores podem ter intimidade? Quem disse que só pastores podem conhecer a palavra? Quem disse? Todos são sacerdotes, todos deveriam conhecer a palavra, todos deveriam ouvir de Deus, todos podem crescer em Deus. E na verdade, esse discipulador, né, eu creio que era um pastor de rede, ele não fez por mal, eu entendo ele. Ele apenas falou algo que é, vamos dizer assim, na cabeça dele, de bom senso. Quem tem muita fome é porque deve ser pastor. Não pode ter muita fome e não querer ser pastor. Senão cria a ideia que fome é exclusividade de pastor. Não é. Todos nós somos. E ao falar que só cresce se for para o seminário, ele acabou de destruir o sacerdócio nos outros lugares todos. Nós precisamos de advogado, sacerdote, médico, sacerdote, vendedor, sacerdote, professor, sacerdote, vendedor, sacerdote, empregada doméstica, sacerdotisa. Precisamos de sacerdotes em todos os lugares. Tem fome de Deus, querem crescer de Deus e vão crescer de Deus, mas não são pastores. Nem todos são pastores, nem todos são chamados para isso, mas cada um recebeu uma vocação da parte de Deus. Amém, irmãos? Como é que vai ter revolução se todo mundo virar pastor? Isso vai ser a religião no nível mais horroroso. Não é todos virando pastor que vamos ter uma revolução. É todos se tornando sacerdotes. Outro dia eu estava comentando com uma irmã, professora de escola pública. E eu fiquei pensando, eu creio que ser professor é uma vocação. E eu fiquei pensando, se os crentes cheios do Espírito invadissem as escolas públicas através do concurso, e fossem sacerdotes lá dentro, poderia ter uma revolução no ensino sem grande estardalhaço. O problema do ensino são os professores desmotivados, porque o salário é ruim, é verdade, é ruim mesmo, a infraestrutura da escola é precária, né? Tudo é muito complicado, os alunos não querem aprender, desrespeitam, agridem, tudo desmotiva o professor. Eu entendo o professor profundamente, porque o meu chamado é ser professor. Mas sabe qual é a maneira de mudar isso? É através de professores que vão lá porque tem um chamado de Deus. Eu não estou aqui por causa do salário, nem porque a escola é boa, nem porque os alunos são bons. Eu estou aqui porque Deus me chamou. E algo vai acontecer nessa escola. Porque todo dia ele vai para aula, dar aula. Ele não vai ensinar a Bíblia, mas ele vai ensinar lá matemática, física, português, matemática. Ele vai ensinar essas matérias, mas faz isso como sacerdote. Acredite em mim, uma revolução pode acontecer por causa disso. Eu fico vendo a nossa escola. A nossa escola Videira, os professores, eles vão para lá com essa postura vocacional, sacerdotal. E eu fico vendo as crianças da nossa escola têm compromisso com Deus. As crianças buscam a Deus. E não é porque elas são estimuladas a ser pastoras, ou não. Porque os professores agem como sacerdotes. Eles têm encargo pelos alunos como sacerdotes. Precioso, de vez em quando a minha esposa fala de professores que estão jejuando pela sala de aula. Falou, oh, Deus, que preço que paga um professor desse? Onde vai ter um salário um dia que paga um professor que está jejuando para Deus abençoar os alunos dele para que aprendam? Que pai poderia ter um professor melhor do que esse, cuidando dos seus filhos? Isso é glória. Agora, será que isso é só porque a escola é da igreja? Isso poderia ser em todo lugar. Imagine, em todo lugar, o advogado que sabe que tem um sacerdócio, ele tem amor pela justiça, ele tem amor pela equidade. Vendedores são sacerdotes, não vai vender gato por lebre, que tem prazer em vender e vende o que é bom. Você pode ser uma diarista, sacerdote, você chega na casa já abençoando os móveis, abençoando os apetrechos da casa e declarando que os moradores ali vão conhecer o Senhor. É diarista, mas é sacerdote. Ela está ali porque Deus colocou ela ali, ela sabe, não estou aqui por acaso, Deus me colocou na casa dessa família por um propósito divino, eu vou cumprir esse propósito. Você está conseguindo entender o tanto que a visão é muito maior do que liderar a célula? Quantos estão entendendo o que eu estou falando? Eu fico desesperado porque eu acho que eu não estou conseguindo falar. Estou com a impressão que eu não estou conseguindo me expressar plenamente. Sexto, se somos sacerdotes, nós pertencemos a uma nova ordem. Por quê? O que eu quero dizer com nova ordem? Significa que nós não somos sacerdotes da ordem de Levi. Nós somos sacerdotes da ordem de Cristo. E Cristo é sacerdote da ordem de Melquisedeque. O que significa isso na prática? Significa que você não é levita. Está me ouvindo? Significa que os levitas são apenas uma ilustração bíblica. Você não é levita, porque você não é responsável pela lei mais. Você não ministra a lei mais. Aconteceu algo muito interessante. Eu estava atendendo uma pessoa, e a pessoa estava dizendo: pastor, o irmão fala coisa boa demais. Eu vim de uma igreja que não se fala esse tanto de coisa boa. E eu estava sentado no banco, e eu pensei comigo: pastor Luizio não deve ser um profeta de Deus, porque ele só fala coisas boas. Eu gostei de ouvir isso. Eu fiquei tão feliz de ouvir isso. Porque de fato, no Velho Testamento, na Velha Aliança, na Antiga Ordem, quem falava boas notícias era falso profeta. A Bíblia fala que um dia Josafá ia para a guerra junto com Acabe. Ele estava no palácio de Acabe e ele falou: ô Acabe, não tem um profeta aí para a gente consultar a respeito da guerra? O Acabe falou: tem um profeta, vários profetas. Mas os profetas vieram e falaram: vocês vão ganhar, pode ir, vocês vão vencer, o Senhor é com vocês, vai lá. Aí Josafá falou: está muito esquisito esse negócio. Todos eles só falaram coisas boas. Não tem um outro profeta do Senhor? Acabe falou: tem um tal de Micaías, mas só fala coisa ruim. Até mandei prender ele, que eu não tolero ele. Sério, estou traduzindo em português coloquial, mas desse jeito. Mandaram trazer o Micaías. E para variar, o Micaías falou o quê? Não vai não, se for vai morrer tudo. Josafá escapa, mas Acabe vai morrer. Não volta não. Aí ele falou: não falei? Só fala coisa ruim, nunca fala nada de bom para mim. E aí um outro profeta falou: você não é de Deus. E ele fala: se eu não sou de Deus, ele vai voltar como ele está indo. Agora, se eu sou de Deus, ele não volta vivo. E não deu outra, voltou morto mesmo. Nós vibramos com isso, porque o que nós gostamos é de pancada na muleira. O que nós gostamos é de pastor que chega e desce pro reite. Você ainda fala: bate papai, não é assim? Não é assim que os irmãos falam no culto? Porque você quer sair daqui chicoteado, com as costas doendo e falando: que bênção que foi hoje, viu? Viu? A carne hoje sofreu. Se você gosta disso, azar é seu. Eu não gosto. Porque no Novo Testamento a coisa inverteu. No Novo Testamento já não é mais igual ao velho. E no Novo Testamento Jesus mandou a gente agora pregar o quê, meus irmãos? Boas notícias. Mandou falar coisas boas para as pessoas. Você chegar para ela e aterrorizar ela, você vai para o inferno, tranca-rua está te levando, bomba gira está te oprimindo, você não vale nada, sem santidade você não vai ver a Deus. Você pode achar que isso é de Deus, mas isso é falso profeta. O profeta do Novo Testamento é o contrário do velho, só fala coisa boa. O que ele fala é: vem para Jesus, se você vier, Deus vai entrar dentro de você. Você vai ser habitação de Deus. Mais ainda, vai virar sacerdote do Altíssimo. Ele vai te usar. Quando você abrir a boca, ele vai encher sua boca de palavras. Você vai sentir a unção te envolvendo. E Deus mesmo vai lutar as suas guerras. Quando você for para a guerra, o Senhor vai na sua frente. E não vai ter mais maldição na sua vida, porque Jesus já levou as maldições todas. Doença já passou. Ele já, pelas pisaduras dele, você já foi sarado. E olha, não tem mais dívida, está tudo pago, seus pecados foram cancelados, você foi redimido pelo sangue de Jesus. Mas tem irmão que não gosta, tem irmão que fica chateado e vai embora pensando que eu sou falso profeta, porque eu só falei boas novas para ele. Não, eu sou pregador das boas novas mesmo, filho, eu sou pregador das boas notícias. Na antiga ordem, no Velho Testamento, você falava as más notícias, hoje mudou de ordem, você é da ordem de Cristo. Leia nos evangelhos, qual o dia que ele falou uma má notícia para os pecadores? Nenhum dia. Nenhum dia. Jesus não veio trazer nenhuma má notícia, só boas novas. Porque ele próprio é as boas novas que se fez gente. Você hoje é um profeta da nova ordem, a ordem de Melquisedeque. Quantos dizem amém nessa manhã? Tão poderoso isso. Por último, se somos sacerdotes, a nossa casa deveria ser a expressão da nossa visão. Mas ainda acreditamos que as células são apenas um sistema da igreja. A nossa visão diz que cada crente é um sacerdote. Mas aí a outra parte é uma consequência dessa. Cada crente é um sacerdote, então a casa de cada crente, que é um sacerdote, é um lugar de ministração sacerdotal. Está entendendo o que eu estou dizendo? Toda casa de crente potencialmente deveria ser uma célula. Ainda mais se ele é casado. Quando eu fui escrever esse material, eu falei, Senhor, eu precisava de falar essas verdades de novo, de outra forma. O Senhor falou algo no meu coração, que é o seguinte, quando Jesus veio para estabelecer a igreja, os judeus já tinham uma forma de reunir. Os judeus se reuniam na sinagoga. A sinagoga era como congregações como essa aqui. Essa era a maneira como a nação se organizava. Tudo era na sinagoga. Isso eram os judeus. Os gregos e os romanos, por outro lado, eles gostavam de grandes ajuntamentos em anfiteatros, que cabiam milhares de pessoas. Eu tive o privilégio de visitar em Atenas, em alguns lugares da Grécia, né? Mesmo em Israel, os lugares que os gregos e os romanos faziam, e eles desenvolveram uma tecnologia tão violenta, que eu tive no anfiteatro lá na Grécia, esqueci o nome do lugar, que tem um lugar que você fica, e diante de você tem um anfiteatro para 10 mil pessoas, e você fala como se tivesse uma caixa de som propagando o som. Os irmãos estavam comigo, lembra o que eu estou dizendo. Impressionante. Milhares de pessoas podiam ouvir um grego falando sem microfone. Por causa da arquitetura que eles desenvolveram, que até hoje a ciência não conseguiu entender. Não sabe qual era a tecnologia, mas eles têm a prova porque ficou até hoje. Então, os gregos e os romanos gostavam de estádios. Os judeus gostavam de congregação. Mas quando Deus começou a igreja, no livro de Atos, ele escolheu outra maneira. Ele não começou em congregações na sinagoga, não começou em anfiteatros. Ele começou nas casas, de casa em casa. Isso é invenção de Deus. Nunca teve uma sociedade que se organizasse em casas. Nunca teve lugar nenhum, um país que se organizasse a partir das casas. Não há nenhuma religião que se organize a partir das casas. Isso é exclusividade do cristianismo. Eu não estou dizendo que é errado reunir no estádio de vez em quando, como nós fizemos agora. Nem que é errado vir aqui numa congregação como essa uma vez por semana. Claro que não. Mas o que a Bíblia mostra é que a sua casa é o seu templo, meu amigo. A sua casa é o seu lugar de sacerdócio. A sua casa é o lugar de servir a Deus. Nesse sentido, eu vou falar uma coisa extrema da visão, vou encerrar falando isso. Toda vez que o Senhor falar algo novo comigo, ele me desafia para novos estágios. Vou falar algo extremo da visão. Toda casa de crente tinha que ser uma célula. Ah, mas quem vai reunir na minha casa? Não importa, pode ser você, seu marido e seus filhos. É uma célula. Mas você deveria reunir toda semana para deixar que a sua esposa e os seus filhos sejam sacerdotes junto com você na sua casa. Pode ser que no decorrer do tempo o Senhor comece a trazer um vizinho, um amigo, um conhecido, um parente, para participar com você, pode ser. Mas mesmo que não aconteça, a sua casa deveria ser uma célula. Alguém perguntou para você como é que você pode crescer em Deus, né? E você falou que tinha que ir para o seminário. Eu vou te dizer uma maneira de você crescer em Deus: faz da sua casa uma célula. Por quê? Quem tem uma célula vai orar. Vai ou não vai? Quem tem uma célula vai estudar a Bíblia. Vai ou não vai? Sabe qual a melhor maneira de você estudar a Bíblia? É tendo que ensiná-la. Qual que é a melhor maneira de você cultivar a oração? É você saber que tem que ministrar como sacerdote. Eu preciso de orar. Eu vou orar pela minha família. Eu vou orar pela minha reunião. Eu vou orar para ser sacerdote na minha casa. 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
6: 18h57, já estamos de volta, Jornal Realidade Especial, eleições 2026, a gente continua na cobertura da apuração, nesse próximo bloco, último bloco, com novos comentaristas, três comentaristas na nossa bancada, professora Márcia Carvalho, professor Marcelo Catelli e também o professor Márcio Cunha. Professor Márcio Cunha é advogado, doutor em Direito Constitucional. Professor Marcelo Catelli também é advogado e quero saudar, dando boa noite para a professora Márcia Carvalho. Boa noite, professora.
7: Boa noite, Elias Júnior. Bom dia. Boa noite aos nossos colegas aqui de bancada, equipe Vinha e todos que estão conosco.
6: Professor Marcelo Catelli, boa noite.
8: Boa noite, Elias Júnior. Boa noite, meus parceiros aqui de bancada e boa noite à especialíssima audiência da Rádio Vinha.
6: Professor Márcio Cunha, boa noite.
9: Boa noite, Elias, boa noite meus amigos de bancada e um boa noite especial a todos os brasileiros, aos goianos, aos ouvintes, internautas que nos acompanham nesse momento aqui na Vinha FM. É um prazer estar com você nessa sessão especial do Jornal Realidade, Elias.
6: Prazer recebê-los aqui, estamos ao vivo no YouTube, voltamos pro YouTube. Canal da Rádio Vinha FM no YouTube ativo, né? Agora completo com áudio e também a transmissão no Instagram, é isso? Olha só, estamos ao vivo também no Instagram, aqui bastidores da nossa transmissão, é no perfil da Rádio Vinha FM no Instagram, isso é inédito, né? Não é o comum transmitir aqui o Jornal Realidade pelo Instagram. Olha, vamos atualizando os dados, eleição presidencial. Flávio Bolsonaro do PL lidera com 50,2%. Até o momento, 27.484.000 votos. Lula, PT, 41,63%, com 22.791.000. Escritor Augusto Cury do Avante, 2,96%, 1.618.000. Ronaldo Caiado, do PSD, 1.302.000 votos, com 2,38%. Renan Santos, do Missão.

0: com 1.269.000 votos, 2,32%. Zema do Novo, 157.128 votos, 0,29%. Samara do P, 57.000 votos, 0,10%. Hertz Dias, PSTU, 20.000 votos, 0,04%. Clariana Barão, DC, 19.000 votos, 0,04%. Edmilson Costa, PCB, 10.000 votos, 0,02%. Professor Marcelo Catelli, a sua avaliação da apuração até o momento, que já foram totalizados aí, ó. Vamos atualizando para quem está acompanhando aqui o nosso Jornal Realidade. 47% das urnas no Brasil para a presidência.
1: Bom, a gente vem aí acompanhando, né? Por enquanto, para variar, Nordeste acaba ficando sempre por último aí, para manter essa vantagem que um candidato ou outro apresenta. Mas acho que no tal momento está indo bem, acho que até está indo numa velocidade muito boa, 47%, né, nacional das urnas apuradas aí. Vamos aguardar aí, passado os 60%, a gente já começa a ter aí uma visão melhor do que pode acontecer até o final da votação.
0: Professora Márcia Carvalho, alguma surpresa já com os números até o momento?
2: Não, nenhuma surpresa não, né? O que mostrava que era um empate técnico, a gente está vendo que até agora, né, com 57% de urnas apuradas no Brasil, não tem empate técnico, né? Flávio Bolsonaro está à frente quase 9 pontos. Então caminha também, dependendo lá do Nordeste, que a gente sabe que é um reduto de Lula, mas dependendo do Nordeste, a gente pode ter, sim, né, a eleição terminada no primeiro turno.
0: Professor Márcio Cunha, surpresa em relação aos números no Brasil?
3: Elias, nos jornais anteriores nós fizemos alguns comentários só falando dos fatos de estatística. Eu, por exemplo, gosto de estudar estatística, principalmente questões de votos válidos, expliquei muito para os nossos ouvintes. Para mim é uma surpresa porque grande parte dos institutos estão errando, tá? A maioria. E quando você faz a média, como eu fiz no passado, estudando a média entre os 6 maiores institutos, todos eles apontavam aí, a média apontava que dava Lula em primeiro lugar. Então, assim, se você analisar pelo ponto das informações prestadas pelos institutos de pesquisa, nós realmente temos um resultado inesperado até esse momento, tá? Embora fosse uma sensação das ruas e tal, mas numericamente, pelas estatísticas apresentadas e registradas junto ao TSE, Tribunal Superior Eleitoral, é uma novidade, sim.
0: 19h03, Jornal Realidade, Vim FM Especial Eleições 2026, dados, números de Goiás, até o momento 67% das urnas apuradas. Vamos lá para os números. Daniel Vilela continua liderando com 58,27%, já chegou a 1.406.000 votos, seguido por Wilder Moraes do PL, 22,86%, 568.000 votos. Terceiro lugar, Luiz César Bueno, do PT, com 9,61%, 239.000 votos. Marconi Perillo, PSDB, na sequência, com 220.000 votos, totalizando 8,87%. Luciana Amorim, do P, 8.000 votos, 0,35%. Danilo Silva, PCO, 803 votos, 0,03%. São os números aqui para Goiás, professora Márcia.
2: Acredito que Daniel leva no primeiro turno, os dados estão mostrando isso. As últimas pesquisas davam ali, né, menos, um percentual menor, mas um percentual que poderia, de votos válidos, fazer com que essa eleição para o governador de Goiás terminasse hoje. Mas eu quero acreditar que está muito mais fácil o Daniel ganhar essa eleição no primeiro turno.
0: 19h04, professor Marcelo Catelli.
1: Eu, em relação aqui Goiás, como eu já havia comentado anteriormente, a minha surpresa é justamente o Wilder Moraes suplantando aí Marconi, né? Ele vinha atrás, né, um bom determinado tempo nas pesquisas, encostou e agora na apuração parcial ele está se apresentando aí à frente de Marconi Perillo. Para mim isso é uma surpresa.
0: Até o próprio candidato do PT, Luiz César Bueno, à frente de Marconi.
1: Também tendo uma votação mais expressiva.
0: 19h04, vamos aqui à nossa bancada virtual, vamos ver se tem mensagens por aqui, 99997-2005, pessoal parado ainda aqui na nossa bancada, estamos ao vivo no YouTube, Você também pode mandar sua mensagem, chat em tempo real, transmissão do canal Rádio Vinha no YouTube, Vinha FM 91,9. Pode mandar sua mensagem também aí no chat em tempo real. E claro, não pode esquecer de dar aquele like, né? Obrigado pela participação, você aí, obrigado pessoal que está no YouTube. 19 horas, 5 minutos, números do Senado Federal, Goiás. Vamos lá, os números nesse momento para o Senado, como é que anda a disputa? Atualizando aqui no site do Tribunal Superior Eleitoral. Gustavo Gayer, do PL, 25,45%, com 1.166.000 votos. Seguido de Gracinha Caiado, do União Brasil, com 21,11%, 968 mil votos. Doutor Zacarias Calil, do MDB, na terceira posição, com 698 mil votos, 15,23%. Oséias Varão, do PL, 490 mil votos, 10,70%. Vanderlan Cardoso, PSD, 404 mil votos, 8,81%. Gustavo Mendanha, PRD, 381 mil votos, 8,32%. Isaura Lemos, do PSB, 238 mil votos, 5,20%. Cíntia Dias, do PSOL, 197 mil votos, 4,31%. Ernesto Roller, PSDB, 19.248 votos, 0,42%. Yuri Castro, Cidadania, 15.059 votos, 0,33%. Guilherme Darques, UP, 5.056 votos, 0,11%. Professor Márcio Cunha.
3: Olha, a princípio nenhuma novidade com relação aos resultados parciais para o Senado, porque o candidato Gustavo Gaia, ele tinha uma força muito grande no primeiro voto. Né? Ele não tinha essa força da mesma forma no segundo voto. Então, assim, essa disparada dele veio nos últimos dias, tá? Nos últimos 10 dias. Isso já vinha apontando que o Gaia seria o primeiro colocado. Agora, aqui nós temos ainda a Gracinha com 21% e Zacarias Calil com 15%, uma diferença grande nesse momento. Acho que pouco provável que esse cenário irá mudar até o final das apurações.
0: 19 horas 7 minutos, Jornal Realidade Vinha FM 91,9, girando no giro pelo Brasil. Vamos trazendo informações Brasil afora, agora das eleições nos estados. E nas eleições dos estados, falando também, evidentemente, os números mais relevantes, as informações que chamam a atenção. Michele Bolsonaro, do PL, Bia Kicis, do PL, foram eleitas senadoras pelo Distrito Federal neste domingo. Com cerca de 90% das sessões apuradas, elas tinham aproximadamente 870 mil votos, 28%, e cerca de 820 mil votos, 27%, respectivamente. Então, tá aí, ó. Eleição para Senado definida aí com Michele Bolsonaro e Bia Kicis do PL, professora Márcia, no Distrito Federal.
2: Muito merecido para ambas, né? Bia Kicis, a gente sabe que é uma política que tem feito toda a diferença na direita, no conservadorismo. Michele Bolsonaro, eu fico com pena de Michele Bolsonaro, fiquei com pena, né? Não estou mais, porque ela não pôde fazer uma campanha, né? Ela está cuidando do marido que indevidamente está preso mesmo em sua residência. Nós sabemos que fruto de tudo aquilo que nós já vivemos, de uma crueldade, eu quero acreditar. Então ela não sabia, eu penso que Michele não conseguia botar a cabeça na campanha, cuidando de marido, cuidando de casa, ficou doente nos últimos dias, foi internada com uma grande cefaleia. Então, assim, o Michele ganhou merecidamente. Por quê? Porque as pessoas sabem que ela foi uma primeira-dama, assim, primorosa, eficiente, merece demais a conta.
0: 19 horas, 9 minutos, Jornal Realidade, Vinha FM 91,9. Professor Marcelo, comentário em relação ao DF.
1: Não, DF, né? Acredito que já era esperado ter essa dobradinha Bia Kicis e Michele Bolsonaro, né? Michele Bolsonaro, por toda a história, por conta da própria ligação que ela tem com o ex-presidente Jair Bolsonaro, e a Bia Kicis, como disse a professora Márcia aqui, né? Justamente pelo grande trabalho que ela tem feito, né, na vida política dela, ter esse reconhecimento também nas urnas.
0: E os candidatos Felipe Barros, do PL, Deltan Dallagnol, do Novo, foram eleitos senadores pelo Paraná. até as 19:06, agora há pouco, quando as urnas estavam em 95,25% apuradas, Felipe Barros somava 3 milhões de votos, equivalente a 27,37% dos votos válidos. Deltan Dallagnol tinha 2 milhões e 700 mil votos, 25,28% dos votos válidos. Então tá aí, né? É o ministro Floriano de Azevedo Marques, do Tribunal Superior Eleitoral, indeferiu a candidatura de Deltan Dallagnol do Novo ao Senado pelo Paraná no sábado. Neste domingo, o presidente do Tribunal Superior Eleitoral, ministro Cássio Nunes Marques, suspendeu decisão e manteve a candidatura. Com isso, o registro de Dallagnol é considerado deferido com recurso pela Justiça Eleitoral e os votos dados à chapa devem ser processados. O caso ainda será julgado pelo plenário do tribunal. É a situação aí complicada, né? Lá no Paraná.
3: Até a diplomação, né, Elias? Nós ainda teremos ainda diversos debates com relação a esse assunto. A vida do Dallagnol não é fácil, né? Ele vai ter um embate muito grande no TSE e também vai depender também um pouco do resultado das eleições para presidente. Nós sabemos muito bem que, embora não devia ser um tribunal político, mas o é também a nossa Suprema Corte.
0: Situação difícil essa no Paraná, hein, professor Marcelo?
1: Não, realmente, né? Essa situação do Dallagnol, na verdade, que vem tudo isso pelo histórico que ele apresentou desde a Lava Jato, tá certo? Ele depois bateu de frente muito com os grandes ministros do STF, tanto que as decisões vêm do STF para o TSE, inclusive esse imbróglio todo, né, doutor? Esse imbróglio todo, o STF se miscuindo nas competências do Tribunal Superior Eleitoral. Isso que é o mais absurdo que acontece nessa história toda. Quem tem que decidir é o TSE e não recorrer a ministro do STF para derrubar decisões de um outro tribunal superior.
0: 19:12, professora Márcia.
2: Dallagnol foi outro, né? Outra pessoa extremamente perseguida, né? Por esse governo. A gente sabe que eles fizeram tudo. Estão fazendo, né? Fizeram ou não, estão fazendo tudo para que a candidatura dele não aconteça. É uma pessoa de direita, é uma pessoa que bate de frente, um excelente jurista. E eu acredito, viu, que ele vai ganhar, né? Eu estou aqui no meio de advogados, né? Não sou advogada. Eu estou no meio, acredito muito na justiça. Eu quero acreditar e torço demais para o Dallagnol, como eu torço para o Moro também, que fizeram um excelente trabalho na Lava Jato. E aquele que faz um bom trabalho e aponta os erros, ele é perseguido. Dallagnol é um deles.
0: 19:12, vamos atualizando os números aqui para a Assembleia Legislativa de Goiás daqui a pouco, mas agora os números para a Câmara Federal no estado de Goiás. A gente não vai. Muitos analistas às vezes ficam trazendo números, fazendo projeções. Ah, fulano vai ganhar, já ganhou. A gente evita fazer isso, porque existem muitas surpresas, né? E a gente não vai nessa linha. A gente espera um avanço maior em relação aos números dessa apuração. Olha, mas vamos lá. Bruno Peixoto, União. 152.790 votos. Primeiro colocado até o momento. Lembrando que já são 78,37% das urnas, dos votos apurados, né? Bruno Peixoto, 152.790 votos. Delegada Adriana Corsi, 137.214. Fred Rodrigues, do PL. A Adriana Corsi é do PT. Agora Fred Rodrigues, do PL, 124.165 votos. Lucas do Vale, PSD, 104.867. A Ava Santiago, PSB, 101.893 votos. Flávia Moraes, MDB, 101.219. Magda Mofato, PL, 88.957. Major Vitor Hugo, do PL, 84.356. Lucas Calil, 81.130. Daniel Agrobon, 80.502. José Nelto, União, 77.545. Rubens Ottoni, do PT, 77.181. Adriano do Baldi, PP, 75.616. Delegado Humberto Teófilo, do Novo, 67.136. Glaustin da Fox, do Podemos, 66.303. Marussa Boldrin, republicano, 65.140. Célio Silveira, do MDB, 65.041. Silvier Alves, do União, 58.535. Sanches, do PP, 54.765. Lucas Virgílio, do MDB, 54.037. Leda Borges, republicanos, 46.915. Professor Alcides, PSDB, 40.821. Professora Fátima Gavioli, do PSD, 41.716. Danilo Faria, do Solidariedade, 39.647. Fábio Souza, do PL, 37.270. Ricardo Quirino, republicanos, 33.867. Doutor Ismael Alexandrino, do PSD, 33.738. Lucélia Rodrigues, do PL, 31.442. São os mais bem colocados e nesse momento aí estão despontando, né? Nesta apuração. Sobre esses números, professor Márcio, alguma surpresa?
3: Acho que a única não surpresa ao inverso, né, Elias, seria a questão do Bruno. O Bruno já tem uma expectativa de ter votos, atualizando, ele já está com 161 mil votos. E também duas, assim, estão despontando, a delegada Adriana Corsi e o Fred com muitos votos. Agora é saber também um detalhe se PT fará dois deputados federais e o MDB, a meu ver, ainda está deixando a desejar para deputado federal, que os candidatos dele não têm um desempenho que seria necessário para fazer pelo menos dois deputados federais do MDB.
0: Professora Márcia Carvalho, surpresa alguns candidatos que a expectativa poderiam vir com mais votos, né? A militância falando tantos mil votos e aí verdade. Parece que veio mais baixo, né?
2: E voto, pra muitos, né? E resultado de apuração de voto é quando abre a urna, 17 horas e 1 minuto começa. Bruno trabalhou muito para ser o primeiro. Eu acredito que ele vá continuar aí no primeiro lugar ainda, liderando esse ranking aí dos deputados federais. Esses nomes, quase todos eles são conhecidos, né? São nomes conhecidos, nomes de pessoas que realmente tiveram um bom desempenho, um bom trabalho. Me causa estranheza, eu sou mulher, né? E Silvier me causa estranheza, por quê? Não que eu achasse que ela devesse ter mais votos do que 58 mil até agora. É porque as pesquisas últimas apontavam Silvier em primeiro lugar. Ali, ó, às vezes primeiro, às vezes Bruno ia pro segundo, voltava pro terceiro, mas Silvier mantinha praticamente 90% das últimas pesquisas em primeiro lugar. A gente tá vendo que não é bem assim, né? Que não é bem assim. Ela não tá no primeiro lugar, não tá no décimo lugar, pelo que eu vi aí. E Bruno trabalhou muito. E esses candidatos aí que estão em segundo, terceiro colocado até agora, são pessoas que realmente fizeram uma campanha joia.
3: Professora, só pra dar um dado aqui sobre as mulheres candidatas, né? Olha aqui, dos sete primeiros até agora, quatro são mulheres, viu?
2: Pois é. Então,
3: nós temos a Adriana Corsi, a Ava Santiago, a Flávia e a Magda Mofato. Então, dos sete, quatro primeiros. Muito bom, excelente.
2: Como muito bem diz nós goianos, bom demais da conta, né, doutor?
3: Bom demais da conta.
2: Porque a mulher precisa de continuar ganhando o seu espaço, né, na política, nessas cadeiras, né? Que bom, porque hoje são poucas goianas e nós queremos que esse número aumente.
3: É uma boa notícia, né?
2: Boa com notícia. Certeza.
0: Professor Marcelo Catelli, alguma surpresa nessa apuração até o momento para deputado federal?
1: Como disse a professora Marte, mas a única surpresa é a Silvier fora aí desse primeiro ranking aí. Mas e a gente vê que os números que estão com as mulheres que estão aí colocadas aí, né? Adriana Corsi, a Flávia Moraes, a Magna Mofato e tudo mais, são mulheres que já estão numa vida política há muito mais tempo, tem uma história muito maior, né? Não vieram de uma mídia para ser candidata, para entrar na vida política. Então, esse reconhecimento, isso que é interessante, esse reconhecimento que o eleitorado faz de quem já tem uma vida política.
0: E para deputado estadual, a mulher liderando, disparou, fenômeno de votos, chegando a quase 100 mil votos.
2: Carol, né?
0: Votação recorde para a Assembleia Legislativa, né? Chegando aí a 97.544 votos. Carol Duá Miltinho, do MDB. Ela, que é viúva do deputado Hamilton Filho, faleceu recentemente em um acidente. Ela vem seguida também de Fabrício Rosa, muito bem votado, uma surpresa, acredito.
2: Vereador,
0: eu.
2: Vereador, né?
0: 69.367 votos por enquanto, ele do PT, Fabrício Rosa. Paulo do Vale, PSD, 62.431 votos. A Mauri Ribeiro do PL, 56.816. Isiquinã, MDB, 54.495. GCM Romário Policarpo, 48.419 votos. Antônio Gomide do PT, 46.847. Virmontes Cruvinel é do União, 44.790. André do Prêmio, União, 43.072. Doutor Jorge Moraes, do MDB, 41.443. Jamil Calife, do PP, 41.244. Cairo Salim, que é do MDB também, 40.887. José Machado, do PSDB, 40.209. Lissauer Vieira, do PL, 39.510. Lineu Olímpio, do MDB, 37.511. Kátia, do PT, 37.442. Bia de Lima, do PT, 37.012. Quase a mesma votação, as duas aí do PT. Doutora Marildo, do Novo, 36.577. Coronel Urzeda, do PL, 36.193. Charles Bento, do MDB, 35.969. Graciele da Arte Trigo, que é do Agir, 35.217. Lincoln TJ, do União, 34.519. Eduardo Prado, do PL, 34.453. Will de Cambão, do União, 34.020. São os números aí, os mais bem colocados na apuração até o momento para a Assembleia Legislativa do Estado de Goiás. Professor Marcelo Catelli.
1: Eu posso ter me enganado aí, mas eu tô surpreso com essa lista aí, nesse ranking aí. Embora aqui a gente tenha uma votação expressiva no Flávio Bolsonaro, do PL, a gente está tendo muito pouco deputado estadual aí. Pelo PL, né? Porque eu tô vendo nessa leitura que você acabou de fazer desse ranking aí, eu tô vendo muito poucos candidatos do PL
0: despontando
1: aí nessa votação.
0: Vamos pra eleição nacional, gente. Atenção, eleição nacional, números do TSE. Flávio Bolsonaro continua na frente, mas agora com menos de 50%. 49,58%, com 37.566.000. Seguido por Lula, do PT, com 42,25%, 32.007.000 votos. 37 milhões. É até complicado esse 007.
2: É muita.
0: Como é que lê isso, gente?
2: Muito 37
0: milhão,
2: né?
0: 32 milhões. 7.853 votos. É assim que fala. Augusto Cury do Avante, 2.247.000, com 2,97%. Ronaldo Caiado, do PSD, 1.774.000, 2,34%. Renan Santos, do Missão, 1.772.000, 2,34%. Né? Praticamente empatado com o Ronaldo Caiado. Zema do Novo, 220.000 votos, 0,29%. Samara, UP, 0,11%, com 80.000 votos. Hertz Dias, PSTU, 28.000 votos, 0,04%. Clariana Barão, do DC, 0,04%, com 26.000 votos. Edmilson Costa, do PCB, 14.000 votos, 0,02%. Veterinário Wilson Grassi, 11.000 votos, com 0,01%. Rui Costa Pimenta, do PCO, 0,01%, com 10.000 votos até o momento. Então, Flávio Bolsonaro, com os números de até agora, quase com 50%, ele vem para baixo de 50%, professor Marcelo.
1: Na verdade, já era esperado, né? Acho que tudo se projetava aí. Muito difícil ter uma vitória aí, seja de quem for, do Lula ou do Flávio, em primeiro turno. Mesmo nessa disputa, que vinham ali pau a pau, ali um com o outro, ali disputando ali a preferência do eleitorado, muito difícil. Então a gente vai ver aí que vai, nos números finais, eles vão chegar bem próximos um do outro aí, a caminho do segundo turno.
0: Professora Márcia.
2: Eu queria saber, eu não estou conseguindo acessar aqui, para ver como é que está lá no Nordeste, quanto por cento de votos já apurados ali nos estados do Nordeste, porque a gente sabe que é o grande reduto do Lula. E no Rio de Janeiro também, para a gente conseguir tentar ver alguma questão aí de análise do Flávio Bolsonaro. Eu quero acreditar que em nível de votos válidos, o Flávio Bolsonaro vai chegar próximo, vai chegar bem próximo.
0: Professor Márcio Cunha, tem aqui a atualização?
3: Tem o do Rio de Janeiro, que é uma assim, está quebrando a banca, né?
2: É.
3: No Rio de Janeiro, o PL está vencendo agora no primeiro turno, com o Douglas Ruas lá, com 50,8%. E a novidade, no Rio de Janeiro, o PL está fazendo os dois senadores também. Tá? E Eduardo Paes com um pouco mais de 40% dos votos válidos. Mas eu fiz um comparativo, Elias, agora recente. Eu estava estudando aqui agora. Na eleição de 2022, o Flávio Bolsonaro, comparando como se fosse Jair Bolsonaro, na mesma curva estatística, o Flávio tinha mais ou menos 2% a 3%. Nesse momento da eleição de 2022, Bolsonaro tinha lá seus 47% e Lula apenas 43%. Foi nesse momento que Lula começou a crescer, como ele vem crescendo agora também, né?
0: Professor Marcelo Catelli, sua análise em relação a esses números atualizados agora.
1: Bom, como já foi dito aqui, né? Agora, justamente quando começam a chegar os votos do Nordeste, aí a gente começa a ter essa aproximação do Lula, né? Até bem pouco tempo, até 47% das urnas aí, Flávio despontava como acima dos 50%, agora já baixou esse percentual e caiu a diferença aí por volta de uns 4 a 5% aí entre Flávio Bolsonaro e Lula.
2: Elias Júnior, eu queria só mencionar que em Goiás, Flávio está com 54,35% e Lula com 30,31%. Né? Então,
3: ele subiu também, cresceu aqui, o Lula cresceu em Goiás também. Não foi só a nível Brasil, não. Que já chegou até 57% a 23%.
1: No Nordeste, por exemplo, em geral, né? Na região Nordeste, Lula 62,29% e Flávio Bolsonaro 32,14%, ou seja, praticamente o dobro o Lula tem lá no Nordeste, né? Já Rio de Janeiro, o Flávio Bolsonaro 53,50% e o Lula 39,03%.
2: Mas tá faltando muito para terminar Rio de Janeiro?
1: Ainda tem muita, quase 2 milhões ainda de votos apurados, tem muito voto ainda a ser apurado.
2: Então tem muita coisa que pode mudar.
0: Professor Márcio, tem mais alguma atualização aí?
3: Atualização do Rio Grande do Sul, né? Também que é uma surpresa, o Zuco no Rio Grande do Sul, ele está com... Ele atualizando agora, ele está com quase 60% dos votos, ele tem lá mais de 50% dos votos, 56%. E as pesquisas também lá apontavam um equilíbrio, mas ela não se refletiu em votos verdadeiros, né, na hora da apuração agora, no Rio Grande do Sul.
0: Professor Marcelo.
1: Bom, me perdi um pouquinho aqui na coisa aqui, mas só voltando aqui na atualização nacional que eu acabei de fazê-la aqui agora, né? Justamente essa diferença agora caiu para... Não, tá aqui um pouquinho, 7%, 6%, algo por cento. Rio Grande do Sul é sempre uma surpresa, né? Rio Grande do Sul a gente não pode dar um prognóstico lá, porque nós já tivemos ali uma virada do PT.
3: Mas já tá com 91%, né? Lá, professor. Já tem 91%, né? Dos votos.
1: Não, eu sei, do Sul. Mas na verdade, né, ele foge um pouquinho do esperado ou até das próprias pesquisas que se apresentam.
3: E lá no Senado também, apontando que lá no Senado nós teremos dois candidatos de direita sendo eleitos lá, o primeiro do PL, que é o Sanderson, com 30%, e o Marcel Van Hatten, né, com 29% do Novo.
0: 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Muito boa noite para você, edição especial de apuração. Daqui a pouco a gente já começa a ouvir já os foguetes, né? Pelo menos aqui na região aqui da rádio ainda não ouvi nada de foguete, mas com certeza já tem muita gente já comemorando aí, porque a apuração já está bem avançada, professora Márcia.
2: O fogo lá na churrasqueira de muita gente já está aceso.
0: Já está aceso.
1: E a chopeira já está ligada.
2: Já está ligada, provavelmente não será a picanha, né? A picanha tão prometida, mas vai ser ali uma senha, ali um colchãozinho mole, ali uma alcatra.
1: Alcatra já está com tá, carne nobre, cuidado, não é assim não.
2: E os fogos aí, daqui a pouquinho nós ouviremos.
3: Então, só aproveitando o gancho do professor Marcelo, Elias, é o seguinte, nós temos um desempenho um pouco melhor de Flávio Bolsonaro comparando com Jair Bolsonaro, é porque nós temos o candidato a vice de Flávio Bolsonaro do Nordeste. Então, embora a diferença continue muito grande... Então, essa diferença diminuiu por conta dessa indicação do vice do Flávio Bolsonaro do Nordeste.
0: Governo de Goiás, vamos para os números. Ó, já chegou a 83% de urnas apuradas.
2: Goiás, 83%?
0: É isso mesmo. Daniel Vilela, MDB, 58,74%.
2: Eu te falei agora
0: já
2: mesmo.
0: Já está praticamente encomendada essa eleição no primeiro turno.
2: É, nós vamos... Eu penso que nós não teremos segundo turno em Goiás.
0: O G1 já está dando, liquidado já.
2: Já dá?
0: Já está dando o Daniel Vilela como eleito, viu? A última atualização, é 90,14%, né, já dá como eleito Daniel Vilela, do MDB. É. De acordo aí com as informações, não é possível mais... ter uma virada a título dessa eleição e para o segundo turno. Então, nesse momento, vira para cá esse monitor, por favor. Daniel Vilela.
2: Vamos lá,
0: Daniel. 58,82%, com 90,14% das urnas apuradas. Daniel Vilela, 1.920.000 votos, eleito governador de Goiás, professor Marcelo Catelli.
1: Nesses números aí, 90% das urnas, nem que todos os votos agora fossem para o segundo colocado, teria como tirar essa posição do Daniel Vilela. Já esperado, né? A gente já esperava aí essa vitória do Daniel Vilela no primeiro turno, mesmo porque vem com todo o apoio já da máquina de Estado, vem com toda a estrutura, com apoio de Caiado, embora o Caiado está lá atrás na votação para presidente, mas está ali. Ele é a vitrine e ele teve muito pouco tempo de exposição como governador para poder ter alguma coisa contra ele e fortalecendo tudo dentro da máquina do Estado.
0: Professor Márcio.
3: Não, olha, eu tive o prazer de participar aqui da entrevista, debate que nós fizemos com os candidatos, com o Daniel, né, Elias. Nós participamos. E nós vimos na oportunidade alguns pontos diferentes que Daniel apontava nessa campanha. Primeiro que, no meu sentir, ele segurou bem.
0: Rapidamente.
3: Pode falar, vamos
0: rapidamente,
3: lá.
0: Rapidamente, Gustavo Gayer, eleito senador, com 24,82% dos votos. 1.492.000 votos. Está aqui na projeção. Gayer já é a primeira vaga. Ele é seguido, né, por Gracinha Caiado, com 21,56%. 1.296.000 votos. Ainda não aparece aqui como eleita, né, mas tudo caminha, né? Está bem a questão aqui de atualização. Então, Gustavo Gayer já considerado eleito senador.
3: Não só o Gustavo, mas a Gracinha também, Elias. Eles já podem se considerar eleitos, porque os números, eles seguem um padrão, e esse padrão vem apontando desde o início dos votos que foram apurados, apontando Gustavo Gaia em primeiro e Gracinha Caiado em segundo lugar. Tá? Isso aí é praticamente bem já resolvido, bem caminhado.
0: Não se fala eleito, por exemplo... antes da... porque
3: mas aí nós falamos, falou que
0: a justiça eleitoral, né? Ela padrão... é cega, ela não enxerga.
1: Não, é aquela coisa, o jogo só acaba quando termina, não é isso? Quer dizer, né?
0: Assim, ela tem que considerar quando tecnicamente o candidato já chegou de tal forma que, mesmo se não tiver mais nenhum voto que for apurar, ele já bateu a eleição.
3: Mas é isso que nós falamos, é praticamente. Nós não sei, porque ela está eleita, ela está praticamente eleita.
2: Praticamente eleita. Júnior, nós estamos falando de Senado, mas eu queria voltar um pouquinho ali em governador Daniel Vilela, porque eu que acompanhei muito a vida de Maguito Vilela e Daniel Vilela, e Maguito Vilela tinha um sonho, que era ver o filho governador. Era ver o filho governador. Ele não está mais aqui, não vai ver o filho governador. E Daniel Vilela, ele aprendeu sim muito a trabalhar, a gerir com Ronaldo Caiado. Ele aprendeu sim, ele já era um menino muito articulado, pessoa nova, muito ligada à tecnologia. Eu acho que vai dar um ar para Goiás, assim, muito joia. E ele aprendeu muito, sim, com Ronaldo Caiado. Ele trabalhou muito. Merece demais, Daniel Vilela, ganhar essa eleição. E principalmente de segundo turno. Eu temo muito. Eu fico, assim, muito chateada. Porque a Covid levou Maguito Vilela. Porque se Maguito Vilela estivesse presente aqui, eu que volto a dizer, convivi muito com ambos, com a família, ele estaria soltando os primeiros foguetes. Com certeza.
0: Com certeza. 19:34, professor Marcelo Catelli.
1: Não, eu concordo com a professora Márcia aqui, né, a respeito de toda essa história aí, né, de Maguito, de Daniel Vilela, né? Ele realmente Ele foi um discípulo do Caiado, né? Ele aprendeu muito, ainda mais como vice-governador do Caiado. Então, ele vem nessa esteira aí. E, na verdade, o que se demonstra aqui é que o povo goiano está reconhecendo o trabalho do Caiado ao eleger o sucessor colocado pelo Caiado aí como governador.
3: É, e ele, eu acho que a trajetória de Daniel, nós já comentávamos aqui no passado, que ela é um pouco diferente do pai, né? Ele foi vereador, deputado estadual, federal. E ele perdeu uma eleição, porque eu também acredito que Daniel tenha aprendido.
2: Perdeu pro próprio Caiado, né?
3: Perdeu pro próprio Caiado em 2018, né? Então, assim, essa derrota também ensinou bastante a Daniel. Acho que não só nas vitórias que a gente aprende as coisas, e às vezes a gente aprende muito mais nas derrotas. Ele aprendeu, veio a vice-governador. Eu acho que vai ser um governador independente. E ele vai ter um momento muito especial para Goiás, com essa disputa, essa discussão que o mundo hoje fala sobre terras raras. E Goiás é um dos únicos estados do Brasil que tem terras raras. Então, Daniel pode realmente marcar a sua história como governador, aproveitando esse momento mundial, não é só do Brasil, não. Mundial.
2: Aproveitando toda essa riqueza, né?
3: Toda essa riqueza que deve ser explorada e tem que ser de forma segura, né? Deve ser explorada, mas tem que se aproveitar para trazer indústrias e trazer desenvolvimento para o estado de Goiás.
0: Bora para mais resultados. Governadores eleitos, Mato Grosso do Sul, Eduardo Riedel, 99% das urnas apuradas, é o governador eleito do Mato Grosso do Sul. Ele que é do Progressistas. Vamos trazendo aqui, atualizando os resultados. Vamos aqui, olha só, vamos atualizando os dados aqui na tela, Jornal Realidade Especial. Apurações, eleições 2026, Mato Grosso, eleito Otaviano Piveta, ele que é do Republicanos, teve 60,82% dos votos aí, ó, 1,081,000, o Eduardo Riedel teve 67%, né, dos votos aí, com 910,000 votos, são governadores eleitos. A gente trazendo esses dados aqui para você do Jornal Realidade. Vamos aí, ó, trazendo os números. Vamos voltar para os números Brasil, hein? Presidente, 64% das urnas apuradas. Flávio Bolsonaro, 49,58%. Seguido de Lula, com 42,25%. Augusto Cury, 2,97%. Ronaldo Caiado, 2,34%. Renan Santos, 2,34%. Quase empatados aí. Ronaldo Caiado e Renan Santos. Zema, 0,29%. Zema derreteu totalmente, né, professor Márcio?
3: É uma decepção, né, os resultados do Zema, né? Uma pessoa que foi considerada aí o nome bastante...
2: Em Minas é o cara, né?
3: É o cara, foi duas vezes governador. Então, assim, e outra, ele foi o sonho de desejo do PL como vice. Agora, imagina um resultado desse a nível nacional, que é a inexpressão que ele fica... É que ele poderia ter uma expressão nacionalmente, que se porventura fosse o vice, né, de Flávio. Agora a inexpressão que virou, infelizmente, a figura do ex-governador de Minas Gerais, Romeu Zema.
2: Eu disse aqui uma vez, professor Elias Júnior, já ouviu várias vezes aqui nos nossos comentários da semana, que se Zema e Caiado aliassem desde o início, dessem força para o Flávio Bolsonaro, era primeiro turno. Era primeiro turno. Por quê? Eles são considerados de centro, né? Flávio Bolsonaro de direita. Ambos, tanto Zema quanto Caiado, eles defendem muito as questões que Flávio defendem, né? E eles não aceitam as questões da direita. Então, por que que não uniu? Eu falava assim, Elias Júnior, eu não entendo por que que o Zema não dá esse apoio para o Flávio Bolsonaro, por que que não junta? E Caiado também. Então, a gente viu aí, né, que todos dois, ambos, tanto Caiado quanto Zema, não conseguiram aí nem o dado expressivo.
1: Mas aí eu vejo que tem uma coisa chamada ego, né, o que falou mais alto, né? Então, o Caiado, por sua vez, quis provar que ele, em função do bom trabalho aqui no governo de Goiás, ele ia projetar o nome dele nacionalmente para poder concorrer à candidatura, concorrer à presidente da República, disputar com o candidato do PT a presidência da República, não era disputar com o Flávio, não era disputar com ninguém, ele achava que ele ia chegar à frente de Flávio Bolsonaro, e o Zema, justamente por conta de toda a sua história em Minas Gerais, tudo mais, um governador que foi aclamado em Minas Gerais também, quis mostrar que ele teria aí essa projeção nacional para poder ter força para disputar contra quem está atualmente no executivo.
3: Olha, e Minas Gerais, eu queria dizer aos nossos ouvintes, aos internautas, olha o dado interessante, nós praticamente lá temos a eleição já do Cleitinho, que é um exemplo de campanha que não gastou um real de dinheiro público. Tá? Eu tô vendo aqui que tá com 81% de votos em Minas Gerais e Cleitinho tem praticamente 55% dos votos. Deve ser eleito, não estou falando que está eleito, viu, Elias? Deve ser eleito no primeiro turno o Cleitinho em Minas Gerais. E o resultado, assim, é que deixa Zema arrasado. No próprio estado, ele não chegou a ter 1% dos votos para a sua candidatura a presidente. E isso nós já discutimos de forma política aqui, que é uma coisa ele ser o candidato a governador. Ronaldo Caiado foi um excelente governador, 2 mandatos, eleito em primeiro turno. Mas uma coisa é o eleitor votar para Ronaldo Caiado, por exemplo, para governador, outra coisa é para votar para presidente. E isso aconteceu a mesma coisa em Minas Gerais. Só que Minas Gerais ainda foi pior, porque Zema sequer ao menos tem 1% dos votos para presidente no seu estado, que ele foi 2 vezes candidato.
0: Vamos aqui para os números, números em Goiás. Goiás, que nós já demos aqui, vitória do governador Daniel Vilela no primeiro turno, mas vamos trazendo as atualizações da votação para o governo de Goiás, 91,23%, Daniel Vilela, 58,88%, com 1.947.517 votos. Wilder Moraes, do PL, 22,21%, com 734.637 votos. Luiz César Bueno, do PT, 9,75%, com 322.490 votos. Marconi Perillo, do PSDB, 8,79%, com 290.796 votos. Luciana Amorim, ela teve 0,33%, totalizando 10.989 votos. Ela que é do UP. Danilo da Silva, do PCO, 0,03%, com 1.114 votos. Então, Daniel Vilela eleito, até o momento já chegando a quase 2 milhões de votos, professora Márcia Carvalho.
2: E a diferença está grande, né? A diferença de 58% do Daniel para 22% do Wilder Moraes é uma diferença grande, né? Do segundo colocado, do Luiz César Bueno, nem se fala, não chegou nem a 10 até agora. E volto a dizer aqui, gente, me causa estranheza a votação de Marconi Perillo. Meu colega falou aqui, meu colega de bancada falou aqui agora mesmo, mas me traz estranheza Marconi Perillo, porque o que que eu penso? Gente, ele teve uma vida em Goiás, né? Marconi Perillo, quantas vezes governador, ganhou a eleição de Maguito Vilela aí na época e tantas outras coisas. E olha, Marconi Perillo, ou agora, né, com essas zonas abertas, não deu nem 9%. O que que aconteceu? Será que Goiás falou assim, chega, eu não quero mais o velho, eu não quero mais tudo aquilo que Marconi fez, eu quero um novo e eu quero a continuidade do governo Caiado, e disse sim para o Daniel Vilela? Porque, gente, com todo respeito, eu penso que para um homem que teve uma vida política igual Marconi Perillo, é vergonhoso 8,79% dos votos.
1: E ainda por cima, né, vim atrás de um Luiz César que entrou agora, apareceu agora para esse cenário político goiano, tá certo?
0: Não, já foi deputado algumas vezes.
1: Sim, tô falando mais
0: majoritário.
1: Majoritário no executivo.
2: Ele foi deputado, né?
1: Então, nessa disputa, ele fica atrás, inclusive, do Luiz César, que nunca ocupou um cargo no executivo, só no legislativo. Então, ele já esteve muito tempo na vitrine, e eu acho que aí aquele produto ficou muito tempo, acabou sendo, né, com data de validade vencida.
0: A questão também da polarização, professor Marcelo, professora Márcia e professor Márcio, também conta muito, né, em relação ao cargo executivo nos estados. A polarização acaba arrastando os candidatos. Sim, aí.
3: Com certeza. E eu queria dar um exemplo dessa polarização, Elias. Em São Paulo, Tarcísio está eleito com 65% dos votos. Tá? Mas a grande novidade de São Paulo é que São Paulo fará os 2 candidatos do PL como senadores, o Derrite em primeiro e André do Prado. E eu percebi em São Paulo nas últimas semanas que Tarcísio reforçou esse voto, o primeiro e segundo voto no PL. Então, eles tinham um pouco de medo do André do Prado não ser eleito senador, mas ele, o PL em São Paulo, ele avassalou lá as urnas e está com praticamente 30 e 29% dos votos, enquanto a Simone Tebet tem apenas 19%. E um outro dado aqui interessante, com 99% dos votos, Sérgio Moro tem 50,18%. Ele está ali na margem, quase que ele está na margem de erro ali para ser eleito no primeiro turno, tá? Então, no Paraná. Então, Sérgio Moro está a poucos minutos, poderíamos dizer aí, de ser confirmado com apenas 50,18% dos votos para ser eleito no primeiro turno no Paraná.
1: Eu fico feliz com essa notícia de São Paulo, né? Porque eu fui um crítico aqui, inclusive, no programa aqui no jornal Realidade, aqui, quando eu comento aqui, de Marina e Simone Tebet, candidatas por São Paulo a Senado, né? Foram lá para fazer palanque pro Lula e, felizmente, o eleitor paulistano reconheceu que tem que votar em quem está junto com o atual governador.
3: Professor Marcelo, eu posso falar...
1: Eu sou paulistano, né?
3: Então... dos últimos três dias eu estava em São Paulo. Desde quinta-feira eu estava em São Paulo, cheguei hoje em Goiânia. Então, eu vi essa intensificação do Tarcísio na campanha do André do Prado em São Paulo, sabe? Ele realmente intensificou e falou, olha... tem que fazer esse voto duplo, não só o primeiro voto do Derrit, mas também o segundo voto do André do Prado, para poder fazer os dois candidatos ao
1: Senado. Agora a Simone Tebet pode dizer que ela não ganha nem para síndico em São Paulo também, né? Porque ela já disse que não ganha nem para síndico no Mato Grosso, que é a origem dela. Ela pode dizer que não ganha nem para síndico em São Paulo também.
2: Se dependesse de mim, ela não ganharia mesmo nem para administrar carrinho de pipoca.
3: Olha, eu vi uma propaganda do Tarcísio lá falando assim, olha, ela não dá conta de ser eleita no estado dela, o que é que ela está fazendo em fazer isso?
1: Exatamente.
3: O Tarcísio foi muito enfático nessa posição que vocês acabaram de colocar. Olha, se ele não dá conta de ele ser eleito no estado dele, por que ele estava vindo para São Paulo para tentar ser eleito? Então é um fator que...
2: E se tem alguém que merece, né, gente, ser reeleito, alguém que trabalha, alguém digno, é o Tarcísio. Né?
3: É.
2: Gente, ó, se o paulistano não votasse no Tarcísio, meu Deus, seria assim uma grande... doiria demais, porque é um cabra, como diz, trabalhador, honesto... e merece demais a conta.
3: Ela está com 90,02% dos votos de São Paulo apurados. Tarcísio agora tem 62,85%.
2: E o Haddad
3: tem 36,22%. Então, praticamente ele já está.
2: Eu falei uma coisa aqui quando eu cheguei para o meu amigo aqui, para o professor Pudo, meu amigo
0: professor Marcelo.
2: Doutor Marcelo. E ele olhou assim para mim, eu falei, é desse jeito mesmo. Eu conheci bem Haddad enquanto ministro da Educação. Eu era secretária de Educação de Goiânia e eu precisava de ir várias vezes a Brasília, atrás de recursos, congresso, essas coisas. Eu tinha que despachar, às vezes, com o ministro, então, da Educação, Fernando Haddad. Gente, deixa eu dizer uma coisa para vocês aqui que me perdoem, mas não é por mal, não. Mas, para mim, ele é uma pessoa medíocre. Eu considero ele um medíocre, um administrador medíocre, uma pessoa medíocre.
1: Inclusive, né, ele foi diagnosticado, eleito, ou dito, o pior prefeito que São Paulo já teve.
2: Já teve.
1: Né? Então,
2: e da economia.
1: Não, peraí, daí nós vamos falar, né? Ele estudou dois meses.
2: Não, gente, é uma lástima, né? Uma lástima. Onde ele passa, a lástima fica.
0: Bora para os números aqui. Deputado federal, vamos para apuração. Estado de Goiás, 91,23% das urnas apuradas. Bruno Peixoto, do União, 186.603 votos.
2: Vai chegar a 200 mil, penso, viu?
0: O mais votado.
2: Eu penso que Bruno disparado. Peixoto vai chegar a 200 mil.
0: Seguido por delegado Adriana Corsi, do PT, com 164.660. Fred Rodrigues, do PL, 144.303. Flávia Moraes, MDB, 126.541 votos. Lucas do Vale, ele é do PSD, 120.574 votos. Ava Santiago, do PSB, 117.282 votos. Magda Mofato, do PL, 115.269. Adriano do Baldi, progressista, 107.393. Daniel Agrobon, PSD, 105.737. José Nelto, do União, 100.406. Lucas Calil, do PRD, 100.026 votos. Major Vitor Hugo, do PL, 97.551 votos. Rubens Ottoni, do PT, 92.228. Claustin da Focos, do Podemos, 87.704. Célio Silveira, do MDB, 86.621. Delegado Humberto Teófilo, do Novo, 82.119. Marussa Boldrin, do Republicanos, 79.409. Silvier Alves, do União, 72.710 votos. Lucas Virgílio, do MDB, 65.315 votos, professor Marcelo Catelli. Os números aí para a Câmara Federal.
1: Bom, a gente vê aí, né, nesses números da Câmara Federal aí, né? O Bruno Peixoto, óbvio, né? Liderando aí com bastante vantagem, como a professora falou aqui, vai bater os 200 mil votos. Ele tem assim, um reconhecimento pelo trabalho dele. E a gente vê aí, né, nessa questão, em segundo lugar, Adriana Corsi. Por que que Adriana Corsi, ela pontua tanto? Se você não falar nome de Adriana Corsi, você não sabe que ela existe. Concorda comigo?
0: Depende de onde.
1: Não.
3: Né? Não é assim, Adriana, professor.
1: Meio, não, né? Não, mais ou menos eu quero dizer o seguinte: ela não se envolve em polêmica, ela não se envolve em discussões mais acaloradas, né? Ela faz o trabalho dela, ela faz aquele trabalho mais silencioso, né? E aí ela, óbvio que ela tem uma força muito grande dentro do PT, então aqueles eleitores do Lula carreiam seus votos de forma maciça para Adriana Corsi.
3: E que deve fazer também Rubens Ottoni.
1: Não quer dizer que ela não atua, que ela é sumida, não. Quer dizer que ela trabalha em silêncio.
2: Olha, Adriana Corsi, gente, ela é uma pessoa assim, bem moderada. Ela é PT, mas ela é uma pessoa assim, sincera, trabalhadora, moderada. Fez um belo de um trabalho antes, né, de ser política na Polícia Civil. Eu lembro que eu trabalhei muito com ela quando eu era secretária e ela era delegada da criança e do adolescente. Ela era titulada do pai. E que posição, que postura que ela tem. Eu penso assim, que do PT ela é uma pessoa centrada, uma pessoa equilibrada. Eu torci para ela e que bom saber que uma mulher ocupa, ou está ocupando até agora, né? A gente tem 91% ainda, está faltando mais de 8% de apurar as urnas de Goiás, mas que bom que ela está aí, né, trilhando aí o segundo lugar. Eu achei muito jóia a mulher tá aí segundo
1: lugar. Eu já levei
3: ela. Continua lá, as mulheres, entre os sete e os
1: caras. Eu já levei a Adriana Corsi para fazer palestra para os meus alunos, né? Na faculdade. E eu tive. Até brinquei com ela na oportunidade e falei, poxa, deputada, a senhora nem parece petista.
2: É verdade.
1: Não é?
2: É verdade.
3: Ela é muito habilidosa. Mas
2: muito.
3: Tem um detalhe aqui que eu tô olhando aqui, os resultados. Como a política, ela é cíclica, ela muda. E dois nomes que nós foram candidatos, eram excelentes deputados federais na eleição passada e que foram candidatos a senador, tanto o João Campos como o delegado Valdir, quer dizer, ambos tentaram se transformar em senador.
2: Onde que está o delegado Valdir aqui? Aparece?
3: João Campos tem 24 mil votos e delegado Valdir 21 mil votos.
2: Ah, tá.
3: Então, assim, às vezes o candidato ele tem que entender a posição dele, onde que ele é. É melhor ele, às vezes, repetir um mandato de deputado federal, amadurecer, né? Igual o próprio Daniel fez, recuou, voltou a vice e agora veio o governador. E aqui, esse é um belo exemplo, que eram excelentes deputados federais, tanto o João Campos como o delegado Valdir, e agora estão com risco de sequer serem eleitos.
2: Exato. Uma surpresa jóia que eu estou vendo aqui também é o Lucas Calil. Lucas Calil está com mais de 100 mil votos aqui, né? Menino novo, cabeça boa, né? E eu penso que ele vai representar bem Goiás. Eu estou vendo ele aqui, ele está na frente do que o Major Vitor Hugo, que já foi deputado federal, né? Já foi deputado federal. E Lucas Calil aqui, para mim, é uma grata surpresa. A Ava Santiago é uma surpresa, mas a gente já esperava, né? A Ava Santiago foi a vereadora mais votada da história de Goiânia, né? Na última vez agora, ela teve muitos votos. E a gente sabia que a Ava alçaria outros voos, né? A gente imaginava que a Ava seria assim, ó, vereadora, deputada estadual, federal. Não, ela já deu esse salto para federal, muito articulada, E tá aí, né? Parece que tá entre os... Até agora, tá entre os 17. Não está entre os 17
0: aqui? É, o fato de não estar entre os 17 mais
2: levantado
0: não significa...
2: Não quer dizer nada. Não
0: porque
2: quer dizer
0: a divisão
2: que será
0: não
2: eleita.
0: É assim, exatamente.
2: Não, tem a legenda, não quer dizer. Mas eu tô falando, ela tá entre os 17 mais bem votados.
0: Por isso também... que é muito cedo para falar em eleitos para Assembleia Legislativa, para Câmara Federal.
2: Quantos cada coligação vai fazer, né?
0: Tem isso? Essa questão de composição, evidentemente tem...
1: Por enquanto já existe aparece um número de votos, né? Mas precisa ver o quociente eleitoral, ainda que vai influir também.
2: Vai,
1: né?
2: Eu tô falando em número de votos.
1: Vão ser realmente eleitos.
3: Quociente eleitoral só sai após o encerramento das eleições, exato, né? Depois de terminar 100% apurada, que vai fazer...
0: Mas
3: nós vamos ter o quociente eleitoral.
0: Mas o interessante é que o TRE já traz aqui...
3: Uma média, né?
0: Uma previsão, né? Uma previsão, por exemplo, para deputado federal aqui, deixa eu fazer uma atualização aqui.
3: Enquanto você faz a atualização, Elias, aqui está também, por exemplo, você falou do Lucas, o Lucas Virgílio também, ele é o primeiro do PMDB com mais votos, com 65 mil votos. Tá, então, tá bem próximo aí da Silvia, com 72 mil.
2: E quanto? Não, mas... Ah, tá.
3: O MDB... Que é o do MDB, o que tem mais votos hoje.
2: 67 mil?
3: 65 mil.
0: Ó, até o momento, pra vocês terem uma ideia aqui, vamos trazendo dados...
3: Aliás, perdão, MDB tem aqui... É, o

0: tido missão nenhum, Republicanos faz um, Democracia Cristã nenhum, Partido Social Democrático, PSD, duas vagas, fazendo dois, Podemos um, Partido Liberal quatro, PL fazendo quatro deputados federais. Se terminar do jeito que está aqui agora. É, quem mais aqui? A Federação União Progressista, quatro deputados federais. União Progressista, é União com o PP. É, Federação PSOL, Rede Nada, Federação Renovação Solidária faz um, Federação Brasil da Esperança, Fé Brasil, dois deputados federais.
1: PSDB não faz nenhum?
0: PSDB é a federação, é uma federação, quer ver? Vamos olhar aqui.
1: Professor Alcides, né, com 40, 53 mil votos aqui.
0: PSDB. Ah, PSDB não faz, do jeito não que está aqui, por enquanto, nenhuma vaga, né? Por enquanto, nenhuma vaga do jeito que está aqui.
2: Você consegue ver essa projeção? Aí eu não sei se é soltar essa projeção para estadual?
0: Dá sim. Nós temos aqui, Republicanos faz um deputado estadual. O PSD, dois. O Novo, olha só o Novo, surpresa, hein? Dois deputados estaduais no Novo. É a tendência aqui, ó. Mesmo. Partido Socialista Brasileiro, um, né, deputado estadual. MDB, sete deputados estaduais. MDB, Podemos, dois. PL, cinco deputados estaduais.
2: Opa!
0: Agir, dois. Democracia Cristã, nenhum. Mobilização Nacional, três deputados estaduais. Aí, ó. O Mobilização Nacional, né, que é o Mobiliza, eu que fui deputado estadual nessa legenda, fui o primeiro deputado estadual do partido do da Mobiliza? História em Goiás.
2: É. Olha!
0: Fui eu no ano de 2010, né? É, Democrata nenhum, ó, Federação Renovação Solidária 4. Federação.
2: Qual que é a renovação?
1: Envolve quais partidos essa Federação Solidária? Sabe, Elias?
2: Não lembro, não.
0: PRD, Partido Renovação Democrática. Exatamente.
2: Faz quatro, você falou?
0: Exatamente.
2: Fazem quatro?
0: Federação Renovação Solidária. Isso.
1: Mas deve envolver outros partidos também.
0: PRD, né? Solidariedade.
1: É, isso, é Solidariedade, né? Tem outros partidos aí coligados.
2: E União.
0: O PSDB Cidadania fazendo três deputados estaduais. Federação União Progressista, cinco deputados estaduais.
2: Esse é o PP e o União, né, Brasil?
0: Exatamente. Cinco. É, nós temos aqui, dentro da nossa audiência do Jornal Realidade, o nosso agradecimento a você que está acompanhando na frequência 91,9. São números e sempre é importante destacar. É só quando está bem... Por enquanto, nós temos... deixa eu atualizar aqui. Quantidade de votos apurados aqui no estado de Goiás.
2: Será que passou dos 92?
0: Deixa eu ver aqui.
2: Não estou conseguindo
0: atualizar. Deixa eu atualizar aqui na minha barra aqui agora. Ó... Estado de Goiás. Deixa eu mudar aqui para Goiás. A porcentagem: 91,23%. Deu uma estacionada, né, para o governador. Esse 91%. Teve caso aqui que lá no finalzinho teve deputado que perdeu a cadeira que o pessoal já estava comemorando. Né? A gente é muito, muito cuidadoso em relação a isso.
1: E falando em parada, a nível Brasil também deu uma parada, viu?
0: Já congelado.
1: Congelou aqui nos 64,81%, já tem um bom tempo. Apurados. E não tem atualizado com a mesma velocidade que vinha até agora. Tá?
0: Olha só. Vamos lá.
1: E Flávio Bolsonaro continua com 49,58%, Lula com 42%.
0: Para deputado estadual, Hamilton Filho, né? O nome dele continuou na urna, Hamilton Filho, 103.296 votos, é a esposa dele que assumiu o lugar. Absurdo, né? O dado recorde absoluto aqui.
2: Essa era a previsão do MDB, de que a Carol tivesse mais de 100 mil votos. Com isso, né, a legenda aí vai puxar mais um deputado. E outra coisa.
0: Ajuda, a puxar.
2: Ajuda a puxar. O Hamilton Filho, ele iria ter mais de 60 mil votos. A gente imaginava que Hamilton teria mais de 60 mil votos. Além dos votos que eu penso que migrou, né, obviamente, para Carol, existe também o voto comoção, né, gente? A gente sabe que a gente tem o voto comoção. E eu estava falando hoje para alguém. A Carol, ela...

0: ela não teve tempo de guardar o luto. E não acho que ela tá errada, não. Tem gente que criticou, falou: ah, isso aí é muita sede no poder, mal enterra o marido no sábado à tarde, e segunda da entrevista coletiva falando que ela é a candidata que vai substituir. Eu penso que são ossos do ofício. Eu penso que ela não tinha como ser diferente. Não tinha como ser diferente. Eu penso que ela assumiu ali o que o marido assumiria. É, a mulher estava junta ali o tempo todo. E eu acredito que foi bom para a família. Mas que essa mulher, essa próxima deputada agora, que ela teve tempo de curtir o seu luto, de chorar, ela não teve tempo, não.
1: É, acho que é uma história de um legado, né, professora Márcia?
0: É.
1: Que ela não poderia deixar. É porque o trabalho do candidato, ele não é só pessoal, envolve a família. Não tem como, eu sou o candidato de mim mesmo e serei, a minha família não vai envolver. Não existe isso. A família não existe. Se envolve, certa? Participa das vitórias, comemora e também, infelizmente, participa das derrotas e chora naqueles momentos difíceis. Então, ela assumiu esse legado, está de parabéns por ter encarado esse desafio. E que bom a gente ver ela sendo muito bem votada, assim.
2: Inclusive, eu acho que até essa ela tendo essa votação expressiva, ela está despontando aí, isso até ajuda ela nessa
0: a vencer esse luto, né?
2: Justamente ela, de alguma forma, ela tá prestando uma homenagem e tá tendo um reconhecimento do trabalho que o Armitinho fez.
0: Olha, para poder honrar o nome para poder honrar o nome do esposo falecido, eu penso que a Carol vai se dedicar tanto, vai aprender tanto. Porque o Hamilton Filho, lá na Assembleia Legislativa, ele era tido como uma pessoa assim, tranquila, conciliador, articulador, né? Então, assim, todos os deputados gostavam do deputado Hamilton Filho. E a Carol, eu penso que vai caber assim um peso, e ela vai fazer isso muito bem, eu tenho certeza, de dedicar para que essa memória do marido dela, de um deputado do povo, do deputado carinhoso, um deputado articulador, manso, continue aí, perpetue.
2: E como falou o doutor Márcio aqui, embora ela não vinha da política, na família também participa daquilo que o marido faz, né? De alguma forma
0: não participa. Tem jeito de não participar,
2: então ela já tem pelo menos um ensino fundamental aí da política, né? Agora lá na Assembleia Legislativa ela vai passar para o ensino médio e ensino superior, né? Aprender mais a trabalhar na política.
1: É o exemplo do que nosso estado, a senadora Gracinha, né? Então,
2: exatamente.
1: É esse exemplo aí, porque quer queira ou não, vem da família, a senadora, o próprio Daniel, que era filho de Maguito,
0: Maguito
1: Vilela, e a Adriana Corsi.
2: Garcia Corte.
1: Então, assim, a família, quer queira ou não, participa, está envolvido
0: É verdade.
1: Ela assumir esse legado
0: não
1: foi muito importante.
0: Não tem jeito de não estar, né? Não tem jeito de não estar.
3: 8 horas, 3 minutos agora, nós podemos considerar a Carol eleita, isso aí, eleita, disparada, isso aí é fato. Mas nós somos, assim, o que eu tenho falado, nós temos todo esse cuidado, porque eleição em municípios, tem deputados que disparam em municípios, né? Disparam. Isso pode mudar a configuração, né? E isso vale para vários partidos. Então a gente, por enquanto, vou dizer considerada eleita, seria ela mesmo, né? Impossível, né?
1: Não é porque o segundo colocado tá aqui menos.
0: Não,
1: aqui,
0: gente, 30 mil votos. Uma deputada que tem mais de 100 mil votos é possível, faltando.
3: Ela já está menos de não ser eleita. Já está eleita, tecnicamente, né? Podemos dizer, já. Eleita.
1: Vou usar a palavra praticamente.
3: Podemos dizer eleita. Mas pode, aí depois já pode, vem a sequência,
2: já
3: né?
2: Já pode ligar a chopeira e botar fogo no carvão.
0: E sabe o que eu acho assim melhor? Que eu penso que a Carol não tinha como não enfrentar essa eleição. Poucos dias depois, mal enterrou o esposo, coitadinha, e de enfrentar tudo, uma campanha, mesmo foi uma campanha de uma semana. Porque o Hamilton, o deputado Hamilton Filho, ele tinha uma equipe muito boa. Ele tinha uma equipe muito boa. Eram famílias que estavam ali, que dependiam dele. E eu acredito que vai dar continuidade. Vai dar continuidade. Então, assim, aquela obrigação. E eu penso que vai ser uma deputada muito joia.
1: E Anápolis, ele deve eleger Rubens Ottoni, né? Aparentemente vai eleger também Rubens Ottoni. E também o Antônio Gomide, que está bem votado, praticamente quase 50 mil votos. Então, assim,
0: é a força de Anápolis,
1: é
0: né?
1: É a força de Anápolis.
0: É, né? A força de Anápolis.
1: Tem que ser bairrista mesmo, tá certo?
0: É.
1: Não vamos recriminá-los, não. Tem que botar é o nosso voto distrital misto na prática.
3: 8 horas, 5 minutos, Jornal Realidade, Vinha FM. Olha, o PL deve fazer 4 deputados federais aqui em Goiás. Vamos começar a trabalhar agora com esses números que nós temos aqui. PL deve fazer 4 deputados federais aqui em Goiás. Então vamos ver daqui como é que está esse ranking, né, do PL, por exemplo, aqui. Vamos ver quem está...
1: Fred primeiro. Ó,
3: Fred Rodrigues está em primeiro. Depois quem vem Magda aqui do PL? Mofato. Magda Mofato. Depois vem... Major Vitor Hugo. Está em terceiro, seria a terceira cadeira. Vamos mais aqui, ó. Quem seria, né, o quarto? PL.
1: Fábio Souza.
3: Isso mesmo,
1: Fábio Souza? É, quarto, Fábio Souza. 41 mil votos, 403. Até agora.
3: Até agora, então tem a questão. Então esses três primeiros aí estão encaminhados, estão, mas pode ter mudança. Municípios apresentam surpresas, né? Podem apresentar
1: surpresas. E a quinta colocada do PL, Lucélia Rodrigues, com 35 mil votos.
0: E vocês sabem quem é Lucélia Rodrigues, né?
3: Sim, sabemos.
0: Todo mundo sabe quem é a Lucélia,
1: eu
0: né?
1: Eu não sei, pode
0: dizer. Lucélia é aquela menina que foi...
1: Todos os ouvintes também que não sabem.
0: Lucélia é aquela menina que ela foi amarrada, ela foi machucada pela ex-patroa, aquela menina que ficou lá praticamente em cárcere, toda machucada, né? Foi um abalo em nível nacional, essa menina sofreu muito, cresceu, casou, e aí tá na política aí, para fazer a diferença. Eu também torci muito por ela, porque é uma pessoa que teve um passado de superação, né, Elias Júnior? Uma menina que, você lembra, você é comunicador, você com certeza deve ter feito matérias naquela época com Lucélia, né, gente toda machucada, né, com alicate, ela na boca dela, e a menina foi encontrada amarrada, e assim, um passado de criança e adolescente muito sofrido, e que ela superou, e agora está tentando aí uma vaga, né?
3: Ó, projeção aqui, temos aqui Federação União Progressista. O que é a Federação União Progressista? União Brasil e PP.
0: Uhum. Você falou quantos deputados
3: federais? Quatro. Então vamos
0: federais?
3: Ver.
0: Federais?
3: Quatro. Federal. Isso, quatro deputado federais.
1: Federal. Bruno, né?
3: Então vamos lá? Bruno Peixoto seria aqui primeiro. A gente já pode dizer, tá muito bem encaminhado, né? Bruno Peixoto, que é do União, já tem 187 mil votos. Quem mais vem aqui logo abaixo é União e PP, que a gente tem que considerar.
1: Adriano do Baldir
3: seria o segundo nome, com 108 mil votos. José Nelto, do União, seria o outro nome, o terceiro nome, né? Com 100 mil votos. Vamos ver o próximo nome dessa federação. Vamos ver quem é.
1: União,
3: quem
1: Silvier, é? 73 mil votos.
3: Silvier, seria ela, com 73.735 votos. E se a eleição terminasse agora? Né, que essas cadeiras elas mudam, né? Porque depende muito da votação nos municípios. Vamos fazer outra projeção aqui? Fazer outra projeção aqui dentro dessas cadeiras para Câmara Federal, os partidos. Aí, se a eleição terminasse agora, do jeito que está, ainda faltando PT, mais de 7%.
0: Você falou,
3: né?
0: PT quanto?
3: Tem curiosidade para saber?
1: Seriam duas vagas.
0: Só PT, duas, né?
1: Delegada Adriana Corsi e Rubens Ottoni.
0: Rubens Ottoni.
1: Adriana Corsi está com 165 mil votos e Rubens Ottoni tem 92 mil votos.
0: Uhum.
3: 20 horas, 10 minutos, Jornal Realidade, Vinha FM, girando aí. Professor Marcelo, o que você está observando aí, girando pelo Brasil?
2: Estou tentando dar um giro pelo Brasil aqui, ver as atualizações e trazer aí números mais recentes aí. Não deu uma atualizada aqui.
3: Mas deu uma estacionada.
2: Deu uma estacionada. É,
3: 74%
2: parou. Isso, parou ali, não aparece
1: deve
2: mais
1: ter
2: nada.
1: Deve ter travado o computador do DSE lá. Mas tem um dado interessante aqui, é lá de Alagoas, né? Renan Filho aparentemente vai ser eleito no primeiro turno, está com 51%, certo? E Arthur Lira, senador, e a esposa do candidato a governador, que é a esposa do JHC, sendo eleita para o Senado. Então, assim, que é interessante. E Renan Calheiros está perdendo a vaga para o Senado em Alagoas, tá? Renan Calheiros ficando fora. Aí o estado de Alagoas distribuiu os votos. Então, vou dar um pedaço para o Renan Filho aqui, vai ficar com os com o governador, mas em contrapartida o Renan Calheiros vai perdendo para senador e JHC não está sendo eleito, mas a esposa está sendo eleita senadora. Interessante.
3: Ó, congelou a apuração para presidente, com Flávio Bolsonaro com 48.704.000 votos, 48,47%. Lula, do PT, 43.705.000 votos, com 43%. Está aproximando, né? Aproximando.
1: Não, deu uma atualizada. Não.
3: É isso. 84%, atualizou agora.
1: É isso mesmo.
3: Esse número já é atualizado. 84%. Lula aproximou.
0: Peraí, quanto?
3: 84% dos votos para presidente. Flávio Bolsonaro, 48.704.000 votos, com 48,47%. Lula, 43,49%, com 43.705.000 votos. Aproximou com essa atualização. Numa cacetada só, subiu 20% a mais de votos apurados. E Lula encostando, né, em Flávio Bolsonaro, porque a diferença estava bem grande, né?
1: Mas aqui, será que um pouco o resultado do que nós temos aqui, isso é um pouco do reflexo da não participação do presidente Lula no debate da Globo, hein? Porque já que as pesquisas apontavam ele em primeiro lugar, a maioria das pesquisas apontavam ele
2: aqui, em primeiro lugar. O meu aqui, TSE, tá aparecendo 88,26%.
3: Isso, agora, exatamente. É. Foi esse pulo, né, esse salto.
2: 88,26% das urnas apuradas.
3: Goiás deu um pulinho aqui, subiu um pouco para 93,55%. Vamos ver se o Senado já muda alguma coisa. Eleita senadora Gracinha Caiado. Agora sim. Eleita senadora Gracinha Caiado, 21,62%. Total 1.350.582 votos até agora.
1: Agora pode falar.
3: Agora podemos falar, né? Porque agora está eleita.
1: Mas se vocês perceberem que Ronaldo Caiado, nessa última semana, nos últimos 10 dias das eleições, ele focou muito em Goiás.
0: Ele praticamente
1: ficou só Goiás. Ficou em Goiás.
0: Quando ele viu que não subia em nível Brasil, o que é que ele fez? Vou para Goiás,
1: vou para garantir a eleição da Gracinha. E ele fez isso para garantir a eleição da Gracinha.
0: Então nós podemos dizer, Elias Júnior, que os próximos senadores de Goiás são Gustavo Gayer e Gracinha Caiado?
3: Agora sim. Podemos dizer, né? Gracinha Caiado e Gustavo Gayer. Gustavo Gayer chegando a 24,75%, com 1.559.457 votos. A Gracinha deu uma crescida com essa última atualização, né?
1: Ó, agora será que o Lula vai participar do debate agora no segundo turno?
2: agora é ele, Flávio. A pergunta do milhão é essa. Agora vai ser
1: ele, Flávio. Será que ele vai participar? Agora está atrás das pesquisas, que vai participar?
2: Não, talvez a doutora Aranha, né, diga que ele não pode participar, né? Tem que colocar, não.
0: Gente, já que nós estamos aguardando esses números aí serem atualizados, deixa eu perguntar uma coisa aqui para vocês. Em nível de segundo turno para presidente da República, quem vai ficar do lado do Lula e quem vai ficar do lado de Flávio Bolsonaro?
3: Boa pergunta, professora.
0: O que vocês acham?
2: Eu, como eu já falei aqui, para mim, Caiado vai ficar do lado de Lula.
1: Não, eu acho que aqui é porque o PSD, gente.
2: O Renan vai pro lado do PSD Bolsonaro. Tem
1: que ser, eu estive, por exemplo, em Portugal, né, com o Kassab e tal. E ali ficou bem claro que naquela viagem que eu fiz, eu percebi que. O que eu percebi, PSD, o Kassab vai apoiar Lula e Ronaldo Caiado deve apoiar Flávio. Então. PSD tem que ser estudado. Hoje é o maior partido do Brasil.
2: Posso estar enganado, mas para mim ele vai apoiar Lula, o Caiado. Não é?
1: Então, mas com essa votação é praticamente impossível. Por quê? Historicamente, se ele se mantiver 48%, ninguém nunca perdeu uma eleição. Flávio vai precisar de 1,8% para bater as eleições. Uhum. Então, já existia a expectativa de Lula sair um pouquinho à frente, praticamente em quase todas as pesquisas, inclusive na média das seis maiores. Então, se você tinha essa expectativa de Lula em primeiro e agora Flávio ficando em primeiro, no primeiro turno, praticamente todas as demais outras lideranças fora dos partidos de esquerda tradicionais vão apoiar Flávio, na minha opinião.
2: Eles não vão, vamos dizer, trazer todos esses votos, né? Porque tem aquela rejeição tanto para um quanto para outro, né? Tanto quem tem rejeição a Lula.
1: Ambos têm altíssimas rejeições, tanto Flávio exatamente. Como Lula.
0: Então, mas eu não acredito, gente, perdão, só cortei você, não, doutor. Pode. Eu não acredito que Ronaldo Caiado vá apoiar Lula.
1: Também não.
0: Não sei.
1: Também
0: meu coração não. Diz que ele não apoiará Lula. É, penso que ou apoiará Flávio Bolsonaro ou ele vai ficar em stand-by.
1: Não, vamos ser,
0: eu penso que ele vai práticos. Apoiar Flávio, que a chance de ele apoiar Flávio Bolsonaro e aceitar o convite posteriormente para ser o ministro
2: da segurança.
0: Da segurança é tudo de bom que nós precisamos. Porque ele é uma preciosidade, a gente sabe, na questão da segurança pública. Caiado é um homem íntegro, né? É um homem ali que faz acontecer, foi um excelente governador do estado de Goiás. Eu acredito que se ele no segundo turno apoiar Flávio Bolsonaro, as chances dele ser um ministro, e um ministro de peso, será muito grande.
1: Se Ronaldo, eu inclusive estive com o Ronaldo Caiado hoje na mesma sessão, que ele vota na mesma sessão que a minha ali no externato São José.
0: É.
1: Nós éramos vizinhos ali no setor oeste, então tu vota ali no externato. E eu falo pra você, se ele apoiar Lula, ele vai rasgar todo...
3: Não apoia.
1: Ele vai rasgar todos os quase 40 anos de
0: história
1: política. Então, eu posso dizer pra você, dizer assim, olha, Ronaldo Caiado não vai apoiar Lula.
3: Mas quem trouxe
1: mas essa... pode ser que Kassab, como eu disse, venha apoiar Lula pelo PSD. Isso é sim. Possível.
2: E talvez aí o Caiado não apoie o Lula, não apoie Flávio e fica... Dá uma tucanada aí.
1: Não, ele vai apoiar.
0: É uma das questões que eu penso, que ele pode ficar lá quietinho, stand-by dele, mas eu acredito que...
1: Mas não é característica do Ronaldo ficar quieto.
0: Não é ficar quieto.
1: Não é característica dele.
0: Por isso que
1: dele.
0: Eu quero acreditar, e eu acho que seria muito bom pro Flávio, eu quero acreditar que ele vai apoiar Flávio Bolsonaro. E eu acredito uma outra coisa também. Vocês podem falar assim, mas ela é muito otimista, é muito sonhadora. É só mesmo, pior que são características minhas mesmo. Eu penso que o Wilder Moraes também ele vai apoiar.
1: Não, ele é do PL, ele vai apoiar Flávio, com certeza.
0: Flávio Bolsonaro. Não,
1: com certeza, entendeu? Ele já apoia, né?
0: Isso quer dizer que...
1: Ele já apoia, professor.
0: Isso quer dizer
1: que... Já apoia o Flávio.
0: Assim, apoia, porque eu falo assim, apoia de assinar, né? Isso quer dizer que as chances de Flávio no segundo turno são muito boas.
2: Sim. Sim.
0: Seria muito...
1: Agora, a pergunta do milhão, professor, na verdade, é Augusto Cury. Essa é a pergunta.
2: Quem ele vai apoiar?
1: Augusto Cury, no início do ano, ele falava que um eventual ele iria apoiar Flávio Bolsonaro, ele ia apoiar a direita. Só que como ele é candidato do Avante, que é um partido que aparentemente vai apoiar a esquerda, que é Lula, né? Então a pergunta difícil de responder, na verdade, é quem Augusto Cury irá apoiar.
2: Exatamente.
1: Essa é difícil, porque o partido dele, do Janones, que é o presidente do Janones, é muito ligado ao presidente Lula, certo? Então assim, então a tendência é que o partido apoie Lula. E a pergunta que, às vezes, para ficar aí em cima do muro, poderia ser Augusto Cury, que é o terceiro colocado até o presente momento nas eleições. Tem mais voto do que Caiado. Então, é um apoio de peso que eu acredito que ele vai ficar em cima do muro, não vai nem para um lado nem para o outro, por conta da ligação do Avante com os partidos de esquerda.
0: Elias Júnior, eu estava olhando aqui, dando uma olhada aqui, passeando, em Goiânia... Já foram apuradas 99,24% das urnas. Está terminando aqui em Goiânia quase. Eu penso que daqui a pouquinho a gente já vai ter
2: dados aqui.
0: Goiânia já vai.
1: E a nível Brasil nós batemos 90,19% e o Flávio continua na frente com 48,5% e o Lula com 43,97%. Então reduzindo a diferença.
0: Está se desenhando então o segundo turno.
2: Não, o segundo turno já está desenhado, né? Acho que já está desenhado. E o que é interessante é isso. Falta pouco. Falta pouquinho.
1: 10%.
2: Né? Não, falta pouquinho no segundo turno para o Flávio ganhar.
1: É isso, Miserinho.
2: Isso que é interessante. E uma coisa que a gente não comentou aqui, importante, é a composição do Senado. Porque esse é o grande mote. Esse é o grande mote que tem para a próxima legislatura. Né? Esse Senado, nós vamos ter um Senado banana, igual o que tivemos até agora, ou vamos ter um Senado combativo e colocando as prerrogativas do Senado para mexer com o STF, mexer com outras situações da República.
3: Goiás chegando a 95,94% dos votos apurados para a Assembleia Legislativa do Estado de Goiás, o MDB, se a eleição fosse do jeito está aqui agora, seriam 7 deputados eleitos. Vamos ver então a projeção do MDB, os deputados, se a eleição terminasse agora. Então, eu estou falando desde o início, a eleição não terminou. Para a Assembleia Legislativa, pra, principalmente para a Assembleia, as coisas mudam assim lá no apagar das luzes, né?
0: É bem rapidinho.
3: Tá faltando às vezes 1% para encerrar, dar uma virada,
0: porque
3: o município desequilibra a questão. Mas vamos ver então os nomes do MDB, que deve fazer, de acordo com os dados de agora, 7 deputados estaduais. Vamos lá. MDB, a esposa do Hamilton Filho seria... Né, já é, a gente já considera isso, já tem 106.081 votos, né? O nome de Hamilton, filha Carol do Hamiltinho, 106 mil votos. Outro nome, Issi Quinan, do MDB, com
0: primeiro, né, do MDB, Elias Júnior? O Issi, até
3: é o
0: agora?
3: Segundo. Não, segundo.
0: É o segundo, né? Porque é a segunda. Não, tá, Carol primeiro, tá certo.
3: É, Carol primeiro.
0: Claro.
3: Issi Quinan, aí do MDB, 69.511 votos. O outro nome do MDB, doutor Jorge Moraes, com 48.681 votos, se a eleição terminasse agora, esses três já eleitos. Lineu Olímpio, do MDB, 47.666 votos. Quarto nome aí do MDB, né? Já, se a eleição terminasse agora, estaria eleito. Vamos avançando aqui, ó. Quinto nome eleito, se a eleição terminasse agora, Cairo Salim, o nosso comentarista do JR, Cairo Salim.
0: Nosso querido Cairo Salim.
3: 46.433 votos, seria o quinto eleito.
1: Parabéns ao
3: cara. Tá bem encaminhado, tá encaminhado.
0: Ele tá, até agora, 5 do 7. Até agora, 5 do 7.
3: Mas ele mesmo, eu estava na reunião recentemente, ele deixa para comemorar só quando realmente a coisa definir.
1: Acho que imagina todos os candidatos devem fazer
0: ele
1: isso.
0: Ele é precavido, mas a gente sabe que ele vai estar no meio.
3: Encaminhado. Ó, depois vem Charles Bento, também do MDB, com 42.997 votos, seria a sexta cadeira do MDB. A sétima, Paulo César Martins, com 38.221 votos.
0: Detalhe, detalhe aqui. Desses 7 nomes prováveis, se fosse terminado agora, do MDB, a única novata seria Carol, né?
1: Que tá no lugar do...
0: Então, de qualquer forma, é reeleição de todos.
3: Exatamente.
0: Não tem nenhum novo. Não tem um nome novo que o MDB fará, né, ou fez até agora. São todos reeleitos.
3: Certo? Exatamente. Aí? Fechando com 7, realmente é isso mesmo. Seria essa definição aí. Nós temos ainda dentro do MDB outros nomes, mas vem bem lá atrás, bem mais
0: vamos
3: atrás.
0: Vamos pro União Brasil para eu dar uma olhadinha aqui.
3: Para deputado estadual União Brasil.
1: Quanto você fala aí, Elias?
0: Você falou que são 5.
3: Não, vamos ver, tem que atualizar aqui.
1: Uma informação que não é importante, assim, é interessante. Randolfo Rodrigues, lá do Amapá, não deve ser eleito senador, reeleito, né? Não deve ser eleito, né? Candidato do PT lá no Amapá, não deve ser reeleito. Ele tem apenas 18%. A primeira, já com 91% das urnas apuradas, a candidata do Podemos tem 29%, o candidato do PSD tem 24%. E Randolfo tem apenas 18%. Então...
0: Preciso de tomar uma tacinha de vinho, senhor. Hoje eu preciso de um espumante para comemorar.
3: Eleição nacional, já vamos ver o pedido da professora Márcia, projeção do União PP. PP, né? Mas no Brasil nós temos aí, ó, 90,84% das urnas apuradas. Flávio Bolsonaro está em primeiro, com 48% cravado. 51.761.000 votos. Seguido por Lula, com 44,03%. 47.480.000 votos. Diminuiu a diferença, né?
0: Quer dizer que está 4% de diferença? De
3: 4%. Menos de 4%.
1: Menos de 4%
3: agora. Menos de 4% agora. Tá. A diferença entre eles.
1: Menos de 10% para serem apurados no Brasil todo. Hein?
3: Augusto Cury. Ele que é do Avante, 2,93% com 3.160.000. Renan Santos aí, ó, chegou pro quarto lugar, passou o Caiado. Renan Santos, 2,29% com 2.474.000. Ronaldo Caiado, 2,25%, 2.425.000. Zema, 0,28%, com 304.704 votos.
0: Ah, acho que ele já tinha até jogado toalha, viu?
3: Samara, 0,11%, com 113.000. Hertz Dias, 0,04%, 39.000 só. 959 votos. Clariana Barão. Clarina Barão, 0,03%, com 36.900 e poucos votos. Edmilson Costa é do PCB, 0,02%, com 20.000. Veterinário Wilson Grassi, 0,01%, com 15.000. Rui Costa Pimenta, 0,01%, com 14.000 votos.
1: Elias, se Romeu Zema tivesse jogado a toalha e pedido voto pro Flávio, ele teria saído melhor. Do que ele está saindo agora. Ele falou, não, ele teve só 0,28%. Porque ele abriu mão e declarou apoio a Flávio. Então ele não fez e poderia ter saído melhor do que está saindo. E realmente deve ser uma decepção muito grande.
2: Não atingir 1% dos votos.
1: E ele começou com 4%, 5%, empatado com o Caiado.
3: Nós temos 1, 2, 3, 4, 5, 6, 7 candidatos que não chegaram a 1%. A votação do Rui Costa, 14 mil votos no Brasil inteiro, é muito pouco para quem?
2: Mas
3: para um partido, 14
2: partido mil votos da causa operária, né?
3: Mas é muito pouco.
2: Nem tempo de televisão tinha, né, para aparecer. Né? Então tem. Como eu falo, nosso sistema democrático é totalmente antidemocrático.
1: Mas eu acho que ali esses partidos eles se posicionam no sentido de marcar presença. É um momento também que eles têm para apresentar suas ideias, seus projetos, suas teses. Então, acho que o partido, às vezes, é importante ele ter um candidato a majoritário também. O PT fez isso muito no passado, que mesmo sem chance, ele lançava candidato. E o PT, por exemplo, fez isso agora em São Paulo, porque eles sabiam que Haddad não teria chance de vencer as eleições em São Paulo. Mas mesmo assim, foi lá e colocou Haddad para ser candidato, para marcar a posição, para não perder espaço.
2: Para dar palanque, para a campanha presidencial.
0: As votações para deputado estadual Goiás, essas últimas urnas abertas, que deu um quantitativo aqui que passou de 96, muitas delas devem ter vindo do entorno. Do entorno, porque o Will de Cambão, ele subiu demais. Ele estava com 37 mil votos, alguma coisa, que há poucos minutos antes, acho que de 93%, agora está 96%. Então, esses votos devem ter vindo lá do entorno, onde que ele tem uma base forte. E ele é do União e ele passou aqui para 50 mil votos. Então, Elias Júnior, se ainda mantiver esses 5 votos do União, Virmondes Cruvinel seria o mais votado. Com 50.714. Agora, né? Olha aí para você dar uma olhada.
3: Vamos fazer então a projeção completa do União? Vamos lá? Fazer a projeção completa do União.
0: Mas será que vai dar 5 mesmo? Você viu essa última atualização aí? Se são 5?
3: Tô vendo agora, professora.
0: Ou se caiu para 4?
3: Não, vamos ver agora. Dificilmente cai, né? Mas vamos lá. Para mexer na configuração geral, realmente, só se tiver um candidato assim que dispara numa cidade, né, muito grande, para mudar aí o quadro. Mas vamos lá. Eleição para deputado estadual, né? A pedido da professora Márcia. Vamos ver como é que fica aí a questão por legenda. União Brasil. Vamos ver aqui, ó. União.
0: PP, né?
3: União, é uma federação, União PP 5, né? Deputados estaduais. Fazendo 5 deputados estaduais, União PP. Vamos lá então para os números aqui agora. União PP, professora Márcia, conta aí, ó, conta com a gente. Então vamos lá, União PP, deixa eu voltar aqui. Nós temos aí, ó, União PP. Deixa eu puxar aqui, Virmondes Cruvinel seria o mais votado. 50.770 votos. Seguido por Will de Cambão, está encostado nele, a diferença aí de menos de 300 votos.
0: É, tô vendo.
3: Menos de 300 votos, gente. É. Com 50.447.
0: Isso.
3: Outro do União, André do Prêmio, com 48.463. Bem bolado esses do União. Seria o terceiro nome, União. Aí tem mais um, são 4, não é isso?
0: São
3: União.
0: 5 que você fala.
3: Ah, são 5.
0: É porque um é PP, né?
3: Não é um PP, é
0: o que for.
3: O que for, né?
0: É o que 5 for, tá certo.
3: Aí da federação.
0: Não, mas tem um outro. Tem o Jamil Calife aí, que é do PP.
3: Cadê o Jamil Calife?
0: Ele tá depois do José Machado ali. Depois do André do Prêmio.
3: Então, pera aí, vamos voltar aí.
0: Depois do André do Prêmio tem Jamil Calife, com 46 mil.
3: Tá vendo tanto que é embolado, gente?
0: Seria 46 mil.
3: Por isso que não dá pra falar nada, né? Então, então vamos voltar, que eu perdi a conta aqui, professora. Vamos fazer a conta aqui.
0: Então vamos.
3: Vamos fazer a conta. Então seria Virmones uma vaga, Wilde outra, se a eleição terminasse agora, do jeito que tá. Wilde, Virmones, Wilde, André do Prêmio seria a terceira vaga. Deixa eu passar minha página aqui. Depois temos aqui quem mais?
0: Jamil Calife.
3: Não tô vendo o Jamil, tá com quantos votos?
0: 46 mil.
3: Tá com 46?
0: É.
3: É isso, PP. Agora vi aqui.
0: Jamil
3: Calife. Seria a quarta vaga. E tem mais uma vaga ainda nessa federação aí. Não é? Vamos ver aqui. Vou passar mais uma.
0: Thales Barreto.
3: Seria Thales Barreto?
0: 38 mil.
3: Deixa eu ver aqui. Isso, 38 mil, então seria ele. Mas o Lincoln VJ também vem colado.
0: Pois é, isso que eu tava olhando aqui. Porque eu não tô vendo
3: o Lincoln. O Thales Barreto tem 38.365. Lincoln TJ tá com 36.681. Então, assim, difícil definir. Eleição estadual, principalmente quando tá muito apertado assim.
0: Eu achei que ele fosse bem votado. Melhor votado do que está sendo, porque Lincoln foi...
3: Mas ele está bem votado.
0: Votado. Eu falo assim, eu pensei que ele fosse ali, ó, assim, Paulo, bem pertinho de Virmontes Cruvinel, porque ele foi um vice-governador, né, gente? Ele foi um vice-governador, foi um deputado, pai dele é de família de político, pai dele foi deputado, é presidente aí de TSE. Então, Lincoln, e é um menino que faz um trabalho muito joia. Então eu achei que ele e Virmontes Cruvinel fossem do União e PPI, fossem assim, pareadinho. E Virmontes Cruvinel tá com 50 mil, né?
3: Já chegou já a 50?
0: Virmontes está com 51.310. Quem está? Ó, tanto Virmontes quanto o Wilde, acabou de atualizar, tanto Virmontes quanto o Wilde Cambão estão com 51 mil cada, diferença de 200 votos.
3: Deixa eu ver se o seu dado, que eu acho que a minha aqui, a atualização está mais rápida que a sua.
0: A minha está 96 aqui.
3: É porque, deixa eu ver aqui, 96,84.
0: Isso, é essa que eu estou
3: vendo. Isso mesmo, professora Márcia. Gente, que loucura. É igual o Galvão fala, haja coração.
0: Haja coração.
3: Essa eleição lá no União PP... Haja coração, viu?
1: Coitado dos candidatos, né? A gente fica pensando em se colocar no lugar dos candidatos.
0: Nós estamos aqui comentando, nós não somos candidatos. Não é? Agora vocês imaginam o candidato, a assessoria. Olha, haja nervos, né?
3: Ficam à flor da pele, porque tem a história de abrir urna em cidade, que um que tá ali dispara, né? Às vezes pode abrir uma cidade aí que o candidato tem 5 mil votos.
0: Olha, Júnior, deixa eu lembrar uma coisa aqui que eu acho que é importante, né? Eu sou professora, todo mundo sabe. Virmontes Cruvinel, eu tô vendo aqui que ele tá muito bem votado, 51 mil votos, merece mais. Lá na Assembleia, ele é considerado o deputado da educação, né? Ele traz muita emenda para educação, ele é um grande educador. Provavelmente, né, tá sendo eleito aí, porque é o primeiro aí da União. Fátima Gavioli, eu não vi o nome da professora Fátima Gavioli ali, eu não lembro qual que é o partido dela.
3: Parece que
0: está
3: além da expectativa, né?
0: Eu não sei, só se a gente voltar aqui à federal, se você não se incomodar, eu gostaria de ver aqui como que está.
3: Então aqui já, Fátima Gavioli, 51.485 votos. Ela é do PSD.
0: PSD, você falou que vai fazer quantos
3: PSD? PSD, vamos ver, peraí, deixa eu ver
0: você
3: aqui.
0: Você falou agorinha PSD.
3: Aí. Não, eu tinha falado para deputado estadual.
2: PSD, Lucas do Vale.
3: Federal, né? Vamos para federal.
2: Olha antes. Federal, Lucas do Vale, Daniel Agrobom.
0: Ah, tá. Se for agora então, ela não entraria. É isso?
3: PSD, espera aí, vamos ver aqui.
0: PSD.
2: Para Fátima Gavioli? Talvez. 51 mil votos? Não. Um, dois, três, quatro.
3: PSD, duas vagas.
0: Você tinha falado duas
3: PSD, vagas. PSD, duas vagas.
2: O Daniel Agrobom e o...
3: Tá muito à frente da professora Fátima.
0: Ele está quantos mil votos?
2: Daniel Agrobom está com 112 mil. E o outro do PSD,
0: é o Lucas
2: do Vale, 125.521
3: E quem vem depois, em terceiro?
0: Ela.
3: Dentro do PSD.
2: Dentro do PSD, a Fátima Gavioli.
0: Com quantos mil?
2: 51 mil.
0: Ah, tá muito
2: distante.
3: mas só que no fritar dos ovos.
2: 51.482.
3: De sobra, tem todo um.
2: E atrás dela é Ismael Alexandrino.
0: Ah, tá. Ismael Alexandrino era um nome que todo mundo dava apostando.
2: É, ele tá atrás da Fátima Gaviola.
0: Com quantos mil votos?
2: 48.994.
0: Apertadinho aí, né?
3: 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Sou o jornalista Elias Júnior, não estou aqui para passar manteiga no bigode do gato. Hoje comentando aqui nesse segundo momento, porque no primeiro momento nós tivemos as participações aqui dos comentaristas Rafael Zardini, advogado, Bruno Fleury, ele que é advogado e também economista, na verdade gosta de ser chamado de economista, advogado. Essa faculdade de Direito veio depois, né? E tivemos também a participação do advogado Juliano Mioto. Nessa última participação, né, último bloco, nós temos professora Márcia Carvalho, professor Marcelo Catelli, ele que é professor de Direito e também é advogado. Temos também o professor Márcio Cunha, professor de Direito, advogado, doutor em Direito Constitucional. Emocionante, né, essa apuração.
1: Essa apuração é muito boa, né, Elias? Assim, aí, a nível Brasil, por exemplo, eu estava pesquisando aqui agora, por exemplo, a direita em São Paulo, Tarcísio já está eleito, elegeu os dois nomes para o Senado, e na Bahia, é o inverso, né? Na Bahia, o PT fez o governador, praticamente vai fazer, que já está com quase 80% dos votos, o Jerônimo Rodrigues, 54% contra o ACM Neto, e fazendo os dois senadores na Bahia, o PT fazendo o Rui Costa e também o Jacques Wagner. Então, PT na Bahia.
2: Numa prévia aí, o PT vai fazer 9 senadores, né? Nível nacional.
3: Para quem está ligando o rádio agora, Daniel Vilela foi eleito governador de Goiás. Apuração: 97,09% das urnas. Nesse momento, o governador Daniel Vilela já alcança 2.081.563 votos, eleito com 59,03% neste momento. Esses são os números aí, ó. Wilder Moraes, em segundo lugar, 22,10%, com 779.205 votos. Ele é do PL. Então, essa é a apuração aqui da eleição em Goiás. Depois a gente vai trazer um pouco mais à frente os outros, né? Estão disputando aí, mas agora é a disputa aí. A Gracinha Caiado também eleita senadora, Gayer também eleita em primeiro lugar do PL, Gracinha que é do União. Então são os eleitos e Assembleia Legislativa, as definições, Câmara Federal também, muitas emoções, né? Muitos aí já estão comemorando, já dá para comemorar em muitos casos aí.
1: Com certeza.
3: Já dá para comemorar, principalmente a esposa do Hamilton Filho, disparado, mais de 100 mil votos, né? Com certeza, impossível, né? Alguma mudança, apesar que em política tudo pode acontecer, como eu digo, mas, inclusive nada,
2: ela
3: né?
2: Ela está praticamente 20 mil votos acima, à frente do segundo mais votado, né? Então,
3: praticamente não tem como, possível qualquer tipo de mudança.
2: Não tem por onde aí ter alteração nesse quadro.
3: Só se tiver um grande município onde dos candidatos tirou praticamente
1: mas
3: tudo.
1: Mas só faltam 5% para ser.
2: É muito importante.
1: Mas a nível Brasil, por exemplo, está com 92%, e aos pouquinhos o Flávio tem caído um pouco, né? E Lula aumentado um pouco essa diferença, porque se você analisar o mapa de votos do Nordeste, Lula tem assim quase o dobro dos votos de Flávio, com exceção de Alagoas, né, que Flávio ganhou em Alagoas, mas assim, aos poucos tem reduzido essa diferença. Agora, neste momento, está com 47,89 para Flávio Bolsonaro e 44,14 para Lula.
3: Olha só, Senado Federal, PL até o momento já tem 16 cadeiras, né? 16 cadeiras para o PL, 5 cadeiras para o MDB, 2 cadeiras para o Podemos, 2 para o Republicanos, Novo, 2 cadeiras, PSB, 2, União, 2 cadeiras, PP, 1 cadeira para o Senado, PT, 1 cadeira. Estamos aí com esses números, as definições até agora.
1: Que não foram confirmados. Por exemplo, na Bahia, os dois, por exemplo, do PT já estão, o Rui Costa e o Jacques Wagner, praticamente, não pode falar que está eleito, é praticamente eleito. Ele tem mais de 80% dos votos e o segundo colocado está bem distante, entendeu? Que é do Republicanos. Então, A gente pode dizer, porque esses números, quando aparecem assim, são aqueles confirmados, né?
3: É o que está confirmado. Porque
1: a expectativa, por exemplo, do PL era chegar pelo menos a 30 senadores, né? O mínimo que o PL, as contas do PL, eles faziam querendo chegar pelo menos a
2: 30. Eu vi uma projeção aqui agora, eu estaria com 29 senadores.
1: Ele contaria o mínimo, né? O PL contaria com o mínimo de 30 senadores. E se ele fizer 30 senadores, as chances do PL indicar o presidente do Senado são muito grandes, né? Nós sabemos que depende de muitas composições e vai depender também de quem será o presidente. Mas mesmo não sendo Flávio, se Lula for eleito, o PL tendo 30 nomes, ele fica muito forte. Ele passa a ter chance, né? Muito competitivo, porque tem muitos senadores que são senadores também de partido alinhados com a direita. Nós temos vários partidos alinhados com a direita aqui também, que não é só apenas o PL.
3: Carol do Almiltinho chegando a 106.902 votos.
0: É muito joia. Doutor, vamos falar, você está falando de presidência? Vamos falar de presidência, vamos discutir um pouquinho sobre presidência da Assembleia Legislativa do Estado de Goiás. Bom, governador eleito, né? Daniel Vilela, MDB, né? MDB. Nós estamos vendo que o deputado mais votado do MDB
1: foi a Carol.
0: Isso. Né? Parece, eu ouvi uns rumores lá na Assembleia, de que existe um consenso entre os senhores deputados que o presidente seria alguém de mandato. Entendeu? Alguém
3: que já está na Assembleia.
0: Já tinha de mandato.
3: Já está.
0: Já está no
3: mandato. Alguém reeleito.
0: Reeleito.
1: Isso é normal.
0: Até porque o novo ali, né? Até pegar a sistemática de Assembleia, tudo. E até para dar continuidade a um trabalho feito. Porque eu, por exemplo, eu sou professora de políticas públicas. Meu mestrado também é em políticas públicas. Eu sou a favor da continuidade de políticas públicas. Né? Chega um gestor lá, seja ele em nível municipal, executivo ou legislativo, interessa. Ele faz uma política lá, um projeto lá, e chega o outro e derruba tudo. Acho que não é por aí. Então, eu acho que pensando nessa questão de continuidade, teria realmente alguém de mandato. Eu estou olhando aqui, a não ser a Carol.
2: Isso que não.
0: E Siquinã é o mais. Até agora que está tendo mais votos, certo?
2: Isso.
0: Depois de Siquinã. Siquinã. Diga-se passagem, ele está com 70 mil votos até agora aqui. Ele é um amigo pessoal de Daniel Vilela. Ele é um amigo pessoal do Daniel Vilela. E eu penso que ele, em nível de MDB, é um forte candidato a concorrer à presidência da Alego. Como também Virmontes Cruvinel, né, que é do partido do ex-presidente, do presidente hoje, né, Bruno Peixoto, do mais votado deputado federal até agora, também seria alguém que colocaria seu nome ali, Virmontes Cruvinel. Lincoln TJ também, eu penso que ele sempre teve vontade de colocar o seu nome ali para a presidência. Eu estou vendo ali que ele está com 37 mil votos, mas é uma pessoa extremamente experiente. Nesse contexto desses três candidatos, ou desse candidato não, de deputado, que nem candidato são, eu acredito que o próximo presidente da Assembleia Legislativa deve ser alguém mais ligado ao governador Daniel Vilela. O que vocês acham?
1: Não, com certeza, professora Marcele, esses três nomes são os nomes que não deve fugir muito desses três nomes, né? Mesmo porque dois deles são do MDB, né? E o MDB, como sendo o maior partido até o momento, né? Elias fica me corrigindo aqui, né? Me apertando aqui, pisando no meu pé quando eu falo, né? Já está praticamente eleito, né? Sim. Então, assim, deve ser, é o maior partido, é o partido do governador. E antes, infelizmente, do falecimento do Amiltinho, diziam que iria ficar entre Amiltinho e Siquinã.
0: Uhum.
1: Né? A gente já ouvia isso no meio político, né?
0: É verdade.
1: Infelizmente, com o falecimento do Amiltinho, eu acho que as chances de Siquinã, elas
0: Aumentaram.
1: Mesmo porque é muito difícil um deputado de primeiro mandato vir assumir uma cadeira na presidência da Assembleia. É muito complicado. Isso não é normal, não é comum, não é usual. Não só aqui, também na Câmara dos Deputados, também isso não é comum. Às vezes tem que ter um amadurecimento, ter uma prática do dia a dia, da casa, do regimento, conhecer os colegas, como é o seu dia a dia. Às vezes você tem embates ali que você tem que contornar fora das regras, daquilo que está escrito, olha, saber apaziguar as coisas, mas também, eu acho que está entre esses três nomes aí, eu acho que Issi e Virmondes, eu acho que um pouco mais, mas eu acho que ficaria aí.
2: Tem que entender um pouquinho das regras do jogo. Não adianta, né?
0: Lissauber, eu não sei como é que tá Lissauber aqui. Ele deve ir. Tá com 45 mil votos.
2: Lissauber tá virtualmente eleito também.
0: Tá, né? Ele é PL ali, PL vai. Uhum. Ele não é deputado de último mandato, agora desse mandato atual, mas ele já foi um baita de um presidente da Assembleia.
2: Exatamente.
0: Né? Ele tem uma experiência muito boa. Dois mandatos, e ele é um querido no meio dos servidores da Assembleia.
2: Aliás, né? na página pessoal dele está dizendo que ele já está eleito, né?
0: Já? Então, assim, ele seria um nome que, se não houvesse esse entendimento entre os deputados de que o próximo presidente, o que vai candidatar lá, fosse de mandato agora, até para dar continuidade ao mandato, ao trabalho do Bruno Peixoto, porque Bruno Peixoto, ele fez um bom trabalho na Assembleia Legislativa. Tanto é que ele está sendo aí, ó, o mais votado para a federal. Se eu tivesse feito um mau mandato também, não só como deputado, mas como presidente da Assembleia, ele não estaria aí sendo campeão de votos. Então, até para dar continuidade, igual eu volto a falar, de continuidade de políticas públicas, talvez o Lissauber também seria um bom nome, viu?
1: O Lissauber rompeu a bolha, né? Quando ele foi presidente, mesmo contra a vontade de Ronaldo Caiado, que era governador, que todos sabem disso, mas nessa vez eu entendo que é um pouco diferente a situação. Acho que Daniel, ele vem com uma força muito grande agora, primeiro mandato, caneta cheia, né?
2: Não só primeiro mandato, caneta cheia, como eleição em primeiro turno, isso dá muita força
1: ao Daniel. O MDB com 7 nomes. Como é que você vai deixar de privilegiar um partido que está com 7 nomes, colocar um outro candidato, às vezes com 4? Com certeza seria um excelente presidente, mas ele tem, acredito eu, um pouco menos de chance que os demais.
3: Bora lá, Câmara Federal em Goiás, quem seriam os eleitos? Vamos lá, se a eleição terminasse agora e está quase terminando, 97,45%.
0: Faltando 2 alguma coisa.
3: Faltando muito pouco.
0: Eu te disse que Bruno Peixoto chegaria a 200 mil. Ele está com 198.
3: Vamos fazer então a projeção? MDB, 2 deputados federais. Eleição terminada do jeito que está aqui, ó. 2 deputados federais. Vamos ver. MDB.
0: Flávia Moraes.
3: MDB, quem são os nomes?
2: Flávia Moraes.
3: Se terminasse agora, do jeito que está aqui, ó. Isso. Flávia Moraes, 138.917 votos. E Célio Silveira, com 101.247 votos. O terceiro colocado está com 69 mil, está bem atrás, Lucas Vergílio. Então, do jeito que está agora, né? É o que está falando aqui, ó. Vamos para o Republicanos. Republicanos, uma vaga, né, de deputado federal. Republicanos, vamos movimentando aqui, atualizando, vendo aqui exatamente a votação. Republicanos.
2: Marúcia Boldrin.
3: Estou com dificuldade aqui.
0: Marúcia.
3: É Marúcia
1: Boldrin. E o Verde fazendo 2, né? 2 deputados federais.
3: Apareceu aqui Republicanos. Isso, Marúcia Boldrin disparado. 85, mas isso, né? Ó, gente, se terminar do jeito que tá agora, que sim, pode. Que pode. A Leda vem colada aqui com 67 mil votos. Ah, mas tá uma diferença grande ainda. Mais menos
1: de. Votos ali,
3: mas tá menos de 20 mil votos, exatamente. Vai que vem lá um Valparaíso. Então, assim, qualquer município ali do entorno.
0: Faz
3: então,
0: igual o Wilde Cambal. Foi rapidão, assim, os votos dele, mais de 10 mil. Correu. Por quê? Provavelmente ali, no entorno.
3: Vamos ver mais aqui? Mais vagas aqui, Republicano. PSD, 2 vagas. PSD, 2 vagas. Vamos ver se a eleição terminasse do jeito que está aqui. Lucas do Vale e Daniel Agrobom. Do Vale com 125.914, Daniel Agrobom com 112.827. Terceiro colocado, professora Fátima Gavioli, está muito atrás, né? com 51.952 votos.
0: Mas faz dois? Você falou dois?
3: Dois. Exatamente, dois. Podemos, uma vaga. Vamos pro Podemos, uma vaga. Vamos saber aí, ó, para deputado federal, Glaustin da Fox. Disparado, 95.496 votos. Então tá aí, ó, Glaustin da Fox, já é deputado federal.
0: Já.
3: Indo para mais um mandato. Partido Liberal, PL, vamos ver o PL, 4 cadeiras. Vamos pro PL aí. É, Fred Rodrigues, Fred, disparado com 150.491 votos. Magda Mofato, 125.186. Major Vitor Hugo, 102.878. Fábio Souza, 43.155. Lucélia Rodrigues vem colada aí, ó, com menos cerca de 6 mil votos de diferença. Lucélia Rodrigues, 37.086. Pode surgir também voto para ela em algum lugar e acabar passando o Fábio Souza, né? Ele que já foi deputado federal também. É, mas...
0: Fábio Souza tá com quantos mil votos?
3: Fábio Souza, neste momento, aparece com 43.155. A Lucélia Rodrigues, 36... Oh, atualizou agora! Atualizou agora! Fábio Souza, 43.226. Lucélia Rodrigues, 37.140. Ainda 6 mil votos de diferença. Então tem que esperar um pouco ainda, né? Esse é o PL. O
0: atualizou para quanto? Nós estamos com quanto por cento de urnas? 97? Não.
3: Deixa eu puxar aqui.
1: 97,48.
3: Porque eu tenho que sair aqui.
1: 97,48.
3: 97,78 já.
0: 78?
3: Deu mais uma atualizada.
0: Eu estou com 48 aqui ainda.
3: É, nós falamos do PL. É, Federação União Progressista, 4 vagas. Vamos ver lá.
2: 97,77.
3: União Progressista.
0: Agora foi.
3: Vamos
1: União
3: ver
1: Progressista aqui, hein? Quais são os partidos?
3: É PP,
1: quais são
3: os partidos? É o PP e União.
1: PP e União.
0: Vamos Bruno lá. Peixoto.
3: Então vamos ver aqui.
2: José Nel.
3: União.
1: PP, Adriano Dubaldi.
0: Bruno PP. Peixoto primeiro.
2: Bruno Peixoto primeiro, Zé Nel vem atrás dele
0: Bruno
2: aqui.
0: Bruno Peixoto está com 199 mil já, hein? Quase chegando 200. Eu falei que chega 200, hein?
1: Vai chegar.
0: Vamos ver se eu ganho um café.
3: A União Brasil nós temos aqui, ó.
2: Faltando um pouquinho menos de 300 votos para ele chegar nos 200
0: mil. Eu falei para o Elias, eu não chegaria a 200.
1: Faria vamos fazer quantos, essa coligação? Dois?
0: Dois ou três?
1: Por dois...
3: Não, nessa, no quatro?
1: É.
3: Federação União Progressista, quatro deputados.
0: Federal?
3: Peraí.
1: Então é a União, o Bruno...
3: Isso,
1: União,
3: quatro federal.
1: 199, o segundo José é o Adriano Nel. Do Baldi com 119 mil votos.
2: Não pega terceiro, o Zé Nelto.
1: União, Zé Nelto, 109 mil isso, votos.
3: Sim, quem isso. É quarto aí?
1: Vamos olhar aqui.
3: Não quarto. Tem ninguém. Progressista?
1: É Silvier, 77 mil.
3: Peraí.
0: É isso mesmo.
3: Vamos ver aqui.
0: Certinho.
3: Então, vamos lá. É isso mesmo? Vamos lá. Deixa eu atualizar aqui.
1: Sua amiga Silvier aí, né, Elias?
3: Minha colega de trabalho.
1: Colega
3: né?
1: De trabalho.
3: Trabalhamos na
1: né?
3: Mesma emissora. Mas aquela história, gente, só quando fecha pra saber. Só quando fecha pra saber, né? Essa questão de quem vai e quem fica. Deputado federal, 17 serão eleitos aqui pelo estado de Goiás. Vamos atualizando os números aqui.
1: Esse realmente a dúvida, com a dúvida aí que se é a Silvier a quarta, né?
0: Mas eu olhei, ele é, parece que...
3: 98,44% dos votos, já...
0: Um e pouco.
3: Tá muito, né? Tá muito definida a situação. Tá bem encaminhado. Deixa eu dar um pulo aqui. Quanto isso, professor Marcelo, o que você traz pra gente? Você tá de olhinho. Que aí, professor Marcelo Catelli?
2: Eu tô aqui acompanhando aqui, pra presidente, pra deputado federal, pra senador, dando acompanhamento aqui, pra tentar estabelecer aí justamente essa composição aí. Parece que o PL já tá batendo aquela faixa dos 30 senadores aí que ele tinha a meta de colocar lá, né? Ainda é projeção, mas acho que vai ter aí, vai conseguir, talvez até passar dos 30 senadores.
1: É. Elias, enquanto você olha aí, um dado interessante, Rio de Janeiro, né? É, Douglas Ruas, do PL, com 49,6%, com 93% das urnas apuradas, então ele está bem ali próximo dos 50% para não ter segundo turno no Rio de Janeiro, viu?
3: Vamos ver então aqui, Federação, né? União PP, do jeito que tá agora, e tá muito perto de terminar a apuração, gente. Vamos lá, Federação, vou atualizar novamente aqui, ó. São quatro vagas. Bruno Peixoto leva uma cadeira, José Nel, não, peraí, Bruno Peixoto, depois vem Adriano do Baldi, leva a segunda, certo? Terceira, José Neto, terminado do jeito que tá aqui, leva a terceira. A quarta, vamos ver a quarta, União Progressistas. União Progressistas, Silvia Alves, tá aqui levando a quarta cadeira com 77.880. Mas nós temos ainda aqui o Sanches, né? O Sanches vem uma diferença até razoável, né? 10 mil votos. Só se no município aí o Sanches estourar para conseguir passar a Silvier.
1: Muito pouco provável, Elias, porque faltam muito poucos votos ainda para serem apurados e praticamente encerrado. O que vai ficar faltando realmente é você apurar essas sobras de votos para saber uma vaga ou outra pode ser movimentada entre os partidos e as coligações. Então, dependendo do número de votos, pode ser que uma outra vaga pode ser movimentada aí para uma ou outra coligação.
3: Deputado estadual, 98,78% dos votos apurados.
0: Em Goiânia, não.

0: e 15 votos. Ele que é vereador em Goiânia, está sendo
1: acho
0: segundo.
1: Acho que ninguém esperava isso aí, né?
2: É, muito bem votado.
0: Paulo do Vale, PSD, 72 mil. Paulo do Vale, PSD, 72.687.
2: Já era esperado, né? Foi prefeito várias
0: vezes. Isiquinando, né? MDB, 71.774. A Mauri Ribeiro do PL, 69.011 votos. GSM, outro vereador aqui, ó, Romário Policarpo, de Goiânia.
2: 55 mil.
0: Cidadania, com 55.121 votos. Mirmones Cruvinel, do União, 52.736. Will de Cambão, do União, 52.447. Lineu Olimpo, do MDB, 51.000. Opa, atualizou agora, Lineu Olimpo. Aumentou mil votos numa lapada só, numa atualização. Lineu Olimpo foi para 52.188. 99% das urnas apuradas, gente. 99,03% nessa última atualização. Haja coração. Vamos voltar lá para os votos do deputado federal para a gente ver se teve alguma alteração aqui, deputado federal. Silvier chegou a 78 mil votos. Sanches, 67. É o que está apresentando aqui. Realmente, as definições. Vamos abrir outra legenda aqui para deputado federal. Vamos continuar aqui vendo aqui essas projeções com 99% dos votos apurados aqui no estado de Goiás. Enquanto isso, professor Marcelo Catello, vai olhando aí no cenário nacional aí, ó, para ver como é que anda a coisa aí para o cenário nacional, né?
1: Cenário
0: Flávio, Bolsonaro e Lula, como é que tá a situação? Vai vendo aí, aqui, professor, pra gente.
3: Vamos dar uma olhada aqui.
1: Aqui, cenário, eu tô com ele aqui. Ele
0: tá aí, professor Márcio.
1: Tá na mão aqui, ó. Com 96,6% do apurado, Flávio Bolsonaro com 47,5% e Lula 44,61% dos votos apurados até o momento. Augusto Cury, 2,91%. Renan Santos, 2,27%. Passando Ronaldo Caiado, que fica com 2,21%.
0: O PRD e Solidariedade vão fazer, que é uma federação Renovação Solidária, eles vão fazer um deputado federal. PRD e Solidariedade. Vamos ver então. PRD e Solidariedade, nesse exato momento. Que corrida essa, gente? Emoção, PRD, Solidariedade. Deixa eu ver aqui. PRD. Nós temos aqui o Lucas Calil com 108 mil votos. 108 mil votos. Vamos ver o Solidariedade. Quem é que está despontando no Solidariedade? Solidariedade. Danilo Faria com 46 mil votos. Lucas Calil, então.
1: Né? Lucas Calil.
0: Eleito aí. Deputado federal, né? Tudo muito bem encaminhado, já podemos
2: considerar. Deixa eu falar uma coisa?
0: Diga lá, professora Márcia.
2: Eu disse para você que Bruno Peixoto passaria dos 200 mil votos. 204.819 votos.
0: Isso aí, parabéns, deputado, presidente da Assembleia Legislativa.
2: 99,17%, a tua última atualização.
0: Mais votado para a Câmara Federal. Vamos continuar aqui trazendo mais.
2: Mas eu penso que não muda nada, viu? Dessa primeira projeção que nós fizemos, com essa última atualização, provavelmente serão esses mesmos.
3: Faltando 1% só, menos tá muito, de 1%,
2: menos de 1% totalizar, né?
3: É. Difícil ter alguma alteração significativa aí de,
0: uhum, de posicionamento. Mas os municípios guardam surpresa.
2: Tem município que
0: em alguns demora casos. Bom, aí. É. Eu, mas, já tive colega que perdeu assim, faltando muito pouco.
1: É isso.
0: É. Já estava falando na rádio.
1: No primeiro bloco, você falou de uma cidade aqui que teve que colocar a bateria para colocar para funcionar a urna, sim, eletrônica, sim, né? Sim. Ele é do primeiro bloco. Às vezes vem esses votos lá dessa urna que teve que trazer a bateria.
3: Tem que ligar na bateria do carro.
2: Pô, faltou energia mesmo.
1: Faltou energia.
0: Federação Brasil da Esperança. Dois deputados federais, que é o PCdoB e o PT. Dois deputados federais, PCdoB e PT. Vamos ver quem é? Vamos lá. Deixa eu ver aqui. Atualizando os dados aqui no estado de Goiás.
3: Adriana Corsi.
0: Adriana Corsi é um, né? Já é um nome, Adriana Corsi, muito bem colocado, mas vamos ver aqui como é que tá. PT, Adriana Corsi, 176.351. Rubens Ottoni tem 101 mil votos, também é do PT. Mas vamos ver aqui, o PCdoB não deve ter ninguém assim, não tão tem lá em cima, não. Então serão os dois, mas vamos ver aqui.
2: Flávia Moraes entra, né, Elias Júnior?
0: Não, nessa... não, não, não, não.